E como acontece toda segunda-feira, às 21 horas, está no ar mais uma edição do seu programa Vozes e Versos. Quem é? É o título do poema que acabo de ler para vocês. Foi escrito por Cid Franco, psicografado por Chico Xavier e musicado por Walter Franco, filho de Cid. No final desta edição, ouviremos o poema que virou letras de música na voz de Walter Franco. O primeiro dueto que trago hoje para vocês une dois grandes talentos, Lula Barbosa e Zé Alexandre. Eles cantam Brasis, um forró de primeira feito por Zé Alexandre e Luciano Tell, que foi incluído no setlist do álbum Mestiçaria, de Lula Barbosa, editado em 2017 pela gravadora Galeão, herdeira do acervo da Velas. Zé Alexandre fez parte da trupe teatral de Oswaldo Montenegro nos anos 1970 e tornou-se conhecido quando fez o contracanto de bandolins com o autor Oswaldo Montenegro. A música ficou em terceiro lugar no Festival 79 da Tupi e o dueto ficou eternizado. Embora tenha participado de vários discos de Oswaldo, que também gravou músicas suas, Zé Alexandre estreou em disco com uma força incrível de Oswaldo. Lançou o LP Alma de Músico pela WEA, hoje Warner Music. Já na hora do CD, Zé Alexandre lançou 3 álbuns, todos produções independentes. Zé Alexandre ao vivo, 1999, Olhar Diferente, de 2006, e Arruar, de 2009. Em 2012, com Fernando Eugênio, fez o disco infantil Pedrinho e o Formigueiro, também produção independente, com músicas que ilustravam o livro de Fernando. Com o violeiro mineiro Chico Lobo, o carioca Zé Alexandre gravou o CD Tempo de Paz, que saiu pelo simpático selo Quarupi em 2018. Em 2021, Zé Alexandre ganhou a edição do programa The Voice Mais. Na ocasião, interpretou grandes standards internacionais. Lula Barbosa apareceu para o grande público em 1985, no Festival dos Festivais, realizado pela Rede Globo. Interpretou junto com Miriam Mirá a música Mira Ira, Nação Mel, de Lula Barbosa e seu parceiro mais constante, Vanderlei de Castro. A canção ficou entre as 12 classificadas para a final do evento. Lula Barbosa, desde então, gravou 8 álbuns individuais, sendo o mais recente o CD Mestiçaria, justamente do qual retirei a música Brasis, que mostro para vocês agora, no dueto que tinha tudo para se tornar memorável entre Lula Barbosa e Zé Alexandre, duas grandes vozes.

próxima canção que trago para vocês é um hino de oposição ao chamado agronegócio, escrito por Carlos Renó e musicado por Chico César, que a gravou em seu maravilhoso disco Estado de Poesia, de 2015, pelo selo Laboratório Fantasma. Chama-se Reis do Agronegócio. O paraibano de Catolé do Rocha estreou em disco pela gravadora Velas, que tinha como sócios Ivan Lins e Vitor Martins. Chico César lançou o álbum Aos Vivos em 1995. Um disco lindo que emplaca de cara Mama África, À Primeira Vista e Mulher Eu Sei, alguns dos seus maiores sucessos. De lá para cá, passaram-se 30 anos e Chico César fez 19 álbuns, dois dos quais dedicados ao público infantil, ambos registrados em 2004. Ultimamente, além dos discos individuais, Chico César tem realizado trabalhos com colegas de ofício. Como exemplos, gravou com Laila Garan o CD O Canto de Macabéa ou A Hora da Estrela, em que musicou textos de Clarice Lispector. Foi lançado em 2022 pelo selo independente Sarau Agência de Cultura. O disco foi feito com as músicas da peça teatral estrelada pela própria Laila Garan, chamada A Hora da Estrela, O Canto da Macabéa, de 2020. Admiradores recíprocos, Chico César e Geraldo Azevedo, saíram em turnê encantando plateias e plateias de fãs com seus maiores êxitos. O resultado foi o CD Viola e Voz ao Vivo, de 2023, uma produção independente conjunta da Geração, produção de Geraldinho, da Chita, produtora de Chico, e da LF mais C, contendo alguns dos maiores sucessos populares de ambos, distribuídos em 20 faixas. Foi incluída a parceria dos dois, Nem na Rodoviária, lançada como single digital em 2020. Geraldo Azevedo estreou em disco com o conterrâneo Alceu Valença em 1972. Depois, ambos seguiram vitoriosas carreiras individuais, encontrando-se em plena atividade. Sua história discográfica contabiliza 16 álbuns, sendo 3 deles duplos, e participou de projetos coletivos extremamente bem-sucedidos, como os que geraram os 4 discos do Grande Encontro, o primeiro deles de 1996 com Alceu, Elba Ramalho e Zé Ramalho. Também participou dos 2 álbuns Cantoria, na companhia de Elomar, Xangai e Vital Farias, recém-falecido aos 82 anos. Em 2024, Chico César se reuniu com Zé Cabaleiro, como não fazia havia muito, com o velho parceiro dos tempos da chegada de ambos a São Paulo, no final dos anos 1980, início e meados dos anos 1990. Chico César e Zé Cabaleiro são parceiros de composição de longa data. Compuseram, por exemplo, Pedra de Responsa e a hilária Eu Detesto Coca Light. O álbum de ambos chama-se Ao Arrepio da Lei. Formaram uma dupla efêmera enquanto iam azeitando ao repertório novidades autorais. Muitos seriam os duetos envolvendo tanto Geraldo Azevedo quanto Chico César. Optei por trazer para vocês Reis do Agronegócio, canção de Chico César e Carlos Renó, que Chico já tinha gravado e agora ele e Geraldo registraram em show no Teatro Castro Alves, em Salvador, em dezembro de 2022, para o CD-DVD Viola e Voz ao Vivo. Vamos ouvir a versão expandida dessa mensagem militante e comovente, árida e poética.

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Depois dessa canção manifesto, vamos ouvir uma música da Lavra da dupla Roberto Carlos e Erasmo Carlos, que já compôs mais de 700 músicas, muitas das quais com a cara do Roberto, outras a afeição de Erasmo, como é o caso da canção tema do espetacular filme Ainda Estou Aqui, de Walter Salles, indicado ao Oscar de Melhor Filme. O carioca Erasmo Carlos morreu em 22 de novembro de 2022, aos 81 anos, e deixou vasta obra, a maior parte dela em parceria com Roberto Carlos. Erasmo sempre disse que era compositor e não pretendia ser cantor, mas acabou interpretando muitas de suas canções e outras de colegas. Nos 32 álbuns que assinou em carreira solo, além do póstumo Erasmo Esteves, de 2024, pela Som Livre, cujo acervo está sob os cuidados da Sony Music. Erasmo também gravou o CD Erasmo Carlos em Espanhol, que saiu em 2021 pela Universal Music. Mas neste programa de hoje, módulos duetos memoráveis, trago a vocês a versão de Mané João, em dueto de Erasmo, com ninguém menos que Gilberto Gil. A faixa consta do álbum Erasmo Carlos Convida, lançado em 1980 pela Polydor Philips, hoje Universal Music. Gilberto a incluiria em seu disco coletânea Gilberto Gil, Duetos 2, de 2021, pela Warner Music. Gil é dono de uma carreira espetacular, com mais de 60 anos de estrada e uma discografia fantástica, que ultrapassa 70 exemplares de LPs, CDs. Ouçamos Mané João, de Erasmo e Roberto, com Erasmo e Gil.

0: Programa Vozes e Versos vai para um breve intervalo e volta já.
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7: 9:30.
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2: Saindo do samba rock para o rock nacional, trago agora para vocês um dueto pouquíssimo conhecido, mas que deveria ser mais apreciado pelos programadores e chegar às pessoas. Seria sucesso popular na certa. Estou me referindo ao encontro do pernambucano Almério com a paulista Céu. Almério, dono de uma carreira respeitada e de público cativo e crescente, já gravou 7 CDs, sendo 2 com companheiros de estrada. Em 2019, junto com Mariene de Castro, lançou Acaso Casa pela Biscoito Fino. Em 2022, junto com o conterrâneo Martins, lançou Almério e Martins ao vivo no parque pela Deck Disc. O dueto com Céu aconteceu no disco Almério Canta Cazuza, Tudo é Amor, em 2021, projeto abraçado pelo selo Parças do Bem. No mesmo trabalho, Almério convida e recebe Ney Mato Grosso, com quem dividiu a interpretação de Brasil, música de Cazuza, George Israel e Nilo Romero. Céu, cantora com 6 discos individuais, sendo Novela, o mais recente, de 2024, gravado em Los Angeles, no Linear Labs Studio. Ouçamos então Almério recebendo Céu e os dois construindo um afinadíssimo dueto, candidato a dueto memorável.

Seguindo nessa geração mais recente da MPB, vamos de Rubel, que estourou no YouTube com sua lindíssima Quando Bate Aquela Saudade. Hoje, com mais de 76 milhões de audições nessa plataforma e mais 105 milhões no Spotify. Rubel, fluminense de Volta Redonda, gravou até aqui 3 CDs e participou de trabalhos de vários colegas e de projetos aqui e no exterior. Uma dessas participações em discos de colegas, a gaúcha Adriana Calcanhoto, já o convocou para 2 duetos. Em Mentiras, de 2020, música lançada como single nas plataformas digitais, e em Você Me Pergunta, no CD Margem Fim da Viagem, de Adriana, que saiu pela Biscoito Fino em 2020. Adriana Calcanhoto tem uma carreira sólida, inclusive no universo infantil, ao qual já dedicou 3 de 6 álbuns. Já são 18 CDs e 8 DVDs. Vamos agora ouvir Você Me Pergunta com Adriana Calcanhoto e Rubel. O clipe da música está disponível no YouTube e é muito sensual.

É impressionante a variedade que esta tal MPB nos proporciona, não é? Este módulo Duetos Memoráveis do nosso programa Vozes e Versos de hoje bem demonstra esse ecletismo. Vamos em frente. Agora trago para vocês um bolero, na interpretação de dois irmãos ilustres, ambos nascidos em Ouro Preto, Minas Gerais. Falo de Tunai e João Bosco. A Tunai já dediquei dois programas neste espaço precioso. Um programa por ocasião do seu falecimento em 26 de janeiro de 2020, ano em que completaria 70 anos, e há pouco voltei a homenagear sua obra e sua memória nos 5 anos de sua morte. Seu maior sucesso é Frisson, dele e Sérgio Natureza, seu mais constante parceiro com cerca de uma dezena de regravações. Tunai gravou 9 CDs e teve músicas gravadas por Elis Regina, Raimundo Fagner, Maria Rita Belchior, Simone, Jane Duboc, Ney Matogrosso e Aquarela Carioca, Milton Nascimento, Gal Costa, Ivete Sangalo, Emílio Santiago, Roupa Nova, Elba Ramalho, etc, etc, etc. João Bosco, o irmão mais famoso, é um dos grandes estandartes da MPB, tendo criado inúmeros sucessos populares e vários clássicos com Aldir Blanc, seu parceiro mais constante, com Chico Buarque, com Capinã, com Belchior, com Abel Silva, com Francisco Bosco, seu filho, ou mesmo ele próprio fazendo letra e música. Já gravou 30 álbuns individuais e 2 DVDs. Ouçamos então os dois manos, Tunai e João Bosco, cantando Lobo do Mar, música de Tunai, que ganhou letra de Márcio Borges, velho integrante do Clube da Esquina. Esse dueto delicado e, por que não, memorável, constou no disco comemorativo aos 20 anos de carreira de Tunai, o CD Certas Canções, acústico ao vivo, de 2000, pelo selo Jam Music.

cantor e compositor cearense Ednardo entrará para o Clube dos Octogenários em 17 de abril próximo e, claro, merecerá um programa especial em homenagem à sua obra musical. Sua estreia em disco deu-se em trio na companhia dos conterrâneos Roger Rogério e Tete, lançado pela Continental, cujo acervo hoje pertence ao Warner Music. O álbum de 1973 foi batizado com um nome longo, Meu Corpo Mini Embalagem, Todo Gasto na Viagem. Ali despontaram dois clássicos do cancioneiro de Ednardo, duas composições suas, Terral e Beira-Mar. Mas o disco é todo clássico, convenhamos. Ednardo gravou 11 LPs, CDs, o mais recente dos quais um apanhado feito pela gravadora Descobertas, a partir de uma fita cassete amadora encontrada com gravações do cantor em maio de 1972, numa sessão privada de despedida de amigos apenas voz e violão. O artista rumaria para o Sudeste, trajeto que estava sendo feito por vários conterrâneos e também por piauienses, pernambucanos, alagoanos, etc. A Descobertas transformou o material rudimentar no CD Sarau Vox 72 e o lançou no mercado em 2022, exatamente 50 anos depois da sua gravação. Ednardo coordenou entre 1979 e 1980 o projeto coletivo Massa Feira Livre, que, entre outras manifestações artísticas, gerou um LP duplo com músicas produzidas por gente da terra ou convidados próximos. Em 2002, depois de passar por quase todas as gravadoras, Ednardo juntou-se a Belchior e a Melinha no álbum Pessoal do Ceará. Dizem que Fagner, convidado a participar do encontro, teria declinado de participar. Seria uma espécie de réplica do grande encontro que, em 1996, com imenso sucesso, reuniu Geraldo Azevedo, Zé Ramalho, Alceu Valença e Elba Ramalho. Até a composição seria similar, com três homens e uma mulher. Não rolou. No formato de trio, gravaram 14 canções, 6 sucessos de Ednardo, 6 êxitos de Belchior e 2 músicas inéditas, Bossa em Palavrões, de Belchior, e Mote, Tom e Radar, de Ednardo. Ednardo fez um único disco de intérprete, única pessoa, lançado em 2001 pelo selo GPA Over. Apenas a faixa título era autoral e, mesmo assim, com uma surpresa, a parceria insólita com o paraibano Chico César. Vamos ouvir desse disco a música Sinal dos Tempos, de Bebeto Alves e Totônio Villeroy. Ednardo convidou o amigo Belchior para cantar em dueto. Eles já tinham cantado juntos quando interpretaram Aurora, de autoria dos dois, na faixa de abertura do disco duplo Massa Feira Livre, de 1980, pela CBS, atual Sony Music. O convidado nessa faixa, o imortal Belchior, registrou sua obra em 21 álbuns, sendo um dedicado à poesia de Drummond. Belchior musicou 31 poemas do poeta itabirano e lançou em parceria entre sua gravadora Camerati e editora Caras o CD duplo As Várias Caras de Drummond, de 2004, sendo esse seu último trabalho discográfico de carreira. Feito o registro, vamos lá. Sinal dos Tempos, com Ednardo e Belchior.

Chegamos ao final de mais um Vozes e Versos, que teve produção e apresentação de Ana Paula Farias. No início do programa, li para vocês o poema Quem É, de Cid Franco, psicografado por Chico Xavier e musicado por Walter Franco, filho e parceiro de Cid. Quem É, a música, integrou a lista de canções do LP Walter Franco, lançado pela Araponga Lança Polygram Philips, atual Universal Music, em 1982. Foi o penúltimo dos 6 álbuns que o paulista Walter Franco gravou. Para muitos, Walter Franco é rotulado um dos malditos da MPB. Morreu aos 74 anos em 24 de outubro de 2019. Compôs pérolas como Cabeça, Coração Tranquilo, Respire Fundo, Canalha, Vela Aberta, Me Deixe Mudo, Feito Gente e Serra do Luar. Bendito seja sempre Walter Franco. Vamos ouvir Quem É. Boa noite a todos e todas e até a próxima segunda-feira às 21 horas, aqui na Rádio Universitária FM. 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

0: 10 e 1.
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2: Boa noite, eu sou Thaís Aragão e este é o seu programa de música de concerto de todas as noites aqui na Rádio Universitária FM 107,9. No apoio de produção temos Germán Gras e na captação de áudio José Raimundo Lustosa. Obrigada pela sua companhia para escutar nosso repertório de hoje, que vai até a meia-noite com Sinfonia em Sol Maior do fortalezense Alberto Nepomuceno, Os Brinquedos Musicais da russa Sofia Gubaidulina com a pianista Érica Ribeiro, além da música de Nino Rota para a trilha do filme Romeu e Julieta e muitas outras peças. Começaremos apresentando uma obra muito popular de uma época da música alemã sobre a qual é mais difícil saber, porque tudo que veio antes de Bach e Handel tem menos registros disponíveis. Porém, esta peça atravessou os séculos e é um exemplo do que grandes compositores da geração anterior a de Bach fizeram. Estamos falando do cânone em Ré maior de Johann Pachelbel, um grande organista e compositor que inclusive chegou a conhecer o pai de Bach, Ambrosius. Ele até convidou Pachelbel a ser padrinho da sua filha Joana Judita e a dar aulas ao seu filho João Cristóvão, o irmão mais velho do nosso conhecido João Sebastião Bach. Pachelbel escreveu muita música de câmara e para a igreja, além de ter uma vasta obra para coral e órgão, instrumento no qual era um virtuoso. Seu conhecido cânone, porém, é para três violinos e baixo contínuo. Um cânone é feito a partir de uma técnica de contraponto em que a melodia principal vai sendo repetida em outras vozes ou instrumentos, com ou sem alterações. A popular canção Frère Jacques, por exemplo, aquela Frère Jacques, que todo mundo conhece, é um cânone em que as vozes repetem a primeira melodia sem mudar nada. Já no cânone de Pachelbel, ouvimos variações, o que aproxima a peça de uma chacona. Sem mais delongas, vamos então ao cânone em Ré maior de Johann Pachelbel, um clássico do barroco alemão, seguida pela sua giga dançante, na interpretação da Filarmônica de Berlim, regida por Karajan. Uma ótima audição!

0: Aqui na Rádio Universitária FM 107,9 tivemos o Cânone e a Giga em Ré Maior de Pachelbel, com a Filarmônica de Berlim sob regência de Herbert von Karajan. Eu sou Thaís Aragão e você está sintonizando o programa Música Erudita, tocando música clássica até a meia-noite. Obrigada pela companhia.
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0: Está a fim de ouvir música feita por alguém de Fortaleza? Pois está com sorte, porque vamos ouvir uma grande obra de Alberto Nepomuceno, compositor nascido na capital cearense, que foi uma figura importantíssima para o desenvolvimento musical no país, especialmente na virada do século XIX para o século XX. Lembrado como um dos fundadores da música brasileira, Nepomuceno abraçou inúmeras ideias progressistas no campo da composição, abrindo caminho para o modernismo no país. Sua Sinfonia em Sol Maior é uma das primeiras sinfonias escritas por aqui e também uma das que tiveram mais sucesso em sua época. Ela foi estreada em 1897 e reflete o domínio técnico que Nepomuceno aperfeiçoou em um longo período de estudos em vários países da Europa. Com 27 anos, por exemplo, o fortalezense foi a Berlim estudar com o compositor austríaco Heinrich von Reichenbach Zogenberg, que era grande amigo de Brahms. Inclusive, podemos ouvir a influência do alemão na Sinfonia de Nepomuceno, particularmente no primeiro dos seus 4 movimentos. Enérgico e entusiasmado, esse movimento inicial alterna 2 tempos com um rigoroso desenvolvimento em forma de sonata, sendo o primeiro de caráter mais heróico e o segundo mais lírico. Nos próximos 34 minutos, ouviremos na íntegra a Sinfonia em Sol Maior de Alberto Nepomuceno, na interpretação da Orquestra Sinfônica de Minas Gerais, sob regência de Fábio Mechetti. Boa audição!

0: Acabamos de ouvir aqui na Universitária FM 107,9 a Sinfonia em Sol Maior de Alberto Nepomuceno, com a Orquestra Sinfônica de Minas Gerais. O maestro foi Fábio Mechetti. Eu sou Thaís Aragão e você está ouvindo o programa Música Erudita. Muito grata pela sua audiência.
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0: Na antiga União Soviética, havia uma tradição de tocar obras de violino solo com um conjunto, o que deu origem às performances de tirar o fôlego do ensemble de violino do Teatro Bolshoi. Por causa disso, a sonata para violino solo em Ré maior de Sergei Prokofiev, encomendada pelo Ministério da Cultura Soviética, é escrita tanto para violino solo quanto para conjunto em uníssono, quando todos tocam a mesma coisa juntos. O conceito de uníssono talvez também tivesse o objetivo político de promover e demonstrar o pensamento conformista e a solidariedade. A sonata foi composta em 1947, mas só estreou mais de 6 anos após a morte de Prokofiev, por Rudyard Rich, em Moscou, no ano de 1959. Nos próximos 13 minutos, ouviremos a coreana Suei Park interpretar seus 3 movimentos. Vamos à música!

0: Aqui na Rádio Universitária FM 107,9, acabamos de ouvir a sonata para violino solo em Ré maior, opus 115 de Prokofiev, com a violinista Suei Park. Este é o programa Música Erudita e eu sou Thaís Aragão, com você todas as noites aqui na Universitária. Muito obrigada pela sua companhia. Teremos trilha sonora de Nino Rota na sequência.
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0: De um lado, Franco Zeffirelli, que vinha de uma brilhante carreira como montador de óperas na Itália durante os anos 1950. Do outro lado, temos Nino Rota, mais conhecido por suas trilhas sonoras de filmes, mas que também compôs para espetáculos operísticos. Assim, muito embora Zeffirelli já tivesse levado Romeu e Julieta ao palco do teatro Old Vic em Londres, ele acabou dando um toque de ópera à sua adaptação da clássica peça de William Shakespeare para o cinema em 1968. A trilha sonora tornou-se um grande sucesso de público, mas para isso, Nino Rota teve que aproximar estilos do Renascimento, época em que a história se passa, dos ouvidos de quem vivia o fim dos anos 1960. Ao invés dos instrumentos antigos, como o alaúde, foram usados violinos e outros instrumentos mais comuns nas orquestras atuais. Da mesma forma, quando o compositor traz a referência dos cantos gregorianos, não podemos cobrar dele que eles sejam tais quais os do passado. Afinal, Nino Rota dirigia-se a espectadores do século XX e era a sensibilidade dessa audiência que a música pretendia tocar. Vamos agora a uma seleção de peças instrumentais da trilha de Romeu e Julieta, partindo do prólogo e passando por Julieta, o banquete na casa dos Capuleto, depois o primeiro encontro, então teremos Eu Peço Consentimento para Nos Casarmos Hoje, Romeu e Julieta Estão Casados, A Morte de Mercúcio e Teobaldo, Adeus, A Viagem a Mântua, Tema de Amor e, finalmente, o Epílogo. Nos próximos 24 minutos, vamos acompanhar a história de Romeu e Julieta por meio da música de Nino Rota.

Uma seleção de peças de Nino Rota que integram sua trilha sonora para o filme Romeu e Julieta, de Franco Zeffirelli. Aqui no programa Música Erudita, na sua rádio universitária FM 107,9, ouviremos agora três esboços latino-americanos de Aaron Copland. Estribilho, paisagem mexicana e dança de Jalisco são peças em que o compositor estadunidense usa sua orquestração brilhante e ágil para melodias, ritmos e temperamentos que vêm da cultura popular do México.

três esboços latino-americanos de Aaron Copland, com a Orquestra de Câmara Orfeus, aqui no programa Música Erudita. Eu sou Thaís Aragão, com você todas as noites aqui na Universitária FM 107,9. Muito grata pela sua sintonia. A seguir, obra brincalhona de Sofia Gubaidulina. Os brinquedos musicais são 14 breves peças para piano que a compositora russa escreveu como uma dedicatória tardia à sua infância. A gravação está no álbum que a pianista brasileira Érica Ribeiro lançou em 2021, quando Gubaidulina completou 90 anos.

Acabamos de ouvir aqui na Universitária FM 107,9 Brinquedos Musicais de Sofia Gubaidulina com a pianista Érica Ribeiro. Para finalizar, vamos escutar um dos movimentos de uma obra feita em um campo de concentração nazista. Olivier Messiaen, um dos maiores nomes da música do século XX, estava nas frentes de batalha francesas na Segunda Guerra Mundial, quando foi então capturado. Outros três músicos estavam prisioneiros com ele e começaram a olhar algumas partituras juntos. Um dos guardas alemães serviu o compositor francês de papel pautado, lápis e um espaço para escrever. Daí surgiu o Quarteto para o Fim do Tempo, para clarinete, violino, violoncelo e piano, de acordo com o que estava disponível. A peça foi estreada na gélida noite de 15 de janeiro de 1941 para uma plateia de algumas centenas de soldados e cativos que se encontravam em condições muito difíceis, mas que ouviram em profundo silêncio essa música de câmara transcendental inspirada em uma passagem do livro de Apocalipse. Do Quarteto para o Fim do Tempo, vamos ouvir o terceiro movimento, Abismo dos Pássaros, que é para clarinete solo e que traz a seguinte nota do autor. O abismo, ele é o tempo, com sua tristeza, seu cansaço. Os pássaros são o oposto do tempo. É o nosso desejo de luz, de estrelas, de arco-íris e de vocalizações jubilosas.

Acabamos de ouvir aqui na Universitária FM 107,9 Abismo dos Pássaros, terceiro movimento do Quarteto para o Fim do Tempo de Messiaen, com o clarinetista Martin Frost. Assim, vamos terminando mais um programa Música Erudita. Eu sou Thaís Aragão e contei com Germán Gras no apoio de produção e com João Pedro na captação de áudio. Muito obrigada pela sua sintonia aqui na nossa emissora, que você também pode ouvir pelo celular, baixando o aplicativo Rádio Universitária FM 107,9. Esperamos por você amanhã, a partir das 10 da noite, para mais uma seleção de música clássica. Até lá e boa noite!

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1: Meia-noite e oito.
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4: Muito boa tarde para você que está ouvindo o Sonorama aqui na 107.9 Universitária FM. Agora é 12:30, vamos começar o programa. Estou ao vivo, né? Estou aqui ligado também no WhatsApp da Universitária FM. Se você quiser falar comigo, é o 3366-7474, DDD 85. E começamos hoje com Mamundi, interpretando composição dela e do Cleison Barbosa, chamada Eu Quero Ser o Mar.

Essa tem um título que é exatamente o que é o som, né? A música se chama Voo Sobre o Horizonte, é do Paraná e do José Roberto Bertrami. A gente ouviu com o Azimuth, esse trio lá da década de 70. Tá em ação até hoje, né? Tá rolando até hoje o Azimuth, mas não com a formação original, né? Lá em 77, que foi quando eles lançaram essa música no disco Águia Não Come Mosca, o Azimuth era formado pelo José Roberto Bertrami, pelo Alex Malheiro e pelo Ivan Conte. E a gente vai seguir agora desse Voo Sobre o Horizonte e vamos pro Trem das Cores do Caetano Veloso.

Agora, 12:45, você está ouvindo Universitária FM 107.9, esse é o Sonorama, nosso passeio pela música brasileira. E a gente ouviu aí uma música que está no disco Cantar, que a Gal Costa lançou em 74, disco que foi produzido pelo Caetano Veloso, e que, depois de discos mais rebeldes, né, digamos assim, foi um retorno da Gal, esse disco, a essência dela, que é João Gilbertiana, bossa novista, né, com esse canto aí que você ouviu, mais suave. Esse disco, então, o Cantar, produzido pelo Caetano, foi meio que uma valorização do talento maior da Gal, que era a voz, né? E a interpretação também. Essa música que ouvimos se chama Ram, e ela já existia em formato instrumental antes de entrar nesse disco da Gal. O Caetano Veloso pegou a Ram de um disco do João Donato, que tinha sido lançado um ano antes, em 73, e pediu permissão do Donato para colocar letra. A letra a gente ouviu aí. A versão do João Donato, a versão original, a versão instrumental, é também muito boa. E por motivos diferentes, porque ela é muito cheia de graça, cheia de swing. E o João Donato preencheu a melodia da música, que você ouviu a Gal cantando, com esses vocalizes aqui. Peguei um trecho pra gente ouvir, olha só.

Corogodon, Querengendê, Ganzaique, é exatamente João Donato. E essa música, a Ram, na versão do Donato, né, instrumental, ela tá no disco Quem é Quem, de 1973. Disco que foi uma das inspirações para a criação do projeto desse programa aqui, né? Alguns discos foram importantes para eu pensar esse horário aqui da Universitária FM de meio de meia, como é que o sonorama ia funcionar sonoramente. Esse disco Quem é Quem é um bom exemplo do que do local de onde surgiu o sonorama. Vale a pena ouvir de cabo a rabo. Vamos ouvir, inclusive, uma que está nesse disco, que é muito bonita, que se chama Arriê, composição do João Donato e do Paulo César Pinheiro.

0: Você deve estar reparando que o Sonorama hoje está começando devagarinho, né? Esse primeiro bloco a gente está devagar, mas em frente. Ouvimos aí Antônio Adolfo. Essa música está naquele disco que eu vivo dizendo que foi um marco na música popular brasileira. E digo isso porque ele foi um dos primeiros trabalhos produzidos e lançados de forma totalmente independente no Brasil. Estou falando do ano de 1977. Então não existia home studio, não existia plataformas de streaming, era tudo na base de vender disco no final de show, de ir em lojas de discos apresentando o trabalho. Antônio Adolfo foi um pioneiro, né? Um nome também importantíssimo da Bossa Nova, ali da década de 60 e até hoje também, né? A gente ouviu a música Beijinho, e o disco que tem essa música, não por acaso, se chama Feito em Casa. Ainda vamos devagarinho no Sonorama, vamos de mansinho, é segunda-feira, né? Vamos começar a semana aos poucos. Vamos com o Zé Rodrigues, interpretando dele do Tavito, Casa no Campo.
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0: Lineker e os Caramelos com Bem Bom, composição da Lineker e da Mamundi. Antes, Zé Rodrigues interpretou Casa no Campo, composição dele do Tavito, que ficou famosa na voz da Elis Regina, mas Zé Rodrigues é o compositor e lançou essa música em 1972 no disco Soy Latino-Americano. Agora a gente faz um pequeno intervalo no Sonorama, já já voltamos.
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2: 12:40.
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0: 1:04 da tarde, estamos de volta com o Sonorama aqui na 107.9 Universitária FM. Sonorama tá aqui de segunda a sexta, meio dia e meia e também a partir de meia-noite. E hoje eu tô ao vivo, 1:04, como eu disse. Tô ligado no WhatsApp da Universitária FM, 3366-7474. Já mando um abraço pro Fábio da Purificação, que mandou mensagem falando que ele também tá ao vivo. Obrigado, Fábio, pela mensagem. Obrigado a todos vocês que estão ouvindo esse programa aqui na 107.9. Vamos começar com um clássico do Chico Buarque, nessa versão muito boa, da Lucila Novaes, homenagem ao malandro.

Ouvimos Elis Regina interpretando música do Jorge Benjor, Até Aí Morreu Neves, que tá no disco Em Pleno Verão, de 1970. Sobre essa música, assim que começou, eu recebi mensagem aqui no WhatsApp da Universitária FM, 33667474, da Ana Carmen, falando que é excelente essa versão da Elis Regina. E Ana, tem uma curiosidade sobre essa gravação, sobre essa música em si, né? 5 anos depois desse lançamento da Elis, a Elis lançou em 70. Então, em 75, o Jorge Benjor estava lançando o disco Solta o Pavão. E no disco Solta o Pavão tem uma música que vocês vão perceber, porque vocês vão ouvir agora, se parece muito com essa que a gente ouviu com a Elis. As duas são do Jorge Benjor, e aí o que fica parecendo pra gente é que ele meio que deu uma recalchutada nessa música Até Aí Morreu Neves, né? Mudou uma coisa aqui e outra acolá na letra, e mudou o título também. Ela passou a se chamar Se Segura, Malandro.

21 da tarde, estamos no Sonorama na 107.9. A gente acabou de ouvir uma produção dos DJs Hebe e Gus Karan, um remix de uma música que a Gal Costa lançou lá na década de 70, chamada Me Recuso, no disco Caras e Boca de 77. Me Recuso é a composição que a Rita Lee fez especialmente para Gal Costa, a composição da Rita, em parceria com o Lee Marcucci e o Luiz Sérgio. E aí você viu que tem um verso que se repete bastante, né? Tudo é relativo aos bons costumes do lugar. Então, se tudo é relativo aos bons costumes do lugar, como a gente ouviu, vamos agora com uma da Rita Lee, que contesta os bons costumes na melhor roupa do rock and roll.

0: Carlos Belchior, do disco Coração Selvagem, de 77, Galos, Noites e Quintais, composição do Belchior. Recebi mensagem aqui da Graça Maria Coelho, que fala daqui do Benfica. Ela falou o seguinte: Caio Mota, boa tarde, estou mais feliz em ouvir seu maravilhoso programa. Passei para te desejar uma excelente semana. Beijos, Graça Coelho. Graça, um beijo bem grande, excelente semana para todos nós. Estamos aqui na 107.9. Recebi mensagem também da Cláudia Oliveira. Mandou uma foto, a Cláudia está dirigindo para deixar a filha dela, a Tereza, no trabalho, dizendo que está escutando o Sonorama. Foto linda, muito obrigado, Cláudia. E o Gui Azolini também mandou foto. Está na Sabiaguaba, ouvindo o Sonorama e almoçando. Falou que está no restaurante da Jerusa. É isso, né, Gui? Gente, muito obrigado pelas participações. Quem quiser ainda mandar mensagem, dá tempo, fico até as 2 da tarde aqui na Universitária FM. Sonorama volta já.
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2: Uma e seis.
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0: Estamos de volta com o Sonorama aqui na 107.9. Estou ao vivo agora 1h31 da tarde. Recebi mensagem aqui no WhatsApp da Universitária FM 33667474. Também do Cláudio Fontinelli falando boa tarde, ótima semana, dizendo que está sempre na escuta. Cláudio, muito obrigado. Obrigado por acompanhar esse programa aqui da 107.9. Vamos começar terceiro bloco, terceiro e último, hein? Só volta às 2 da tarde. Vamos começar com Rubel, música que está no disco As Palavras, volume 1, lançado em 2023. Não vou reclamar de Deus.
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Essa foi lançada pelo Roberto Carlos em 1975, Além do Horizonte, do Roberto e do Erasmo Carlos, música que muita gente já regravou de lá pra cá, né? Erasmo Carlos gravou, Emílio Santiago, Ivete Sangalo também tem uma versão, Jota Quest tem uma versão, talvez a mais conhecida pelo público mais jovem. E tem uma pessoa que gravou essa música, que segundo o próprio Erasmo Carlos, um dos compositores, gravou a melhor versão de Além do Horizonte que já existiu. Uma versão que o Erasmo considera que é melhor até do que a do Roberto e melhor do que a dele. Os dois são compositores da música e um dos compositores assumiu isso, né? Essa versão que eu tô falando tá num disco que a Nara Leão lançou em 1978. Lançou um disco inteiro cantando o repertório do Roberto e do Erasmo Carlos. E cantando o repertório dos dois, numa época em que eles ainda não eram respeitados, digamos assim, no ambiente da crítica especializada, né? Como hoje já estão sendo. Assim, pelo público brasileiro, eles sempre foram amados. Mas a crítica sempre criticou bastante os dois, né? Jornalistas, outros músicos também da dita MPB. A Nara Leão, que era respeitadíssima por esses mesmos críticos, fez questão de gravar lá em 1978, os dois, né, gravar Roberto e Erasmo, e ainda deu esse título ao disco, um título que é muito sugestivo, E Que Tudo Mais Vá Pro Inferno. Esse é um trecho de uma música da dupla. Vou seguindo agora no Sonorama com uma que tá nesse disco da Nara, conhecidíssima, Como É Grande o Meu Amor por Você.

Essa gravação que a gente ouviu do Tim Bernardes está num disco póstumo do Erasmo Carlos, chamado Erasmo Esteves, de 2024, 1994, eu falar. 2024, tá? Esse disco foi orquestrado aí pelo Marcos Preto, junto com Léo Esteves, que é filho do Erasmo Carlos, e junto também do produtor musical Pupilo, ex-Nação Zumbi. Esse disco era para ser todo cantado pelo Erasmo, né? Com um dueto aqui, outro acolá, floreando ali o repertório. Mas o Erasmo, infelizmente, faleceu enquanto eles estavam concebendo esse trabalho. Então, a voz dele só entrou em 3 canções do álbum. As outras músicas foram finalizadas por outros artistas, como essa, chamada Minha Bonita Primavera, que ouvimos com o Tim Bernardes. Eu falei que a voz do Erasmo entrou em apenas 3 canções, né? Mas ainda é possível ouvir a voz dele nesse disco fora das canções. Elas entram como vinhetas, né? Faixas curtinhas, reproduzindo áudios do Erasmo que foram extraídos de fitas cassete. E a gente ouviu uma delas antes do Tim Bernardes. Não sei se você reparou. Era o Erasmo Carlos entoando o que se tornaria essa canção Minha Bonita Primavera. E da Minha Bonita Primavera, vamos agora no sonorama com Primavera, do Cassiano e do Silvio Rochael. Sucesso do Tim Maia, mas vamos na versão do Criolo.

0: Encerrando o Sonorama com Tim Maia, música Que Beleza, composição dele. Antes de encerrar, queria ler aqui mensagens que chegaram no WhatsApp da Universitária FM. Liduína mandou mensagem e falou: oi, Caio, eu tô sempre ouvindo a Universitária FM e, lógico, o Sonorama, a playlist arrasando. Valeu, Liduína, que bom que você gostou. E o Edvaldo também mandou mensagem: o Sonorama está para Caio Mota, assim como o Caio Mota está para o Sonorama. Você é o cara. Um abração do Erivelto, do Carlito Pamplona. Erivelto, muito obrigado pelas mensagens de grande estima e altamente criativas que você sempre manda. Agora, 1h57 da tarde, estou encerrando por hoje, mas o Sonorama está aqui na 107.9, de segunda a sexta-feira, 12h30 e também a partir de meia-noite. Isso quer dizer que a gente se encontra.
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4: 1h33.
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0: 1:44.
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0: 12 e 1.
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0: 3 e 1.
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1: 6h59.
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0: 4h29.
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0: 4:39.
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0: 5 horas.
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0: meia.
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1: 6 horas.
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2: Muito bom dia, eu sou Caio Mota e você vai ouvir agora a trilha sonora para começar bem o seu dia. Este é o Acordes, uma produção da Thaís Aragão, que conta no apoio de produção com Pedro Gabriel e na operação de áudio José Raimundo Lustosa. Começamos o Acordes hoje com João Donato, interpretando música de Antônio Maria e Luiz Bonfá, Manhã de Carnaval.

Composição e interpretação de Ginga, Cheio de Dedos. Ouvimos também Walter Vanderlei com Rain, de Pedro Camargo e Duval Ferreira. E ainda João Donato com Manhã de Carnaval, do Luiz Bonfá e do Antônio Maria. Estamos no Acordes, na 107.9, e seguimos com Gabor Zabó, Breezing, de Bobby Womack.

Você está no Acordes e acabamos de ouvir Léa Freire com Cine Poesia e Samba da Árvore, composições de Léa Freire. Ouvimos também Minoru Muraoka com The House of the Rising Sun, um tradicional com arranjo de Alan Price. No comecinho da sequência, Gabor Zabó com Breezing de Bobby Womack. E na 107.9, o Acordes continua com Isaías do Bandolim e Luizinho Sete Cordas, Murmurando de Fonfon e Mário Rossi.

Carol Panese e Fábio Leal com Repicado do Norte, composição do Fábio. E a gente ouviu também Isaías do Bandolim, Luizinho Sete Cordas com Murmurando, música de Fonfon e Mário Rossi. E você está no Acordes, a trilha sonora para começar bem o seu dia, aqui na 107.9. Seguimos com Guilherme Pimenta e Emanuele Baldini, o shot das meninas, do Luiz Gonzaga e do Zé Dantas.

Ouvimos Ezra Feinberg e Russell Greenberg na música Flutter Intensity, composição de Ezra. Antes, Kleiber de Souza com Máquina de Blues, composição de Kleiber. E no comecinho da sequência, Guilherme Pimenta e Emanuele Baldini interpretaram do Luiz Gonzaga e do Zé Dantas o Shot das Meninas. Estamos no Acordes, a trilha sonora para começar bem o seu dia. E vamos seguindo aqui na 107.9 com Marimbanda, Choaquino Choro, de Luizinho Duarte.

Ouvimos Seu Abe Felinha com Naquele Pique, composição da dupla. Antes, Ancient Infinite Orchestra com a música Old Friends, de Ozzy Mosey. E no comecinho da sequência, Marimbanda, Joaquino Choro, de Luizinho Duarte. Na 107.9, a gente segue com Acordes. Agora, a música Bananeira, que é do João Donato e do Gilberto Gil, na interpretação de Groove da Esquina, Guilherme Negrito, Marcelo Matos e Dudu Viana.

0: Tom Zé, junto com José Miguel Wisnik, a música Chique Chique, composição da dupla. E ouvimos Bananeira antes, música de João Donato e Gilberto Gil, na interpretação de Groove da Esquina, Guilherme Negrito, Marcelo Matos e Dudu Viana. E assim encerramos mais uma edição do Acordes, a trilha sonora para começar bem o seu dia, aqui na 107.9, com a produção da Thaís Aragão, que conta no apoio de produção com Pedro Gabriel, e na operação de áudio, José Raimundo Lustosa. Sou Caio Mota e desejo a você um excelente dia. A gente se encontra.
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0: 71.
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2: Bom dia, eu sou o Tete Carvalho e a partir de agora convido você a embarcar comigo nessa viagem incrível nos trilhos da música brasileira. Começa o nosso Estação 107, a partir de agora, cada bloco você vai ouvir música de um compositor nas maiores vozes da MPB, com a nossa primeira parada agora. Na Estação Paulinho Mosca, Leone interpreta Soneto do Teu Corpo.

0: 7:14.
1: Na Estação Paulinho Mosca, você ouviu com Zélia Duncan, Carne e Osso. Antes, Renata Arruda interpretou Isso é Bom. E lá no início de Paulinho Mosca e Leone, Leone, Soneto do Teu Corpo. Seguimos viajando nos trilhos da música brasileira e aqui na Universitária FM. Agora você ouve com Cartola, dele As Rosas Não Falam.

0: 7h24.
1: Na nossa viagem no túnel do tempo, na estação Cartola, você ouviu com Jane Dubó que acontece. Antes, Cazuza interpretou O Mundo é um Moinho e lá no início, Cartola, As Rosas Não Falam, composição dele. O nosso trem segue viagem e nós estamos aqui convidando você para continuar na viagem mais musical do Brasil, porque agora eu te levo até a estação Paulinho da Viola. Marina Lima canta Para um Amor no Recife.

0: 7h29.
1: E Paulinho da Viola, na voz de Marina Lima, para um amor no Recife. E assim finalizamos a nossa viagem musical de hoje nos trilhos da música brasileira. Estação 107 tem produção e apresentação minha, CT Carvalho. Operação de áudio, José Raimundo Lustosa. Para você, eu desejo um excelente dia. Muito obrigada pela sua companhia. Até amanhã.
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0: Os destaques do Rádio Livre desta terça-feira, 5 de maio de 2026. O presidente Lula lança o novo Desenrola Brasil para pessoas e empresas com dificuldade de pagamento. Instituto Butantan vai produzir vacina nacional contra chikungunya. Defesa de golpista tenta mudar cumprimento de pena sem fundamentação legal em vigor.
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0: Bom dia, você que nos acompanha aqui agora ao vivo na Universitária FM. Nossos cumprimentos também a você que nos acompanha no podcast Rádio Livre com Nonato Lima. Obrigado pela companhia.

O ministro Alexandre de Moraes, do Supremo Tribunal Federal, negou ontem um pedido feito. Sim, agora tá som normal, o som tá batendo alguma coisa aqui. Bom, voltando aqui a informação. O ministro Alexandre de Moraes, Assis, podemos baixar um pouquinho mais aí o volume. Agora sim, vamos lá. O ministro Alexandre de Moraes, do Supremo Tribunal Federal, negou ontem um pedido para que Débora Rodrigues dos Santos, golpista cabeleireira, conhecida como Débora do Batom, seja beneficiada imediatamente pelo projeto de lei da anistia a golpistas. Na semana passada, o Congresso Nacional fez aquele espetáculo horroroso contra a democracia, que foi derrubar o veto do presidente Lula ao projeto que o Congresso fez e aprovou para beneficiar condenados do golpe de 8 de janeiro de 2023. O Congresso fez, Lula vetou. Aí, pela Constituição, o Congresso pode apreciar o veto, manter ou derrubar o veto. Na sexta-feira, um dia após a votação, que foi na quinta, a defesa da dona Débora pediu ao Supremo a redução de pena, antes mesmo da promulgação do projeto de lei. Pela Constituição, o projeto tem que ser encaminhado para promulgação ao presidente da República, até 48 horas depois da aprovação. Caso o presidente não promulgue, aí quem vai promulgar é o presidente do Senado, que no caso é conhecido como integrante do União Brasil, Davi Alcolumbre. Pois é. Notícia de jornal é importante para se informar. Mas não é lei. Tem que avisar para os advogados de Débora do Batom. Que, aliás, esse negócio de Débora do Batom é lambança, né? Não é do batom, não. Ela usou o batom como instrumento do processo golpista lá em Brasília. Vamos lembrar aqui, no dia 8 de janeiro de 2023, houve um golpe no Brasil, um golpe que não se concluiu, felizmente, contra a democracia, que tentava levar de volta ao poder o derrotado de 2022. Já fazia 8 dias que o presidente eleito tinha sido empossado. Pois é, eles aproveitaram para tentar, né, o golpe. E foram longe, porque se prepararam em frente ao quartel do Exército em Brasília, onde fizeram bombas, planejaram tudo, e depois conseguiram a adesão de militares, de civis, de autoridades. Golpistas, né? Golpistas.

Pista que tem golpista em todo canto, né? Neste caso, eles estavam espalhados estrategicamente pelo país também. Aí a Débora pegou um batom e fez uma piada com o presidente do Supremo da época, Luiz Roberto Barroso. Na verdade, uma agressão ao próprio, à própria instituição, porque ela utilizou-se de uma estátua chamada Justiça, em um monumento em frente ao Supremo Tribunal Federal. Foi lá que ela foi escrever a frase que lembrava uma outra, um outro momento em que o ministro Luiz Roberto Barroso, para se defender de ataques de golpistas nos Estados Unidos, pronunciou essa frase. Perdeu, mané, né? Assim que ele falava. Pois é, aí a dona Débora resolveu fazer isso. Depois ela disse que não era bem isso, que foi uma pessoa que pediu para ela fazer, mas só que eu tenho um detalhe importante no processo todo. Ela viajou 905 quilômetros de onde ela morava, em São Paulo, para participar do golpe. No depoimento dela no Supremo, ela confessa que foi para lá para resolver o problema, que ela não estava gostando do resultado da eleição, etc, etc. Então, aí foi condenada, né? Não só participou, como confessou tudo. Tá lá, é só ler o processo dela. Pelo menos o depoimento dela, né? Pois bem, agora que aprovaram o projeto de anistia a golpistas, o presidente Lula vetou em nome da democracia brasileira. E aí agora o Alcolumbre, comandando o Congresso Nacional, decidiu derrubar o veto. Fez até uma quebra lá, né? Separou o que interessava para eles, golpistas, e deixou de lado algumas coisas que era, de fato, parte do veto. Então, inventaram que é possível vetar pela metade. O presidente, diante de uma matéria aprovada no Congresso, ele pode vetar pontos, mas a interpretação que está sendo dada é que veto é integral. O pacote vetado pelo presidente tem que ser apreciado no seu conjunto. Não pode o Congresso voltar a escolher onde vetar e onde não vetar, né? Ainda mais, olha, é muito primarismo desses candidatos a ditadores. Ainda mais selecionar os tópicos para favorecer amigos e companheiros de golpe. Que basicamente foi isso que aconteceu, né? Separaram tudo aquilo que interessava aos golpistas, para dar anistia e favorecer golpistas. Foi isso que aconteceu. Pois bem, só com a notícia de jornal, aí a defesa da dona Débora, cabeleireira, que está presa domiciliarmente em São Paulo, foi lá e pediu para progressão de pena. Débora Rodrigues. Ela foi para casa porque tem filho menor de 12 anos. É algo que muitas mães não conseguem, né? A lei é a mesma, o país parece um país diferente. Pois bem, voltando aqui. Então, os advogados da Débora do Batom pediu para progressão de pena. No mínimo era tirar a tornozeleira, ir ao fórum uma vez por mês e assinar uma ata, qualquer coisa assim. Ela foi condenada a 14 anos de prisão, como eu falei há pouco, 14 anos de prisão, porque ela participou dos atos golpistas do 8 de janeiro em Brasília, 8 de janeiro de 2023. A alegação dos advogados é com base no que foi aprovado na quebra do veto e derrubada parcial do veto. Os advogados alegam que ela cumpriu 3 anos de prisão e então podia progredir para o semiaberto. Aí Alexandre de Moraes, na decisão que tomou, julgou prejudicado o pedido da defesa. Por quê? Porque o projeto de lei da dosimetria ainda não foi promulgado nem pela presidência da República, nem pelo Congresso. Portanto, ele não existe. Basicamente, o que o ministro disse é: não existe. E se passar a existir, é preciso que deixe de existir, né? Basicamente, aí não foi o ministro que disse, sou eu mesmo. Olha o que é que disse o ministro em resposta aos golpistas. Disse o seguinte: o Congresso Nacional, em sessão de 30 de abril,
de 26, derrubou o veto da Presidência da República, é o veto 3 de 2026, ressalvados dispositivos prejudicados ao chamado PL da dosimetria, que é o projeto de lei 2162 de 2023, não tendo ocorrido, diz o ministro, até o momento, nem a promulgação, tampouco a publicação do diploma normativo, que, portanto, não está em vigor. Em vigor. Então, eu não sei. Não sei se... É brincar com as coisas sérias, né? Eu invento uma lei aqui e mando... e fundamento a lei que eu inventei. Bom, desde março do ano passado, a dona Débora Rodrigues está em Paulínia, São Paulo, onde mora. E está com tornozeleira eletrônica, cumprindo a sentença em casa, não pode usar redes sociais, não pode ter contato com outros investigados pelo golpe e, no caso de descumprimento, volta para o presídio. É como eu disse, ela viajou 905 quilômetros para participar dos atos golpistas do 8 de janeiro de 2023. 7h44.

Olha, o contribuinte que vai declarar imposto de renda e que tem, inclusive, imposto de renda para restituição, dependendo das suas condições, pode entrar no primeiro lote, né? Só que o prazo para entrar no primeiro lote do imposto de renda vai até domingo, para aumentar a chance de entrar no primeiro lote de restituição. O pagamento desse primeiro lote, para quem tem restituição, está previsto para 29 de maio. Certo? Então, só primeira lembrança é essa, né? Aí vem a regra principal, né? É a seguinte: quem declara primeiro, recebe primeiro, desde que não haja pendência. Por exemplo, erros ou inconsistências podem levar o contribuinte à malha fina, o que adia o pagamento até a regularização. Além da ordem de envio, alguns critérios aumentam a prioridade na fila de restituição. Entre esses critérios está a declaração pré-preenchida e a opção para receber por PIX. Agora, atenção, declaração pré-preenchida, confira todos os dados, porque pode um dado não estar correto. A própria Receita Federal faz essa advertência. Então, corrija, confira para ver se está tudo certo. Se tiver algum erro, corrija o erro. Um erro de informação, alguma coisa que você tem certeza que precisa ser corrigido, corrija. Isso é a própria Receita Federal que orienta. E aí pronto, a pré-preenchida também acelera a restituição do imposto de renda. Outra coisa é informar o PIX para receber por PIX. Também ajuda a acelerar a volta daquilo que você pagou no ano passado. Lembrando um detalhe: a isenção de imposto de renda até R$5.000 está valendo, mas está valendo para este ano, 2026. Porque, como você sabe, a gente está declarando agora o imposto de renda do ano passado, de 1º de janeiro de 2025 a 31 de dezembro de 2025. É assim mesmo. É o princípio da anterioridade, né? Antes, o imposto criado, modificado no ano, só vale no ano seguinte. Então, desde 1º de janeiro, nós já estamos com a isenção de imposto de renda até R$5.000 e com a redução na alíquota até R$ 7.350. Mas isso está valendo agora, ao longo do ano. Quando for no ano que vem, aí sim, nas declarações, nós já teremos essa modificação aí. A isenção até R$5.000 e a redução da alíquota até R$7.350. Pronto, então estão aí as informações. O cronograma de declaração do imposto de renda vai até 31 de maio, então tem ainda quase um mês. Não deixe para a última hora, porque não é bom, né? E não deixe de declarar, porque, dependendo da situação, se você, por exemplo, é obrigado a declarar e tiver, inclusive, imposto a pagar, aí tem uma série de sanções. Tem multas, né? Sobretudo multas. Além da situação irregular que fica, né, com a Receita Federal. Olha, para que é que existe a estrutura de segurança pública no Estado brasileiro, a estrutura do Estado brasileiro, nos Estados da Federação, para que é? É para garantir a segurança pública, parte, né? A polícia é parte da segurança pública, não é exclusivamente ela, mas as polícias, de um modo geral, têm essa contribuição importante como serviço público de segurança. No entanto, o caso brasileiro é um caso atípico. Nós tivemos a ditadura militar de 64, que militarizou as polícias dos estados. A polícia militar não era militar antes do golpe de 64. Quando foi mais ou menos, se eu não estou enganado, em 69, aí os ditadores da época, generais todos, no comando do país, resolveram militarizar as PMs. Para quê? Para controlar, para interferir no funcionamento das polícias militares. Agora, o pior: mesmo com a Constituição de 88, isso não mudou, né? Continuou a cultura
Toda a formatação militar das polícias militares, que não eram, né? Bom, essa é uma informação que precisa ficar clara. Agora, onde é que eu quero chegar? Nós temos no Brasil, e os dados estatísticos mostram isso, a polícia que mais mata é a polícia que mais morre. Olha aí a situação. E claro, tem várias polícias, tem polícia civil, polícia militar, polícia... E agora os prefeitos estão doidos para criar as polícias municipais. Aliás, já até criaram, né? Armaram as guardas civis, guardas municipais, e alguns municípios resolveram chamar polícia, polícia municipal. Há uma decisão do Supremo contrária a isso agora, não pode ter polícia municipal. A guarda municipal é civil, e além de civil, tem outras finalidades que não a condição de polícia, como está na Constituição. Por isso que o Supremo Tribunal Federal já se pronunciou, dizendo que isso não pode ocorrer. Mas qual é o problema, o reflexo de toda essa situação? Que, claro, mereceria um olhar atento, responsável, cidadão do Congresso Nacional, das instâncias de poder legislativo e do próprio judiciário em determinadas circunstâncias e do executivo. Aí, executivo municipal, estadual, federal. Porque todos estão implicados na segurança pública. Os dados que tem aqui é do estado de São Paulo. Policiais militares e civis em serviço, aqui entro no caso de São Paulo, esse estudo é sobre militares e civis em serviço, mataram no ano passado 175 pessoas. Certo? No primeiro... Não é no ano passado, não. Esses dados são do primeiro... No primeiro trimestre deste ano. Certo? Em três meses. Não, na verdade é assim. São 142 assassinatos de pessoas por policiais civis e militares no estado de São Paulo em três meses. Faça as contas. Dá mais de um assassinato por dia. Foram 5 vítimas a mais do que no mesmo período do ano passado. Então, ano passado foi 137, né? Este ano, 142. Somando-se os policiais fora de serviço, as mortes aumentaram de 29 para 33 no mesmo período do ano passado, comparando esse período agora com o do ano passado. Bom, os especialistas alertam para o alto patamar de mortes em decorrência de intervenção policial. Esse levantamento foi publicado pela Agência Brasil e teve por base o relatório divulgado pelo Ministério Público do Estado de São Paulo. Então, são dados oficiais. O Grupo de Atuação Especial de Segurança Pública e Controle Externo da Atividade Policial do Ministério Público de São Paulo divulgou dados das mortes em decorrência da intervenção policial. As informações são repassadas diretamente pelas polícias civil e militar para a promotoria, conforme determina a lei. E também é uma resolução da Secretaria de Segurança Pública de São Paulo. Então, são dados oficiais. Considerando somente a Polícia Militar de São Paulo e em serviço, o número de vítimas da letalidade policial se manteve em 134 mortes nos três primeiros meses deste ano. Já policiais militares fora de serviço em São Paulo mataram 29 pessoas de janeiro a março deste ano. 3 a mais do que no mesmo período do ano passado. Isso dá mais ou menos um assassinato a cada 3 dias, né? Um assassinato a cada 3 dias por militares fora de serviço. O ouvidor da Polícia Militar do Estado de São Paulo, Mauro Caseri, afirmou que segurança pública eficaz é aquela que reduz a violência, preservando vidas. Ele avaliou que a ausência de políticas robustas de saúde mental para os policiais
e a insuficiência de mecanismos efetivos de controle e avaliação do uso da força contribuem para a perpetuação do cenário de alta letalidade policial no estado de São Paulo. Mas também tem a... Como é que os governos encaram a segurança pública? O governador do estado de São Paulo, até bem pouco, Tarcísio de Freitas, tinha explicitamente, declaradamente, uma visão de polícia desse tipo. Polícia eficiente é a polícia que mata. Resistiu, inclusive, por exemplo, à implantação de câmeras corporais, que as pesquisas científicas estão mostrando que a câmera corporal tanto protege a sociedade civil quanto protege o policial. Na medida em que, se ele usa da força numa operação e ele está certo, usa legitimamente dentro das proporções da força, ele tem um mecanismo ali de prova da atuação correta. E mas se ele comete arbitrariedade, extrapola esses limites, tem também uma prova, e aí a prova vai fazer valer a lei. Mas o então o governador de São Paulo, Tarcísio Freitas, resistia a essa ideia de uso de câmeras corporais no pelos policiais para proteger rigorosamente o conjunto da sociedade, incluindo aí os policiais também. Então é uma situação, isso aqui são números só de São Paulo, mas Brasil afora os números são alarmantes. Então quando as pessoas se escandalizam com certos países que têm pena de morte e dizem, ah, graças a Deus no Brasil não tem. Não, não tem oficialmente. Mas o que tem de execução sumária de pessoas por forças do Estado é algo que extrapola os limites da pena de morte. E claro, não há pena de morte no país mesmo, felizmente. Mas há execução clara de pessoas. Execução sumária. De um modo geral, pobres, pretos, periféricos, líderes indígenas, quilombolas. É isso. Esse é um quadro que precisaria ser enfrentado com seriedade. Não é projeto eleitoral, não. É projeto para o Estado brasileiro, olhando para a sociedade. Aí era querer muito, né? Com o Congresso Nacional que a gente tem, que acabou de aprovar anistia para golpistas, gente que usou a estrutura pública para planejar assassinato de autoridades, como foi o caso dos golpistas do 8 de janeiro, usaram armas, instrumentos, equipamentos, forças pagas pelo Estado brasileiro, pelo povo brasileiro, para planejar o golpe com assassinatos do presidente da República, quem mais quis ser assassinado? Do vice-presidente da República, um ministro do Supremo Tribunal Federal, tudo isso com o uso de recursos públicos. Aí vem o Congresso Nacional, ao invés de fortalecer a democracia, no mesmo plenário que foi destruído pelos golpistas e recuperado com o dinheiro do povo brasileiro, eles aprovam o quê? Anistia para golpistas. Aprovaram, o presidente da República vetou corretamente, mas agora o Congresso Nacional, Câmara e Senado se reúnem e votam pela anistia aos golpistas. Porque o que eles aprovaram foi isso mesmo. Mas o projeto era um pouco pior. Era anistia geral à bandidagem. Certo? Porém, como não existe meio veto, como o ilustre jurista Alcolumbre acabou de inaugurar, como não existe meio veto presidencial, porque eles aprovaram a quebra de meio veto, a derrubada de meio veto. Mas não existe meio veto. Ou é veto ou não é veto. Então isso vai bater lá no... Isso vai bater lá no Supremo Tribunal Federal, o caldo vai engrossar, né? Aí vão dizer o de sempre, né? É uma... O Supremo Tribunal Federal interferindo no processo legislativo. Mas olha, eu acabei de ler aqui a notícia, né? Os advogados de Débora do Batom
antes mesmo de saber se a vergonha vai ser promulgada, já pediram ao Supremo para progressão de pena com base na notícia de jornal, né? Porque não tem ainda, não está em vigor ainda a lambança feita pelo Congresso Nacional. E 58.

0: Olha, ontem foi lançado o novo programa Desenrola Brasil. É um programa que busca ajudar famílias, estudantes e pequenos empreendedores a renegociarem dívidas, limpar o nome, como se diz popularmente, e recuperar o acesso ao crédito. A nova fase do Desenrola terá duração de 90 dias e prevê descontos de até 90%, juros reduzidos e a possibilidade do uso do fundo de garantia para abater débitos. Foi formalizado então com a medida provisória assinada pelo presidente Lula, e a estratégia promove a reorganização financeira de milhões de brasileiros e amplia o acesso ao crédito em condições mais favoráveis. Durante a cerimônia no Palácio do Planalto, Lula afirmou que a iniciativa busca aliviar o peso das dívidas e permitir que as pessoas voltem a respirar financeiramente, destacando que não é razoável que restrições de crédito ocorram por débitos de baixo valor. O ministro da Fazenda, Dario Durigan, explicou que a ideia do governo é criar mecanismos estruturantes para melhores condições de pagamento a novas dívidas que venham a ser contraídas. O novo Desenrola prevê uma mobilização nacional por 90 dias, né? Para as pessoas colocarem em dia as suas contas. Nesse novo Desenrola podem participar pessoas com renda de até 5 salários mínimos, que dá R$ 8.105,00. Dívidas contratadas até 31 de janeiro deste ano e que esteja com atraso entre 90 dias e 2 anos podem ser renegociadas. Envolve, por exemplo, e principalmente, cartões de crédito, cheque especial e crédito pessoal não consignado. As condições de renegociação incluem descontos entre 30% e 90%, juros de 1,99% ao mês, prazo de pagamento de até 48 meses, com o início do pagamento até 30 dias depois da negociação. Parcelas mínimas R$ 50,00 e o limite é até R$ 15.000 por pessoa e por instituição financeira. Entre as novidades estão, por exemplo, o uso de 20% do saldo do fundo de garantia ou até R$ 1.000, o que for maior. As contrapartidas incluem bloqueio do cadastro de pessoa física por 12 meses para aposta online. Investimento de 1% das garantias do programa em educação financeira. Aposta online, você sabe, aquela roubalheira que entrou no Brasil pelo Michel Temer, foi mantida pelo Bolsonaro no governo sem regulamentação. Porque entrou... O governo entrou de graça no período do golpista Michel Temer. Aí o golpista seguinte, que tinha a obrigação de regulamentar e cobrar impostos, criar regras, não o fez. Sabe quando é que vêm ser regulamentadas as tais bets? Em 2023. E aí você sabe que passa pelo Congresso Nacional. Esse mesmo que deu anistia aos golpistas, né? E aí foi uma confusão danada, porque basicamente o Congresso estava se negando a fazer o seu dever de casa, regulamentar as bets e cobrar impostos. Impostos justos. Claro que a regulamentação não impôs impostos justos, né? E principalmente, aí vem o problema central. Essas tais apostas online, elas significam um estrago grande na vida das pessoas, porque elas viciam. Você aposta minuto a minuto. Depois de um certo tempo, está doente. Tem muitas pessoas doentes, adoecidas por causa disso. A situação é tão grave que agora os sistemas de saúde estão se preparando, aperfeiçoando o atendimento, público naturalmente, para enfrentar essa situação, né, de pessoas adoecidas por esse sistema de aposta online. Adoecidas e endividadas. Então, uma das medidas do novo Desenrola é que, por um ano, o CPF da pessoa vai ser proibido de ser utilizado para dar dinheiro para as bets, porque é só isso que acontece. A bet lhe oferece uma grana se você nunca teve, nunca usou, você recebe no celular R$500, R$200, R$300 para você apostar. Por quê? Porque você aposta e no primeiro momento você pode até ganhar alguma coisa. Depois você só perde. Aí daí para frente você vai ficar correndo atrás do prejuízo, literalmente. E o prejuízo aumentando, até chegar a uma situação de adoecimento. E aí o adoecimento leva a essa situação. Inclusive, não são todos os casos, mas há muitos casos de endividamento por causa do jogo. Por isso que o governo está propondo, incluindo investimento em educação financeira e bloqueio para as pessoas que participarem do Desenrola não entrarem na roubalheira das apostas online. Um esclarecimento importante. Algumas matérias estão sendo, mas o governo está perdoando todas as dívidas do FIES. FIES é aquele programa de financiamento educacional, né? Pois bem, que permitiu, que garantiu a formatura, a graduação de milhares e milhares e milhares de pessoas no país. Pois bem, o Desenrola prevê renegociação das dívidas estudantis com FIES, que estejam em atraso, claro, mas tem algumas características. Não é como estão noticiando aí, o governo vai perdoar todo o FIES. Não, não é isso. Dívida de 90 dias até 360 em atraso terão descontos de 100% dos juros e multa. Juros e multa. Então, o principal continua a dívida. Então, vai renegociar o pagamento do principal. Mais um detalhe. São, neste caso, dívidas entre 30 e 360 dias. Dívidas acima de 360 dias terão desconto de até 77% para estudantes que façam parte do cadastro único. E de até 99% para estudantes do cadastro único. Na verdade, assim, é até 77% quem está acima de 360 dias de dívida. E o estudante que está no cadastro único, até 99% mas é para juros e multas, né? A informação é essa. Não é de graça, não. Como alguns estão noticiando, né? O 77% que eu falei, só a corrigida, é quem está fora do cadastro único. Quem não faz parte do cadastro único? Quem é que faz parte do cadastro único? Pobre. Pobre na forma da lei. Que tem uma renda pequena. É por isso que tem que ser tratado diferente. Você não pode tratar um sujeito que tem um patrimônio de R$1 milhão do mesmo jeito do sujeito que não só não tem patrimônio nenhum, como deve, né? Deve 100, 200, 300, 500, 1.000, 2.000, 5.000, 10.000, até R$15.000. A Agência Nacional de Vigilância Sanitária, a Anvisa, autorizou o Instituto Butantan a fabricar a vacina contra chikungunya, chamada Butantan Chik. Com isso, a vacina poderá ser incorporada ao Sistema Único de Saúde, SUS. É indicada para a população de 18 a 59 anos de idade, expostas ao vírus da chikungunya. A partir da autorização, o Instituto Butantan também passa a ser oficializado como local de fabricação da vacina contra a chikungunya. A vacina foi aprovada e regulada, né, em abril do ano passado. Os locais de produção registrados eram fábricas franco-austríacas. Agora a vacina será produzida também no Brasil e no Instituto Butantan, no estado de São Paulo. Chegamos ao final do Rádio Livre. Bom dia, um abraço, obrigado pela companhia. Amanhã, às 7h30, a gente se encontra aqui ao vivo na Universidade FM. E você pode também acompanhar o programa no podcast Rádio Livre com Nonato Lima. Um bom dia para você e até mais.
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1: 8 e 11.
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4: Bom dia, ouvintes. Nós estamos começando agora pela nossa rádio Universitária FM, Reouvindo o Nordeste, o nosso encontro diário com o musical e o poético da cultura nordestina. O nosso programa de hoje começa com a Jane Duboc, a Flávia Venceslau e o Cainã Cavalcante.

de Dominguinhos e Gilberto Gil, com Kainan Cavalcante e o Michel Pipoquinha, abria a porta. Do Vital Farias, com a Flávia Venceslau, Sete Cantigas para Voar. E de Luiz Gonzaga e Humberto Teixeira, com a Jane Duboc, Juazeiro.

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0: 8h34.
1: E já estamos de volta com o nosso Reouvindo o Nordeste de hoje. Nós vamos prosseguir ouvindo Maria Gadu, Gilberto Gil e o Alceu Valença.

Com Alceu Valença, nós ouvimos de sua autoria Noite de São João. Com Gilberto Gil, nós ouvimos Baião e De Onde Vem o Baião. De Onde Vem o Baião é do Gilberto Gil e Baião é do Luiz Gonzaga e Humberto Teixeira. E com a Maria Gadu e o Milton Nascimento, do Gilberto Gil e do Dominguinhos, Lamento Sertanejo.

Sebastião Biano com a banda de pífanos de Caruaru, despedida de novena do domínio público com o grupo Cabroeira, Bendito de São José. E com o quinteto violado, nós ouvimos Acauã, Briga de Faca e Corisco.

0: Cunha com o Cordel do Fogo Encantado, a chegada do Zé Diné na Lagoa de Dentro. Nós faremos agora um intervalo e logo em seguida voltaremos.
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3: Olá, meu povo! Eu sou Natália Viviane, nutricionista do restaurante universitário da UFC, que você conhece como RU. Você sabia que a atividade física regular é um dos pilares mais importantes para a promoção da saúde? Caminhar, pedalar, dançar ou praticar esportes não só fortalecem músculos e ossos, mas também ajudam a controlar o estresse, melhorar o sono e prevenir doenças como diabetes e hipertensão. Pequenas escolhas no dia a dia fazem diferença. Trocar o elevador pela escada, caminhar até o trabalho, preparar refeições caseiras e coloridas. Mas não basta apenas se movimentar. O corpo precisa de combustível de qualidade. E é aí que entra a alimentação adequada. Priorize alimentos in natura ou minimamente processados, como frutas, verduras, legumes, feijões, o arroz, raízes e castanhas. Quando unimos atividade física regular a uma alimentação equilibrada, criamos uma combinação poderosa para viver mais e melhor. Movimente-se, alimente-se bem e cuide da sua saúde. Essa é uma receita simples, acessível e eficaz para transformar sua qualidade de vida. 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A gente se encontra no próximo episódio. Se cuida!
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1: 9:05.
2: E já estamos de volta com o nosso Reouvindo o Nordeste de hoje. Nós vamos prosseguir ouvindo Rita Ribeiro, o Cego Oliveira e o Quarteto Romancal.

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de Antônio José Madureira, com o quarteto romançal Repente, com o Céu Oliveira, do Domínio Público. Alguém disse que o amor vem de um aperto de mão. E com a Rita Ribeiro, da Rita Ribeiro e do Zé Cabaleiro, Divino.

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0: Balê.
1: Salve, Zé.
2: Encerramos neste momento a nossa apresentação de hoje do Reouvindo o Nordeste. Nós estaremos de volta amanhã às 8 horas. Assis Lima e Nonato Alves trabalharam na técnica de som, produção e apresentação José Rômulo.
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5: Maria Juliana Linhares, professora e membro da Comissão de Direitos Humanos da UFC.
6: No Brasil, as mulheres são a maioria no trabalho informal. São 16 milhões de trabalhadoras sem carteira assinada e sem acesso a direitos básicos. Muitas vezes ocupam cargos abaixo de sua qualificação, enfrentando ainda mais dificuldades do que os homens para conseguir empregos que correspondam à sua escolaridade. A desigualdade também se reflete nos impactos das crises ambientais. Mulheres negras, pardas e indígenas, que já são a maioria entre os mais pobres, são as mais afetadas por enchentes, inundações e desastres ambientais. Estudos mostram que lares chefiados por mulheres estão entre os mais prejudicados em situações de emergência climática. Com os menores salários, essas famílias vivem muitas vezes em moradias mais vulneráveis. E a desigualdade de gênero se agrava quando olhamos para os deslocamentos forçados causados pelas mudanças climáticas. Segundo a ONU, 80% das pessoas que precisam deixar suas casas por conta dessas crises são mulheres. Elas estão entre as mais afetadas pela ocupação desordenada das cidades, pelos desastres ambientais e pelos conflitos armados. Diante desse cenário, a busca por justiça social e ambiental também passa pela garantia de direitos e oportunidades para as mulheres.
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3: E é o seguinte, minha gente, aquele abraço bem especial para você que tá aí do outro lado. Tá a postos já para conferir a partir de agora a nossa viagem musical por esse Brasilzão afora. Vamos passar por todos os ritmos e todas as épocas no nosso programa a partir de agora até 11 horas.

Muito bom dia, minha gente. Bom dia, bom dia. Mais uma vez estamos aqui marcando esse encontro, né, na programação da Universitária FM 107.9. Produção do nosso programa é dela, Almira Murta, na apresentação Geraldo Oliveira. Vamos juntos, pessoal. Operação de áudio Assis Lima. Tá no ar o nosso Brasil e você já pode interagir no programa, né? Participar conosco aqui, mandar sua mensagem no zap 3366-7474 para você participar conosco. Mande a sua mensagem, diga de onde você tá ouvindo o programa para poder, com todo prazer, registrar aqui a sua participação. Tá certo? 9:31. Minha gente, hoje é terça-feira. Eita, terça-feira, como é que começamos o programa, hein? Vamos começar, ó, nesse ritmo aí.

Ritmo gostoso de ouvir, não é? Bossa Nova, Tom Jobim, essa última aí. Garota de Ipanema, de Tom Jobim, Vinícius de Moraes. Jane Duboc, Rio, de Tom Jobim. E no início do bloco, início do programa, ouvimos também de Tom Jobim, João Gilberto com o Wave. É o Brasil em todos os tempos, o nosso Brasil nesta terça-feira. E que bom que você está conosco, né? Aí do outro lado, participando também. Quero agradecer aí todo mundo que está interagindo conosco, mandando a mensagem no Zap. Se você quiser, pode fazer a mesma coisa. Quer que eu registre aqui a sua participação, mandando aquele alô especial para você? Então mande a mensagem no Zap, diga de onde você está ouvindo o programa para poder eu registrar aqui. Tá certo? Nosso Zap 33667474. 9h44 agora. Eu falei errado o número, Assis? O Assis ficou olhando para mim, eu fiquei pensando que será que eu falei errado o número? Falei não. 33667474. Olha só, André Varela, rapaz. O André é o neto da Valdereis. Ele mandou uma mensagem aqui, até foto ele mandou. Aí ele diz assim: estamos aqui na escuta. Minha mãe arrumando a casa, ela parou para poder bater a foto. E minha véia Valdereis, ó, minha véia, rapaz, não chama a Valdereis de véia não, rapaz. Ela tá mais experiente, né? Não é, Val? Véinha bonita, rapaz. Mas esse minha véia aqui, minha véia Valdereis, que o André, o neto da Val, o André falou, tem todo um significado cheio de carinho, né, André? Com toda certeza. Ele completou aqui, a Valdereis aqui no seu caça-palavras. A Val também mandou mensagem para mim, aqui no Zap, mandando o bom dia dela e dizendo que já estava lá sentadinha esperando o programa. Ela mandou antes de começar o programa, não foi, Val? Linda foto aqui, viu? A Silvia, que é a mãe do André. Aí tem na foto, tá o André, a Valdereis, e a Silvia Varela, que é a mãe do André. Obrigado vocês pelo carinho de sempre, a família da Valdereis, que tá sempre conosco aqui, a Val, a Meire, a Silvia, a Socorro na internet, ouvindo lá da Costa Rica, e o nosso querido André Varela. Valeu pela mensagem, gostei de ver a foto aqui de vocês, viu, André? É isso, ô veinha linda, né, Val? Ô, rapaz, um beijo, Val, pra todo mundo aí. Dona Iraci, bom dia também, lá no Rodolfo Teófilo. Dona Iraci, querida, com a Joyce, filha dela, muito obrigado, audiência de vocês. A turma do Emoce, ouvindo também o programa. A Raíssa, Jaqueline, a Amanda, obrigado, bom trabalho para vocês, um beijo para cada uma de vocês aí no Emoce. A família bonita que tá sempre conosco, nos dando audiência, da Dona Socorro, lá no Jockey Clube. Um beijo para a senhora Dona Socorro, para Auristela, Aurivânia, a Thalita e a Erlândia, né? A família toda, muito obrigado, lá no Jockey Clube. O Edilson e a Cláudia, que estão trabalhando também lá no Jockey Clube e na escuta, muito obrigado. Paulino Dantas, toda a família, o Paulino, lá no Jockey Clube também, o Paulino com a Dona Maria Peixoto, a Luciene, que é a filha deles, e as netas, né? Larissa e Lorena. Um beijo pra vocês aí, querido Paulino, lá comandando a nossa audiência. O Saulo tá na Maraponga, obrigado, Saulo, pela participação, pela sua audiência também. Meu querido amigo e ouvinte, o Hélio Duarte, lá na Maraponga também, obrigado, Hélio. Genário com a Socorro, a sua esposa, né, Genário? Na Maraponga, querido ouvinte lá da Sapiranga, eita, região bonita aquela ali, né, da Sapiranga, Gilberto Leal tá lá na Sapiranga e tá ouvindo o programa, muito obrigado, Gilberto. Deixa eu dizer também que a Célia tá no Cambeba e tá na escuta também, né, Célia? Um beijo aí pra Célia, querido ouvinte Paulo Peixoto, obrigado, Paulo, lá no Lago Jacareí, na sintonia. O seu Murilo com a Alessandra, filha dele, no Parque Del Sol, lá da Cidade dos Funcionários também, obrigado, seu Murilo, Alessandra. O Arnaldo, retransmitindo o programa lá também na Cidade dos Funcionários, muito obrigado.
ainda o Raimundo e a turma do chefe, o pessoal trabalhando lá na Desembargador Gonzaga, Cidade dos Funcionários. Muito obrigado todo mundo aí e bom trabalho. O Vando no Montese, bom dia, Vando, que bom você conosco também. A Magali, beijo Magali. O Amareto, bom dia Amareto. Marquinhos do trabalho dele. Dona Cleide, bom dia Dona Cleide. Tá ligada lá Dona Cleide, como sempre. Um beijo para a senhora e um beijo para a Natália também. O Felipe tá participando. Cadê o Felipe aqui, rapaz? O Felipe tá participando lá de Pindoretama. Aí ele diz assim: bom dia, queria mandar um alô para minha mãe, Maria de Lourdes, sítio Correia, em Pindoretama. Aí, dona Maria de Lourdes, um beijo para a senhora, receba o alô, o abraço do seu filho querido aí, o Felipe. Tá certo? Obrigado, Felipe, pela audiência. Dona Maria de Lourdes aí na localidade chamada Sítio Correia, que fica em Pindoretama. E nessa primeira passada nos ouvintes, eu vou fechar aqui, mas você pode continuar mandando a sua mensagem aí para eu registrar aqui no decorrer do programa. Tá certo? Eu vou fechar aqui com a mensagem da Oceline. A Oceline mandou a mensagem dizendo assim: bom dia, Geraldo. Poderia mandar os parabéns para o Vilemar do bairro Ellery? Hoje ele está completando 80 anos. Aí ela diz assim: ele é o amor da minha vida. Agradeço se mandar os parabéns hoje para ele. Você não precisa agradecer não, Oceline. Eu é que tenho que agradecer toda a equipe aqui por você ser nosso ouvinte fiel e o Vilemar também aí no bairro Heller, de longa data, né? De longa data que o Vilemar é nosso ouvinte e você também, Oceline. Então, Vilemar, olha aí, todo o carinho aí da nossa querida Oceline. Você escutou aí, né? Ela disse aqui que você é o amor da vida dela. Não é pouca coisa não, viu? Vilemar, parabéns, meu amigo. Muito obrigado pela sua audiência, por você ser nosso ouvinte fiel de todo dia aqui no programa. E receba o nosso abraço, tá certo? Parabéns para você, muita saúde, meu amigo. Chegando aí nessa marca importante da vida, né? 80 anos. Parabéns, tudo de bom e que Deus lhe abençoe, querido Vilemar, bairro Ellery, o aniversariante do dia. Vamos lá, ouvir agora Gangue 90 e as Absurdetes, às 9:50, telefone.

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E aí foi Blitz com Bete Frígida, de Antônio Pedro, Patrícia Travassos, Evandro Mesquita e Ricardo Barreto. Metrô, Tudo Pode Mudar, de Joey e Ronaldo Santos. No início do bloco, Gangue 90 e As Absurdetes, Telefone, de Júlio Barroso e Márcio Vaccari. Por falar em telefone, muito obrigado. Todo mundo aí no zap, né? Participando, muita gente conosco, participando, coisa boa demais. Vá, continue aí mandando a sua mensagem para daqui a pouquinho registrar aqui a sua participação com todo prazer. O zap aí para você, 3366-7474. 10 horas, já tá na hora aqui de fazer o intervalo. Mas antes da gente ir pro intervalo, primeira paradinha aqui no programa para fazer intervalo, vamos ouvir o inesquecível Moraes Moreira, Sintonia.

0: Aí Moraes Moreira, sintonia dele, Fred Góes e Zeca Barreto. É o Brasil em todos os tempos e que coisa boa você ligado aqui conosco.
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0: 10h06, estamos com o nosso Brasil em todos os tempos, o Brasil aqui até 11 horas para você, você conferindo junto comigo, né? A nossa viagem musical por esse Brasilzão afora, passando por todos os ritmos e todas as épocas. E continue aí, para você participar do Zap, 33667474. Vá, mande a sua mensagem para já eu registrar aqui a sua participação. Tá bom? E que tal, minha gente, ouvir agora no programa nada mais, nada menos do que esse trio, Belchior, Fagner e Ednardo, hein? Vale a pena? Vocês gostam? Então vamos lá, Belchior, Coração Selvagem.

Músicas lindas de ouvir, não é? Ednardo, A Palo Seco, de Belchior, Fagner, O Astro Vagabundo, de Fagner e Fausto Nilo, no início do bloco Belchior, Coração Selvagem, composição de sua autoria. É o Brasil em todos os tempos, e que bom que você tá conosco, né? Tá aí do outro lado, apostos, conferindo mais uma audição aqui do nosso programa, da nossa viagem musical por esse Brasilzão afora, aqui passando por todos os ritmos e todas as épocas, 10 e 19. Vamos lá, dá mais uma passada nos nossos ouvintes queridos. Muito obrigado todo mundo que está interagindo conosco, não é? Os amigos taxistas, bom trabalho para essa rapaziada boa, a turma sempre ligada, né? O seu Arlindo, Albuquerque, o Fernando, o Vitor Almeida, o Francisco Nem, Ednildo Vieira, o Oliveira, quem mais? Vicente Estevão, rapaziada boa, muito obrigado, desejo uma terça-feira aí bem produtiva, né? Para todos os amigos aí taxistas. As meninas da Aldeota, ligadas também no programa, obrigado. Catarina Diogo, um beijo, Catarina. Obrigado pelas mensagens aí de bom dia, da nossa querida Catarina, Aparecida Silvino, a Virgiane, a Pâmela. Manda um beijo aí para cada uma de vocês. Muito obrigado. As meninas da Aldeota. Lá na Aldeota também, o Leopoldo Menezes está conosco, lá com a Marlia, ouvindo o programa, né, Leopoldo? Muito obrigado. Ana Carmen, também lá na Aldeota, está na sintonia. Um beijo, Ana, muito obrigado. Os nossos queridos ouvintes no interior do estado, muita gente nos dando essa honra da audiência de todo mundo no interior do estado do Ceará. Nosso querido Romualdo Lima, lá no Iguatu. O Romualdo mandou uma mensagem dizendo assim: bom dia, estou trabalhando e ligado nesse programa histórico e de reconhecida qualidade musical. Aí, as palavras do nosso querido Romualdo, lá direto de Iguatu. Obrigado pelo carinho aí da mensagem, viu, Romualdo? Abração, meu amigo, bom trabalho e muito, mas muito obrigado mesmo pela sua participação, pela sua audiência. Lá no Crato, o Romualdo tá no Iguatu ouvindo, lá no Crato, o João Amarílio tá conosco, né? O Samuque também, João Amarílio tá na sintonia, obrigado Amarílio, nosso querido Samuque também, a turma lá do Crato, lá no Cedro, no Cedrinho de Açúcar, como diz ele, o Zeno Falcão, querido Zeno, abração, meu amigo, Zeno lá no Cedro, no Aracati, ouvindo o programa, Jorge Costa e a Ângela estão ligados como sempre, participando conosco direto do Aracati, o Jorge Costa, a Ângela, na cidade de Barro, Luiz Xavier, família toda, Luiz Xavier, a Mirtes, a Cecília e o Hildenberg, a turma lá do Luiz Xavier, lá na cidade de Barro, muito obrigado. A turma da Argentina, lá em Córdoba, o Cláudio também mandando mensagem aqui para dizer assim: bom dia, amigo Geraldo, hoje o programa começou levantando todo mundo com o rock nacional, é o segundo bloco, ele tá falando do segundo bloco, teve a banda Blitz e tudo mais, né? Grande abraço a você, sua equipe e toda a audiência, obrigado vocês aí, queridos amigos e ouvintes, lá da cidade de Córdoba, na Argentina, o Cláudio, Marcelo, a Lígia, a Juliana, a Liana, também beijo para vocês. A Magda Vieira tá ligada, né? As irmãs Magda Vieira, Leila Vieira, a Magda no conjunto Beira Rio na Vila Velha, a Leila Vieira no loteamento Cidade Verde na Messejana. Um beijo para cada um de vocês. Muito obrigado. Conceição Vasconcelos no bairro de Fátima, também na sintonia, participando. Ela disse assim na mensagem dela aqui no Zap: bom dia, Geraldo, e todos desse programa maravilhoso. Hoje o Brasil chegando com verdadeiros hinos da Bossa Nova. Abraço a todos daí. São profissionais indo e voltando. Obrigado, querida Conceição, pelas palavras aqui de elogio, de muito carinho da sua parte. Eu só, o que é que eu posso fazer aqui e dizer, não é? Agradecer.
agradecer de coração tanto carinho à sua audiência aí direto do bairro de Fátima. Tá certo, Conceição? O programa é feito é para vocês, preparado com muito carinho para vocês que estão sempre conosco aqui aí, dando essa audiência ao programa, tá bom? Conceição Vasconcelos, bairro de Fátima. Beijo, Conceição. Querido Rogério Lima Verde, bairro de Fátima também, tá conosco. O Mano no Jardim Iracema, né, mano? É, rapaz, ele tá ligado. O Adalto também, bom dia, Adalto, no Couto Fernandes. A família lá, querida, da dona Francisca Serafim. Bom dia, dona Francisca. Lá com a Edneia, Edneu, da Sônia, a dona Antônia Freire, lá no Henrique Jorge. Deixa eu dizer também que a Glaeda Milfon tá ouvindo, não tá, Glaeda? Lá no Itaperi, um beijo. O nosso querido Rafael também lá no Itaperi, nosso ouvinte fiel também lá do Itaperi. O Damasceno tá conosco também, um amigo e ouvinte Damasceno no Jardim América, muito obrigado. E a Verisângela. A Verisângela, viu, Assis? E ouvintes, é aniversariante também do dia. É, não é só o Vilemar, não, que tá aniversariando, não. A nossa querida Verisângela, ela mandou a mensagem aqui dizendo que é mais uma primavera hoje. É, tem essa história, né? O povo diz, mais uma primavera. Pois é, Verisângela, um beijo para você, querida. Eu desejo a você o que a gente tem que desejar mesmo em primeiríssimo lugar na fila, que é saúde. Muita saúde para você e que Deus lhe abençoe, tá certo? Muito obrigado por você ser nosso ouvinte aqui de todo dia, fiel também, e por você ser essa amiga, amiga e ouvinte, né, do programa, tá certo? Parabéns para você, muitas felicidades neste seu dia do seu aniversário e que Deus lhe abençoe. Beijo, Verisângela, e muito obrigado. Olha aí, Tribo de Já, agora no programa, um breve sopro no ar.

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3: Agora 10h35, voltando aqui para a última parte já do nosso programa, né? Até 11 horas aqui, o Brasil em todos os tempos para você. Tem tempo ainda para você mandar sua mensagem também no zap 3366-7474. Você participa, manda sua mensagem, eu aqui desse lado, com todo o prazer desse mundo, vou registrar sua participação. Tá bom? Então mande aí a sua mensagem, é já já. Aquele alô pra você, depois desse bloco que vamos ouvir agora, iniciando com Itamara Corax, Iluminada.

E aí foi Thier, Longe de Mim. Antes, Verônica Sabine e Emílio Santiago, Tudo Que Se Quer. No início do bloco, Itamara Corax, Iluminada. A balada número 1 de Chopin, em G menor. É isso, é o Brasil em todos os tempos, já partindo aqui para a reta final do programa, porque já são 10h49. Eu recebi a mensagem agora aqui, no zap, da Fernanda Lopes, da Aldeota. A Fernanda diz assim: parabéns aos elaboradores e ao simpático apresentador do programa. Hoje ele está espetacular, com Belchior, Ednardo, Fagner, Tribo de Já e os outros cantores com músicas maravilhosas. É o que disse aqui a nossa querida Fernanda Lopes. Fernanda, obrigado pelo carinho aqui das suas palavras, elogiando o nosso programa, o nosso trabalho. Viu, Fernanda? Um beijo para você, Fernanda Lopes, nosso ouvinte aí, querida, na Aldeota, ligadíssima aqui no programa. Deixa eu registrar a audiência da turma querida do Sintufse. É, o pessoal do Sindicato dos Trabalhadores da Universidade Federal do Ceará. A Aldeni tá lá comandando a nossa audiência. A Aldeni, aniversariante de ontem, né, que eu falei aqui no programa. Ô, Aldeni, obrigado pela sua audiência, pela sua participação conosco aqui. Tá lá a Aldeni, a Régia, a Rejane, a Daniela, a Celeste e a Lan também. Um beijo para cada uma de vocês aí, essa turma querida do Sintufse. A Josita tá na Vila União, tá ouvindo também, não tá, Josita? Um beijo para você. A Grácia e a Jesuína, as irmãs do Benfica, ligadíssimas também. Professor Miron Coutinho, neto dele, o Arthur, estão ouvindo também. Professor Uchoa, com a Otília, Isadora, a família toda, né, professor Uchoa, lá na Parangaba, lá também. Júnior Silveira conosco, muito obrigado. Daniele Rodrigues, a Dani, querida Dani, lá no Conjunto Ceará, um beijo, Dani. O Simval tá lá também ouvindo no Conjunto Ceará. Os irmãos Gerson e Gervásio em Antônio Bezerra, obrigado também. O nosso querido Lopes, ouvinte fiel lá no Monte Castelo, ele tá ligado conosco, a dona Antônia também e a Jane lá em Americana, São Paulo, na sintonia como sempre. Carlos Aguiar, lá no Monte Castelo, obrigado, Carlos. A Célia e o Eudes, bairro Amadeu Furtado, estão conosco também. A Velúzia na Parquelândia. Obrigado, Velúzia. Um beijo para você. Abraçar o querido Elito, que tá na Parquelândia também, tá ouvindo. Andréia Mesquita, beijo, Andréia. Que bom você ouvindo aí com Flavinho Mendes, no bairro Guararapes. E para fechar, obrigado, Renato Calisto. Renato Calisto, querido, lá de Campina Grande, Paraíba, ouvindo. A Maria Amélia, que tá em Teresina, no Piauí, e conosco também. Muito obrigado. Beijo para você, Maria Amélia. Vamos ouvir Alcione agora, partindo aqui para reta final do programa. Alcione Emílio Santiago, Flor de Lis.

0: E aí foi Beth Carvalho com Zeca Pagodinho, o Popurri Segure, tudo, a flor e o samba, e no pagode do Vavá. Antes, Chico Buarque e Wilson das Neves, Sou Eu, de Ivan Lins e Chico Buarque. No início do bloco, ouvimos Alcione e Emílio Santiago, Flor de Lis, de Djavan. Muito obrigado, minha gente. O nosso tempo acabou, o Brasil, nesta terça-feira, ficando por aqui. Produção foi dela, Almira Murta. A apresentação, Geraldo Oliveira. Deixo um abraço para todo mundo. Muito obrigado. Lembrando, amanhã, se Deus quiser, 9:30 da manhã, estaremos aqui com mais um programa. Operação de áudio, Assis Lima. A seguir, você fica com o jornal, com TT Carvalho.
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1: Polícia Federal realiza no Ceará operação contra a organização que teria movimentado mais de 500 milhões de reais. Dia das Mães deve movimentar 38 bilhões de reais no comércio nacional. Períodos chuvosos registram aumento de picadas de escorpiões. 11h04. Bom dia. Começa agora o Jornal da Universitária com a apresentação de TT Carvalho. Operação deflagrada nesta manhã no Ceará e em Minas Gerais cumpre mandados contra organização criminosa que teria movimentado mais de 500 milhões de reais. A operação Consorte é executada pela Força Integrada de Combate ao Crime Organizado e é um desdobramento de ação realizada em março que prendeu vereadores de Morada Nova no interior cearense. Segundo a Polícia Federal, nesta fase, o foco é a desarticulação financeira da organização criminosa, com ênfase na apuração de crimes de lavagem de capitais e delitos correlatos. No Ceará, além de Morada Nova, os agentes cumprem mandados em Fortaleza, Aquiraz, Jaguaribara e Ibicuitinga. Em Minas Gerais, o trabalho ocorre em Belo Horizonte. O deputado estadual Tiago Rangel, do Partido Avante do Rio de Janeiro, foi preso hoje na quarta fase da Operação Unha e Carne, deflagrada pela Polícia Federal. Desta vez, a finalidade é combater fraudes em procedimentos de compra de materiais e de aquisição de serviços como obras para reformas no âmbito da Secretaria Estadual de Educação do Rio de Janeiro. Agentes cumprem 7 mandados de prisão preventiva e 23 de busca e apreensão. Nas cidades do Rio de Janeiro, Campos dos Goitacazes, Miracema e Bom Jesus do Itabapoana. As ordens judiciais foram expedidas pelo Supremo Tribunal Federal. Brasileiros de menor renda, estudantes do ensino superior, pequenas empresas e produtores rurais contarão com condições especiais para renegociar suas dívidas na nova edição do Desenrola Brasil. O programa de renegociação de dívidas Desenrola 2.0 visa reduzir o endividamento da população. O programa de renegociação fica aberto por 90 dias, dividido em 4 categorias. Desenrola Famílias, para quem tem renda de até 5 salários mínimos. Desenrola FIES, para estudantes do ensino superior. Desenrola Empreendedor para micro e pequenas empresas e Desenrola Rural, pequenos produtores rurais e assentados de reforma agrária. Dia das Mães deve movimentar 38 bilhões de reais no comércio nacional. Da Rádio Nacional, no Rio de Janeiro, Carolina Pessoa.
2: O Dia das Mães, segunda data mais importante do varejo nacional, deve movimentar esse ano quase 38 bilhões de reais nos setores de comércio e serviços no país, levando cerca de 127 milhões de consumidores às compras. A expectativa é que 78% deles comprem ao menos um presente. É o que aponta levantamento da CNDL, Confederação Nacional de Dirigentes Lojistas, e do SPC Brasil. A pesquisa indica que os produtos campeões de venda devem estar na categoria moda, seguidos por produtos de beleza, chocolates e flores e experiências, como almoçar fora ou viajar. É o caso do universitário João Pedro Mendes Soares, que planeja levar a mãe a um restaurante, hábito que ela não tem conseguido realizar devido ao dia a dia corrido.
3: Por conta da rotina, por conta do trabalho, ela parou e eu não quis mais. Aí eu queria voltar, levar ela, sair um pouco e tudo mais, fazer algumas questões do dia a dia, sair fora do cotidiano e levar ela para um lugar que ela possa relaxar e tudo mais.
2: O levantamento revela ainda que os consumidores pretendem gastar, em média, R$ 294 com as compras e que as principais presenteadas serão mães, seguidas de esposas e sogras. Apesar da expectativa positiva, o estudo mostra também uma forte tendência de endividamento. 6 em cada 10 entrevistados pretendem parcelar as compras sem garantia de pagamento. 37% admitem que o orçamento vai ficar apertado e confiam na capacidade de dar um jeito posteriormente para pagar. E 27% apontam que priorizam a satisfação e o bem-estar da compra em vez do planejamento financeiro. Além disso, entre os que pretendem presentear, quase 40% já possuem contas em atraso. Entre eles, 72% estão negativados, Mirula Borges, especialista em finanças da CNDL, fala sobre esse tipo de comportamento de consumo.
4: Essa é uma postura muito arriscada, já que a possibilidade do cenário mudar entre a compra e o pagamento é muito pequena, a chance do consumidor ficar com o orçamento muito apertado e deixar de pagar as contas existe, e aí o consumidor pode entrar numa inadimplência.
2: A especialista também dá dicas para quem ainda vai às compras.
4: Pesquisem os preços antes, quando possível usem a criatividade, às vezes até preparar alguma coisa especial, personalizada. Quando possível, dividir o presente até com os irmãos para tentar ficar dentro do orçamento e não entrar numa situação de endividamento maior do que a que pode suportar.
2: A pesquisa revela ainda que 66% dos consumidores acham que os preços estão mais caros este ano e que 57% sentem algum tipo de pressão social para gastar além do que podem, sendo as redes sociais um dos fatores. A principal forma de pagamento apontada é o Pix. Com a produção de Bel Pereira e João Barbosa, da Rádio Nacional no Rio de Janeiro, Carolina Pessoa.
1: Termina amanhã o prazo para tirar ou regularizar o título de eleitor para as eleições de 2026. Quem não sabe se tem pendências junto à Justiça Eleitoral deve entrar na página tse.jus.br. E na mesma página, no campo autoatendimento, é possível também solicitar pela primeira vez o título de eleitor. Mas tudo isso só até amanhã. O alistamento e o voto são obrigatórios para pessoas alfabetizadas entre 18 e 70 anos de idade. O voto é facultativo para os jovens entre 16 e 17 anos, para pessoas com mais de 70 anos e também para pessoas analfabetas. A Justiça Eleitoral alerta ainda que quem faz 18 anos entre o primeiro e o segundo turno, que serão nos dias 4 e 25 de outubro, é obrigado a votar no segundo turno, ou seja, tem que tirar o título. E quem tem 15 anos agora, mas terá 16 anos nos dias de votação, pode também solicitar o documento se quiser votar. O governo federal liberou 305 milhões de reais para ações de proteção e defesa civil em áreas atingidas por desastres naturais, como chuvas intensas e estiagens severas. Cerca de 1 milhão e 600 mil pessoas serão beneficiadas em diversas regiões do país. A medida provisória com crédito extraordinário foi publicada nesta segunda-feira no Diário Oficial. Ao assinar a MP, o presidente Luiz Inácio Lula da Silva e a ministra da Casa Civil, Miriam Belchior, destacaram que os recursos vão ajudar, especialmente, famílias atingidas pelas chuvas em Pernambuco, na Paraíba e no Rio Grande do Norte. Cai o número de acidentes e de óbitos nas rodovias federais do Ceará no feriado de Tiradentes. Fernando Joselito.
5: De quinta a domingo últimos, a Polícia Rodoviária Federal intensificou as ações nas rodovias cearenses, tendo em vista o feriado de Tiradentes, que caiu na sexta-feira, prolongando os dias de folga. Nesses 4 dias, a PRF atendeu 11 acidentes de trânsito, uma redução de cerca de 27% na comparação com o mesmo período de 2025. Também houve queda na quantidade de feridos e no número de óbitos. O chefe do setor de comunicação social da Polícia Rodoviária Federal no Ceará, Lucas Mourão, aborda o número de óbitos.
6: No ano passado foram 5 óbitos. Nesse ano, infelizmente, 2 pessoas ainda perderam a vida. Ainda muitos motoristas optam por desrespeitar a legislação de trânsito. Essa combinação de infrações é uma combinação extremamente perigosa que acaba potencializando os resultados de acidente de trânsito.
5: Conforme a PRF, foram mais de 1.780 infrações de trânsito nas rodovias federais do estado. Entre elas, excesso de velocidade e manobras de ultrapassagem proibida. Também ocorrências de condutores inabilitados no uso de cinto de segurança e casos de embriaguez ao volante. Lucas Mourão, chefe do setor de comunicação social da Polícia Rodoviária Federal no Ceará, destaca as infrações por embriaguez.
6: Milhares de testes de alcoolemia foram realizados. No total, 16 pessoas foram autuadas por infrações relacionadas a embriaguez e 3 pessoas foram presas pelo crime de embriaguez ao volante. Um caso chamou bastante atenção. Um motociclista foi interceptado por nossas equipes após conduzir uma motocicleta fazendo zigue-zague, invadindo a contramão. Ele foi preso em flagrante e foi encaminhado à Polícia Civil. Já em relação ao combate ao enfrentamento enfrentamento à criminalidade, algumas ocorrências também se destacaram, como prisão de foragidos da justiça, que foram identificados em abordagens da Polícia Rodoviária Federal, também a prisão de pessoas envolvidas com o tráfico de drogas, especialmente uma mulher, uma gestante, que foi encontrada em um ônibus interestadual, em uma abordagem da PRF, e junto com essa mulher, nossas equipes policiais localizaram 2 tabletes de cocaína. Ela estava levando essa droga que tinha partido de um estado e levava em direção a outro, receberia uma quantia em dinheiro, mas foi presa em flagrante pelo crime de tráfico de droga.
5: A PRF ressalta que o trabalho continua e, pelo fato de o trânsito ser dinâmico, exige-se a intensificação do policiamento. Fernando Joselito, para a Universitária FM.
1: O Hospital Universitário do Ceará passou a realizar microcirurgia reconstrutiva de cabeça e pescoço. A iniciativa amplia as possibilidades de tratamento para pacientes com tumores e lesões complexas na região. A técnica exige alta precisão e atuação integrada para garantir melhores resultados na reabilitação dos pacientes. Segundo o coordenador médico de cabeça e pescoço do Hospital Bruno II, são cirurgias complexas que podem durar até 12 horas, com técnicas de transferência de tecido para reconstruir estruturas afetadas. A equipe multidisciplinar envolve cirurgiões e anestesistas especializados, além de profissionais de fonoaudiologia, fisioterapia, enfermagem e psicologia. A campanha Maio Amarelo, voltada à conscientização para a segurança viária, vai ser marcada em Fortaleza por cursos de capacitação para motoboys e trabalhadores por aplicativo. A iniciativa é da Associação dos Motoboys e Trabalhadores por Aplicativo do Estado, em parceria com órgãos públicos. A ação é direcionada a motoboys, mototaxistas e trabalhadores por aplicativo, com foco na prevenção de acidentes e na ampliação da segurança de condutores e passageiros, diante dos altos índices de sinistros no trânsito. Dados da MC apontam que entre 2024 e 2025, os motociclistas seguiram como as principais vítimas fatais no trânsito de Fortaleza, concentrando 58% das mortes registradas na capital. O curso de motofrete e mototáxi é 100% online, gratuito e tem parceria com o Detran. O AVC continua sendo uma das principais causas de morte e de incapacidade de brasileiros. Fátima Leite.
7: O AVC, acidente vascular cerebral, continua sendo uma das principais causas de óbito e incapacidade no Brasil, superando até o infarto. Ele pode acontecer com qualquer pessoa e em qualquer idade, mas a frequência é maior nas pessoas acima de 50 anos. O médico Renato Ramos, especialista em medicina nuclear, especifica os quadros característicos do AVC.
8: O AVC, ou acidente vascular cerebral, ou também conhecido como derrame cerebral.
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1: O Circo de Tradição Familiar ganhou agora em março o reconhecimento como Patrimônio Cultural Brasileiro. Uma conquista histórica para famílias circenses em todo o Brasil, fruto de uma luta que teve início na década de 1990. A partir do registro pelo Instituto do Patrimônio Histórico e Artístico Nacional, o IFAM, o Circo de Tradição Familiar passa a ter lugar nas políticas culturais para garantir a sua salvaguarda. Então, o reconhecimento do Circo de Tradição Familiar como esse patrimônio é que a gente discute nesta edição do Rádio Debate. Eu sou Carolina Real, hoje é terça-feira, 5 de maio de 2026, nós estamos ao vivo. A entender esse tema, saber mais sobre o Circo de Tradição Familiar, entender um pouco mais sobre essa conquista e também entender o que a gente pode fazer, o que os órgãos responsáveis e competentes também podem fazer para ajudar a manter essa salvaguarda do circo. Eu tenho o prazer de receber aqui no estúdio da Universitária FM o Reginaldo Calvo, que é circense de tradição familiar com o América Circo e também presidente da APAES, Associação de Proprietários Artistas e Escolas de Circo do Ceará. Reginaldo, seja bem-vindo. Vai ser um super prazer poder dialogar com você. A gente já vinha conversando aqui nos bastidores. Você já está, na verdade, me ajudando a entender um pouco mais do contexto. Eu tenho certeza que hoje os nossos ouvintes vão entender um pouco mais dessa conquista, mas principalmente porque é que o circo e o circo de tradição familiar é tão importante. Seja bem-vindo, Reginaldo.
2: Bom dia, eu que agradeço em explicar, dar os esclarecimentos, né, devidos, para que o povo entenda, porque o pessoal me pergunta, que fala, eu gosto tanto de circo. Aí eu pergunto, mas quanto tempo você não vai no circo? Ah, tanto tempo. Porque eu não vejo mais circo tradicional na periferia. Mas é difícil os terrenos para armar o circo. E vem mais um reconhecimento aí do IFAM, né? Uhum. Que o circo é patrimônio imaterial e cultural do Brasil. Porque é tradição milenar mesmo. Tem meus avós vindo do Paraguai, né, para colocar circo no Brasil. Então é uma coisa que merece ser reconhecida e a gente vem lutando isso muito tempo para poder ser reconhecido. Não é de hoje, é desde a década de 90, né? É muito tempo. E só agora o IFAM reconheceu o circo como patrimônio cultural do Brasil.
1: E a gente vai, na verdade, entender um pouco mais sobre isso. Reginaldo, te agradecer mais uma vez aqui pela sua participação. E a gente está no aguardo também da Ethel de Paula, que é jornalista, é doutora em sociologia aqui pela Universidade Federal do Ceará. Ela que escreveu a sua tese de doutorado, que depois virou um livro chamado O Picadeiro é Encantado, Tempo, Festa, Narrativas Etnobiográficas de um Palhaço de Circo. A Ethel deve estar a caminho aqui, daqui a pouco o Jonathan da nossa produção atualiza também a situação da Ethel, mas enquanto isso, você pode, ouvinte, mandar sua mensagem aqui para o WhatsApp da Universitária FM, você pode interagir com o Reginaldo, você pode dizer assim, o Reginaldo soltou aqui a provocação, eu faço a provocação para você também, ouvinte. Há quanto tempo você não vai no circo? Então, manda sua mensagem aqui, o nosso DDD é 85-3366-7474. Então, Reginaldo, mais uma vez eu te agradeço muito pela tua disponibilidade em conversar com a gente. Fazia tempo que a gente queria falar sobre o Circo de Tradição Familiar e, como eu citei na abertura do programa, agora em março, mais precisamente no dia 11 de março, teve uma decisão do Conselho Consultivo do Patrimônio Cultural do Instituto do Patrimônio Histórico e Artístico Nacional, o IFAM, reconhecendo o Circo de Tradição Familiar como esse patrimônio cultural do Brasil. Então, na verdade, eu queria iniciar com você entendendo o que caracteriza esse circo de tradição familiar? Quando a gente pensa nesse circo de tradição familiar, quais são os valores que nos ajudam a entender e reconhecer essa sabedoria circense que é passada de geração para geração, Reginaldo?
2: É o circo tradicional é aquele circo linear, né? O circo de família. Que, igual eu te falei, minha avó veio do Paraguai com minha mãe.

0: e colocaram, veio com o circo para cá. Meu pai entrou no circo pela minha mãe, né? Minha mãe é tradicional o circo, meu pai já veio pela minha mãe, entrou no circo pela minha mãe, se casou com minha mãe, se seguiu no circo. E o circo é isso, ele agrega, né? Agrega valores que a pessoa nasce no circo, cresce no circo, aprende no circo, trabalha no circo e acaba indo se embora no circo. Para outra, para não dizer morrer, para outro estágio da vida, né? Porque é um sentimento assim, eu vi meu pai fazendo, eu faço, passo pro meu filho passa e assim por diante. Esse é o circo tradicional, o circo familiar. Esse é o circo que perpetua até hoje, que continua. A pessoa fala assim, não, mas eu não vejo circo, cadê o circo? O circo tá, só que no Ceará a gente tem 38 circos. Se você pensar num estado que tem 185 municípios, aí você dizer, mas não é pouco? Não. Tem mais do que São Paulo. Se você for contar o tanto de município que tem em São Paulo e o tanto de município que tem no Ceará, o tanto de circo que tem lá e o tanto de circo que tem aqui, fizer umas contas, a gente estava fazendo isso até outro dia, no Ceará é um dos estados que tem mais circo no Brasil. Né?
1: Interessante. E todos esses circos estão em funcionamento, em atividade,
0: Isso.
1: circulando pelo estado.
0: Nós temos 44 circos associados, só que alguns estão no Rio Grande do Norte e Piauí. E os outros 38 estão aqui no Ceará. Né? E são circos pequenos, circos de família tradicional mesmo. Esse circo que constitui de pai, filho, mãe, irmão, primos, esses que são, que não tem gente de fora, só gente da família. Por isso que é circo tradicional. É uma particularidade de transmitir os seus saberes.
1: E, no caso, Reginaldo, quando eu citei esse reconhecimento desse circo como esse patrimônio cultural do Brasil, e você também reforçou aqui, é uma luta que acontece desde a década de 90 para esse reconhecimento. Eu acho que é interessante que o nosso ouvinte também comece a pensar sobre, assim, por que tanto tempo? Assim, se você pensa que desde a década de 90 existe uma luta por esse reconhecimento. Em 2005, pelo menos aqui a informação que eu tenho é anotada, em 2005 foi feito o pedido de reconhecimento oficial, protocolado ali. Nós estamos em 2026, ou seja, mais de 20 anos para poder se ter esse reconhecimento. O porquê dessa demora na sua visão e na sua análise, assim, e que você nos ajude a entender sobre essa luta, né? Como essa luta tem se dado ao longo desses anos.
0: É a mesma coisa que eu te falo. O pessoal diz, mas por que eu vou reconhecer por quê? Cadê o circo? Onde anda o circo? Né? Ninguém vê o circo de tradição familiar, porque ele tá geralmente escondido num bairro distante, porque não tem aqueles terrenos que a gente precisaria. A gente precisaria de um terreno, de visibilidade, com uma propaganda. Eu até hoje não consegui, tem, não sei, eu, TV Verdes Mares, que é o canal 10 aqui em
1: Isso,
0: Fortaleza.
1: afiliada da Globo.
0: Tem a sexta-feira que você divulga, não sei o que cultural, alguma
1: É a
0: coisa.
1: agenda
0: Agenda
1: cultural,
0: cultural.
1: exato.
0: Pronto, eu nunca consegui, já fui lá 4 vezes e não consigo colocar o circo na agenda cultural. Não, a gente vai ver aqui, manda um videozinho, vamos fazer. Eu não consigo, não sei por quê. Né? O teatro eu vejo toda hora, mas por que o circo? Se o teatro nasceu dentro do circo? Eu tenho um registro que o teatro nasceu dentro do circo, a música nasceu dentro do circo, dança nasceu dentro do circo, mas eu não consigo colocar o circo na televisão gratuitamente lá como os outros conseguem. É um processo assim que eu não entendo. Então, o que é que acontece com o circo? Ele está como se fosse escondido. O circo não é escondido, o circo ele quer espaço para trabalhar. A gente tem uma lei aqui em Fortaleza que a gente não consegue fazer ela caminhar. Então, a gente precisa com esse reconhecimento cultural, e a gente precisa mostrar ele para as autoridades que o circo existe, que tem valor, que tem conhecimento, que muitas artes começaram dentro do circo, que o circo ainda existe. Nós temos no Ceará 38 circos. A gente tinha 15 circos em Fortaleza. Agora só temos 3. Mas por quê? Não é porque não tenha público, é porque não tem espaço para se instalar o circo.
1: Mas quando você cita, por exemplo, Reginaldo, que hoje em Fortaleza nós temos 3 circos em atividade, digamos assim. O que aconteceu com as demais? Elas tiveram ali um hiato, assim, elas precisaram interromper, mas elas ainda existem, mesmo que não atuando, ou elas realmente, assim, precisaram fechar as portas, amarrar a lona.
0: Não, não, não. Estão todas para o interior.
1: Ah, ok. Elas foram circular em outras
0: É
1: cidades.
0: como eu, é sempre eu digo isso nas palestras ou em conversa com o secretário, você empurrou o circo de Fortaleza para fora. Você tirou o circo de Fortaleza. Por quê? Tinha um terreno para se instalar o circo, construir a areninha. Tinha um terreno para se instalar o circo. Eu fiz dois mapeamentos para a Prefeitura de Fortaleza. Não nessa gestão, em outras gestões. Uhum. Mapeei os terrenos possivelmente que para se instalar um circo. Fui lá, mapeei 25 terrenos e entreguei na mão da Prefeitura. Viraram areninhas e pracinhas e não deixaram espaço para o circo. Aí um segundo mapeamento, mapeei novamente o circo. Mapeei outros terrenos, entreguei lá, viraram mais pra cima, mais areninha. Eu digo, não vou mapear, não me peça mais mapeamento de circo, eu não, de terrenos que eu não vou mapear, porque vira pra cima e coisa e o espaço do circo sumiu.
1: Você fez isso por iniciativa própria, assim?
0: Justamente, tentando ajudar a prefeitura, porque eu pensei que eles iam deixar um espaço ali pro circo, em cada regional, um espaço, né, pra que se instalar um circo, mas a gente não consegue, não tem. Ele faz uma praça, né, Praça Raquel de Queiroz foi feita agora, uma praça nova. Não deixaram espaço para se instalar um circo. Não deixaram. Fizeram outra praça ali na Vila Piri. Uhum. Eu não lembro o nome dela, mas não deixaram espaço para se instalar o circo. Aí como é que você quer ver um circo em Fortaleza?
1: É, porque precisa minimamente de uma estrutura, não tem como você montar,
0: né? Um espaço, um terreno para se instalar o circo. Se você for procurar, não tem.
1: E agora, Reginaldo, é interessante porque o circo, muitas vezes, ele é a manifestação artística, cultural, que chega em muitas localidades que, às vezes, não tem um equipamento cultural.
0: Aqui no Ceará, nós temos um projeto maravilhoso, que é o Festival de Todas as Artes. Já estamos no 12º, eu acho, o 13º, que acontece agora, foi feita as inscrições agora. É maravilhoso, ele acontece no Ceará todo, trazendo artistas de circo de outros estados, de outros países. E acontece aqui, né, que é o Festival Internacional do Circo do Ceará. Não sei se você conhece, se você pesquisou, mas é uma coisa maravilhosa que o Ceará traz. E é só o Ceará que tem aqui. No Brasil, só o Ceará que traz artistas de outros países, de outros estados, para se apresentar aqui e faz um intercâmbio, né? Esse festival é muito bom, eles abrem as lonas do circo também, para que a comunidade que você esteja venha para o circo gratuitamente para ver essas apresentações internacionais, nacionais, de outros estados. Isso é muito interessante. Então, é uma coisa a gente se aplaudir de pé, o Festival Internacional do Circo, que tem aqui no Ceará. Eu acho que está no 13º, se eu não me engano. 13º ou 12º já.
1: Ou seja, então, já é mais de uma década acontecendo, né?
0: É uma coisa muito boa do circo. É uma coisa que mostra o circo para o Brasil. Não só para o Ceará, mostra o circo para o Brasil. E é o que a gente está faltando no Brasil é isso. Gente, vamos se conscientizar de ter um espaço para o circo armar. Senão, aí sim, aí vai se acabar. Se não tiver espaço, aí você pode dizer, o circo vai se acabar.
1: Agora, Reginaldo, você citou que aqui em Fortaleza tem a Lei do Circo. E eu estava pesquisando sobre essa lei e ela existe há 13 anos. Só que pelo que eu estou entendendo, e você também como presidente da APAES, né, deve ter mais informações, ela não é uma lei que tem sido cumprida, efetivada de fato, apesar de existir há 13 anos. Você citou, por exemplo, a necessidade de se ter espaços públicos, terrenos públicos, que o circo possa chegar com a sua estrutura e montar. Além dessa questão do terreno, essa lei do circo de Fortaleza, ela traz que outros critérios ou que outros pontos ela reforça que são necessários para que o circo possa permanecer e circular pela cidade?
0: Ela vem com vários pontos, né? Que é a escola receber o garoto do circo, né? A criança do circo ser aceita em qualquer escola, sem muita burocracia. Você dizer, não tem vaga. Não é que não tenha vaga. Traz uma cadeira e uma mesa e bota lá. Uhum. E a escola tem que acolher o garoto do circo, né? Ah, mas é muita burocracia por causa da transferência? Não. É do circo que ele tem uma prioridade maior. A lei cita isso, né? A lei cita também que a Enel tem que ligar o circo numa velocidade mais rápida, pelo tempo, para ninguém ficar sem energia. O bombeiro também tem que ser mais ágil para liberar o circo. A gente também já não paga a taxa de bombeiro, a gente conseguiu isso na lei. O bombeiro é maravilhoso. Uma coisa que funciona é o bombeiro. Bombeiro no Ceará funciona muito bem. A gente vai lá da entrada, na mesma da hora eles vão. Se eles não forem no mesmo dia, eles vão no outro dia. É uma coisa maravilhosa, os bombeiros.
1: Para dar o alvará, né, de funcionamento.
0: Para liberar desde que tudo esteja certinho, né, a saída de emergência, sim. Os extintores no lugar, eles liberam na hora. Eles não vai lá na hora. Porque o circo no Ceará, geralmente, não tem mais aquelas arquibancadas, é tudo cadeira no chão. Então, a fuga é mais fácil, né? Só deixar a saída de emergência, iluminados, os extintores, eles na hora eles liberam, né? Porque tudo cadeira no chão, não existe mais aquelas arquibancadas que antigamente poderia acontecer algum acidente em caso de lotação. Mas agora é tudo cadeira no chão, todos os circos do Ceará não têm mais arquibancada. Então isso agilizou mais esse processo todo.
1: A gente, na verdade, queria muito ter contado hoje também com a participação da Cristiane Buco, que é a superintendente do IFAM aqui no Ceará. O IFAM, que é o Instituto do Patrimônio Histórico e Artístico Nacional, ela teve um problema com as agendas, então ela não pôde participar, mas ela enviou, Reginaldo, um áudio para a gente, falando um pouco sobre a importância dessa decisão e trazendo, digamos aqui, algumas perspectivas da atuação dos órgãos competentes para que a gente possa garantir a salvaguarda do circo. Então, eu vou pedir para que o Leandro possa soltar esse áudio para a gente escutar e depois eu vou pedir para que você comente, tá certo? Vamos lá, Leandro.
2: Quando o circo chega, ele não chega sozinho. Chegam histórias, risos, memórias, chega um modo de viver. O reconhecimento do circo de tradição familiar como patrimônio cultural pelo Instituto do Patrimônio Histórico e Artístico Nacional, o IFAM, é o reconhecimento dessas vidas em movimento, de famílias que transformam estrada em casa e o picadeiro em herança. Ali, o saber não está nos livros, está no corpo, na prática, no gesto repetido de geração em geração. Está no equilíbrio do trapezista, na coragem do palhaço, na delicadeza de quem arma e desarma o mundo a cada nova cidade. Mas reconhecer é só o começo. O reconhecimento do circo de tradição familiar como patrimônio cultural brasileiro é um passo fundamental para valorizar não apenas uma forma de arte, mas um modo de vida. O circo tradicional, ele precisa se traduzir em ações concretas de salvaguarda. Entre as prioridades está a redução da burocracia para que os circos possam se instalar nas cidades com mais facilidade, respeitando essa natureza itinerante. Também é essencial garantir espaços adequados para montagem, com apoio das prefeituras. Outro ponto central é o acesso a direitos básicos, a educação para crianças e jovens circenses, atendimento de saúde e acesso a políticas sociais, considerando essa realidade de quem vive em constante deslocamento. Além disso, o IFAM busca fortalecer políticas de fomento, apoiar a transmissão dos saberes tradicionais e ampliar o reconhecimento público do circo como patrimônio vivo. Proteger o circo, portanto, não é fixá-lo em um lugar, mas garantir que ele continue circulando, encantando públicos e mantendo viva uma das mais ricas expressões da cultura brasileira.
1: Reginaldo, a gente acabou de escutar a Cristiane Buco, que é superintendente do IFAM aqui no Ceará. Na verdade, ela traz um pouco dessa visão sobre a importância desse reconhecimento e traz alguns pontos que ela disse que são ações concretas. Você até, inclusive, já tinha antecipado um pouco da fala dela. Você gostaria de comentar algum aspecto da fala da Cristiane?
0: Não, ela falou tudo corretamente, até melhor do que eu. Ela tem a mesma visão do que o circense. Esse é o ponto do circense, poder circular sem muita burocracia. Porque o que há de burocracia, tem município que bota um monte de coisa que não existe, umas taxas exorbitantes para o circo de pequeno porte, que isso não existe, não pode existir. Senão você está impedindo de entrar a cultura no seu município. Se os governantes tivessem essa cabeça que ela tem, a gente teria muito mais circo, circulando por muito mais estados. Eu não saio do Ceará há uns 25 anos com medo da burocracia dos outros estados, porque aqui a gente já tem um certo conhecimento, queira ou não queira, a gente tendo conhecimento, ligando para uma pessoa, liga lá para o secretário que eu estou indo lá, já é uma outra coisa que queira, não era para mim falar isso aqui, mas eu vou falar porque é a verdade, a gente é bem melhor recebido. Então, a gente fica assim, eu não sei o que é que está acontecendo no outro estado, porque a gente tem notícia nos outros estados que é muito pior, que está muito mais difícil. Né? Em Brasília, para você instalar um circo agora, eu tive muito tempo em Brasília, rodei com circo lá em Brasília, mas me dizem agora que é uma burocracia de papel para poder liberar, é umas taças absurdas. Eu digo, não, então vou ficar quietinho aqui no meu Ceará. Eu já estou uns quase 30 anos no Ceará, vou ficar por aqui.
1: É complicado, a gente vai, Reginaldo, daqui a pouco seguir para o intervalo. Tem participação também aqui de ouvinte no segundo bloco, eu vou contemplar. Mas é complicado você, muitas vezes, lutar pelo reconhecimento. É um título importante, né? Mas, assim, não deixa de ser algo que está ali no papel, assim. Acho que a cobrança, e vocês têm feito isso há muito tempo, talvez a ideia é que o ouvinte possa se somar, talvez, né? Essa luta, essa manifestação, porque você vê estruturas de circos grandes conseguindo, digamos assim, até espaços privilegiados em avenidas, né? Onde tem uma grande circulação, então as pessoas passam e acabam vendo, né? E, às vezes, nas periferias, né? Então, e o mais doido é que, assim, você está movimentando não só a cultura, como também uma economia local, porque você imagina, vai circular a economia daquele bairro, daquela periferia, daquele espaço. Então, me parece, assim, a minha visão é que falta, de fato, um interesse, né? Alguém que chegue junto. É isso, Reginaldo?
0: A gente está com um deputado, né? Agora que está tentando fazer uma lei nacional, para que seja a documentação única para todos os circos, independente do tamanho. Vai ser uma documentação única, específica para os circos, né? Tal documento, tal e tal. CREA, bombeiro e algum outro documento lá que eu não me lembro agora, mas são aqueles documentos certinhos que precisa para se instalar o circo em todos os municípios. O município não vai poder inventar um documento como inspeção sanitária, igual me disseram que tem em Brasília, tem que fazer uma inspeção sanitária. Não, uma inspeção sanitária no circo, né? Não entendi também, até agora não entendo. Alguns documentos assim loucos que eles pedem, né? Aí cada vai ter um documento específico para todo o circo, então vai ser bem melhor, eu acho.
1: Eu vou então pedir aqui para o Leandro já providenciar a nossa, digamos, o nosso lado comercial, nossa publicidade, que hoje tem 2 minutos, vai passar super rápido, e eu volto, na verdade, com o Reginaldo para a gente seguir aqui dialogando sobre esse reconhecimento do circo de tradição familiar como patrimônio cultural brasileiro. Já aviso aqui para quem acompanha o nosso programa que a Ethel de Paula teve, na verdade, um problema, né? Um imprevisto aqui, ela entrou em contato com a nossa produção, ela não poderá participar, mas aí depois, Ethel, não se preocupe não, que a gente faz um outro programa para a gente escutar também os seus relatos. A Ethel, que fez um doutorado, na verdade ela focou no Palhaço Pimenta, que é o palhaço mais antigo em atividade aqui no nosso estado, e a partir dessa vivência, das entrevistas que ela realizou com o Palhaço Pimenta, ela circulou por outros 5 circos aqui na periferia de Fortaleza. Então a contribuição da Ethel seria incrível aqui para dialogar com o Reginaldo, mas já que não é possível, fica aqui o convite para uma próxima oportunidade. Então eu vou fazer um rápido intervalo e volto em 2 minutinhos com o Reginaldo para a gente seguir aqui dialogando sobre o circo de tradição familiar.
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1: Nós estamos de volta com o Rádio Debate, hoje discutindo o reconhecimento do circo de tradição familiar como patrimônio cultural brasileiro. E comigo está o Reginaldo Calvo, que é do América Circo, também é presidente da Associação de Proprietários, Artistas e Escolas do Circo do Ceará. O Reginaldo está aqui comigo nessa entrevista, acabou virando uma entrevista, né, Reginaldo? Nós teremos a participação da Etel de Paula, que é jornalista, é pesquisadora também, fez um livro sobre o circo, de certa maneira, né, o Picado Encantado, Tempo Feste Narrativas Etnobiográficas de um Palhaço de Circo. Mas a Ethel, como eu citei no primeiro bloco, ela teve um contratempo, não poderá participar, então seremos eu e Reginaldo aqui até o final do programa. E você pode mandar a sua mensagem, como o Reginilton mandou aqui. Você pode interagir com o Reginaldo, mandar sua pergunta, sua dúvida, sua curiosidade para o DDD 85-3366-7474. Reginaldo, eu tenho até que me segurar aqui para não trocar os nomes, porque são parecidos, Reginilton e Reginaldo. Então, o Reginilton, e Reginilton, muito obrigada aqui pela sua participação. Ele fez a seguinte pergunta: como é que o circo de tradição familiar, agora, né, que é um patrimônio cultural, ele pode se reinventar na contemporaneidade sem que sua tradição seja romantizada e as suas dificuldades invisibilizadas, né? Então acho que esse ponto que o Reginilton traz é um pouco de manter essa tradição que é muito forte, que é passada de geração para geração, mas com as adaptações. Acho que o circo ele tem esse poder, né, Reginaldo, de se adaptar a tudo e permanecer forte.
0: O circo já é milenar, né? Ele sempre se adaptou. Ele passou pela televisão, foi uma explosão, quando já o circo vai se acabar agora, tem televisão e o circo não se acabou. O cinema, quando o cinema se polarizou, agora todo mundo vai pro cinema, o circo vai acabar, não se acabou. Agora explodiu o YouTube, todo mundo assiste o YouTube, o circo agora não, o circo tá aí. Agora os garotos estão na internet, estão assistindo vídeo na internet, mas o circo tá aí. O presencial é diferente, né? É como você vai no teatro. É muito diferente você assistir uma coisa na televisão e assistir presencialmente. A emoção é outra, o suspiro que você dá do trapezista, né, que você parece que vai cair, o palhaço que faz uma brincadeira apontando para você, uma conversa, um motim, né, que o palhaço faz para você ali na hora, uma brincadeira com a criança é diferente. Então, eu acho que a essência do circo, ela se adapta, sempre vai se sobrepor. A esses momentos aí que a gente pensa que é difícil, mas passa.
1: E Reginaldo, assim, quando você... Eu acho que eu citei no começo que você é da terceira geração, se eu não me engano, a sua... Sim. Família, né? Vocês têm tido mais dificuldade ou não de manter essas novas gerações atuantes no circo? Cresce, nasce, né, sob a lona, mas esse encanto, essa magia do circo, vocês continuam conseguindo lidar com isso para as novas gerações?
0: Por exemplo, o circo, ele segura, não sei o que é que acontece, porque quando a criança aprende no circo, dificilmente ela sai do circo. Que ela vai ficar no circo ali porque ela vê que ali é o que ela aprendeu, é uma profissão, ela continua no circo. Então, ela dificilmente sai do circo. Eu tenho uma filha que saiu, mas ela saiu para outro circo na França. Ela está na França, no circo, né? Inclusive, ela estreou um número agora novo e foi aplaudida de pé lá, né? É um orgulho para o país. Se você for lá no meu Instagram, eu acho que eu postei ontem. É a segunda menina que faz trapézio, passeio. É o passeio aéreo, ela faz. Ela estreou agora. Ela já era trapezista do trapézio voos e agora é trapezista do passeio aéreo. Então, a segunda mulher na França que faz esse número. Então, no momento lá, ela foi aplaudida de pé. Isso é um orgulho para mim. Ah, mas ela saiu do circo. Saiu do meu circo, mas ela está no circo.
1: Ela continua na tradição circense.
0: Continua no circo. Uhum. Ela está lá, está levantando a bandeira do circo brasileiro. Inclusive, é quando ela... que lá no circo, né? Artista do Brasil. Aí todo mundo levantou e aplaudiu ela de pé. Isso... chega a dar uma emoção do pai que está do lado de cá do mundo, né?
1: E é muito bonito, né? É.
0: Acho que todo mundo que... tenho um garoto também que não sai de perto de mim. Já tenho três filhas que já estão fazendo número no circo. E aí, isso é que é a tradição do circo. E vai se reinventando.
1: Até porque o circo também... eu tinha até notado aqui, nas minhas pesquisas, que eu achei interessante. Porque o circo, ele tem essa relevância para a memória, para a identidade e para a formação da sociedade brasileira. Então, a gente, às vezes, demora a entender o impacto que o circo tem para a nossa formação enquanto cidadão, culturalmente falando também. Então, por isso, dessa alegria de ter esse reconhecimento, embora tardio, né? Demorou muito. No caso,
0: mas ainda bem que foi, né?
1: Ainda bem, não. A gente tem que celebrar e cobrar também agora.
0: O Brasil é o país que mais exporta artista para fora. Eu não sei se vocês sabem disso, mas o Brasil é o país que exporta mais artistas circenses para fora. Que o circo lá nos outros países tem o local de armar. Chega e já tem aquele local ali de armar. Esse circo que minha menina estava, que está, é um espetáculo em cada cidade. Um espetáculo. E a estrutura é gigantesca. Aí você imagina, será que compensa armar o circo para uma noite só? Compensa, porque vem em peso a cidade toda para o circo. Os ingressos já é vendido. Então, ele diz, alarma o circo, apresenta o espetáculo, desarma o circo, no outro dia já está armado em outra cidade. Apresenta o espetáculo em outra cidade. É um dia em cada cidade. Uma temporada todinha. 6 meses assim. Muito... É corrido, né? É uma vida corrida. Mas ela vai juntar o patrimônio dela.
1: Tem uma parte, daqui a pouco eu vou ler, vou pegar aqui no meu celular, uma parte que eu tinha selecionado do texto da Ethel, né, que não pôde participar, que ela cita, talvez memória, um pouco dessa memória que a gente tem de infância, que a gente fica brincando, dizendo assim, ah, qualquer coisa eu fujo com o circo, né? Eu não estou encontrando aqui, daqui a pouco eu vou procurar aqui rapidamente. Mas, enfim, a gente recebeu aqui uma outra pergunta, Reginaldo. Na verdade, fazendo uma associação com esses circenses que ganharam destaque nacional. Por exemplo, o ouvinte, ele está perguntando aqui se o Tiririca, né, por ser cearense, por ser alguém que veio do circo, qual a contribuição que ele deu, por exemplo, para as políticas públicas, até porque ele é político também, né? Agora que eu lembrei dessa situação. E como é que estão as representações políticas atualmente, como é que elas têm auxiliado na luta pela valorização do circo? Então, esse ouvinte, ele fez um combo, na verdade, talvez para entender, assim, de tipo, se essas personalidades têm ajudado a causa ou não, e como é que tem sido essa movimentação política mesmo com as autoridades?
0: Olha, eu não tenho muita intimidade com o Tiririca. Eu não sei muito da vida política dele, né? Eu sei que quem levanta muita bandeira do circo no Brasil hoje é Marcos Frota, é Tirulipa, que é o filho do Tiririca, que é um cara 10 que está aí com a bandeira do circo, sempre levantando, sempre falando do circo pequeno, do circo da família tradicional, que é de onde ele veio também, né? Ele sempre levanta a bandeira do circo. Tem uns deputados que estão tentando uma lei nacional, né? Estão levando para que, eu já falei, que estão tentando para que seja uma documentação só. Agora, para entender isso aí, é muito difícil, porque tem uma parcela que diz assim, não, mas o circo, não, deixa assim, não é para deixar assim, é para seguir em frente, é para a gente melhorar a situação do povo circense, né? Porque são itinerantes, são pessoas que levam suas casas para outra cidade de mês em mês, semana em semana. Aí diz assim, mas por que o circo passou tanto pouco tempo assim? É o seguinte, o circo, eu vou explicar bem direitinho. O circo armou. Deu bom, ele passa mais dias. Deu ruim, ele desarma no outro dia. Se der ruim, é sexta, sábado, domingo, segunda-feira, estamos desarmando para ir para outro canto. Deu bom, uma semana, vamos ficar outra semana. Deu bom, outra semana, fica outra. Deu bom, outra semana, fica. começou a cair, desarma e vai embora, porque senão funciona assim. Então o circo só vai estar no lugar se estiver bom, se não estiver ruim, não vai estar lá.
1: E Reginaldo, como é que tem sido essa questão com a própria itinerância? Assim, existe, eu imagino que talvez quando você começou, sua família começou, tinha muito preconceito por conta dessa vida mais nômade que o circense tem. Enfim, é isso, é uma vida movimentada, tá aqui num bairro, depois tá em outro, tá em uma cidade, tá em outro, tá em um estado, tá em outro. Existe ainda esse olhar, talvez, preconceituoso ainda com essa itinerância, ou os tempos são outros?
0: Não, são outros. É, agora a gente é bem mais bem acolhido pela comunidade. E antigamente o pessoal tinha muito medo mesmo do circo carregar as meninas da cidade. E geralmente carregava mesmo. Minha esposa saiu da cidade dela para o circo, de outros, do meu filho. Então, geralmente é a mulher que vem com o circo. Poucas mulheres traz os homens para o circo, é mais homem trazendo mulher para o circo. Então, quando chegava um circo na cidade, os pais ficavam assim: meu Deus do céu, tem um circo aí, tem uma menina nova aqui em casa, né? Essa coisa, né? Até... E principalmente o palhaço, parece que o palhaço que carregava as mulheres da cidade. Era sempre o palhaço, mas o palhaço era o mesmo trapezista, então, mas caía só na costa do palhaço. O palhaço que é ladrão de mulher, ele sempre teve essa história, né? Uhum. E é verdade mesmo, o circo ganhou muito com as mulheres que... Eu vou citar o nome de uma mulher aqui, que é uma guerreira de circo, a dona Cida. Ela entrou no circo e hoje ela tem o circo dela, produz cultura. Ela é produtora de cultura, né? Porque tem um circo e leva de cidade em cidade do Ceará. Inclusive está em Itapipoca o circo dela. Manda um abraço para ela, se ela estiver escutando. Alguém escutar, transmite esse abraço aí para a dona Cida. É uma mulher guerreira de circo, que entrou no circo. Ela não era de circo, ela entrou no circo, mas construiu a família dela no circo. Porque ela se casou com o marido dela, que era tradicional do circo. Aí tem os filhos do circo, tem outros circos que fizeram outros circos, que trabalham no circo. E tem 3 circos da família e é uma pessoa maravilhosa e é do circo do Ceará, né? Então essas pessoas, essas mulheres que entraram no circo, viraram mulheres de circo mesmo, mulheres que construíram o circo no Ceará, no Brasil e assim por diante.
1: Você estava falando um pouco sobre essa questão do palhaço, que é ladrão de mulher, um pouco dessa adaptação, né? Enfim, dessas brincadeiras, que faz parte, né? Faz parte do picadeiro, faz parte também da memória, dessa certa lenda que existe também com as histórias do circo. E a gente recebeu aqui a mensagem do Yuri. Yuri, um abraço para você, que bom que você está escutando esse programa. Ele justamente quer saber qual é a memória mais bonita que você guarda dessa sua experiência com o circo. Já são quantos anos, Reginaldo?
0: Eu nasci no circo. Não precisa você falar a idade, não?
1: Aí fica a seu critério, senão já entendemos a mensagem.
0: Não, eu tô com 52 anos, né? Tô com 52 anos já, mas eu nasci no circo. Eu costumo até dizer que eu não tenho pele, eu tenho lona lá, aqui. E a minha pele não é uma pele, é uma lona. Né? Eu sou 52 anos de lona, de sol e chuva. Então, eu já passei por tudo que se possa pensar no circo. Desde o preconceito de chegar na cidade e o delegado ir lá dizer que não pode amar o circo, porque pode ter um cara que vai levar as mulheres do circo. Não é uma cidade que o prefeito chega e diga, não vai levar armar o circo, porque passou um outro circo aqui e teve uma briga. E o que é que eu tenho a ver com o outro circo que brigou? Meu circo é diferente. Não, mas não é circo. Não, circo é circo, mas quem está dentro é outra pessoa, você não pode julgar um pelo outro. Eu conheço muito delegado ladrão, e aí o delegado se envolveu em corrupção, o senhor é? Não, então. Uhum. Não é assim que funcionam as coisas. É essas coisas que acontecem. Eu já passei por várias coisas em circo. E aí a gente, graças a Deus, está muito melhor. A gente é muito melhor recebido nas comunidades. Está no reconhecimento agora aí do patrimônio cultural. A gente tem que falar isso toda hora. Eu sei que estou sendo repetitivo, mas é bom sempre lembrar. Assim. Isso vai ser bom, vai ser mais um alento, vai ser mais uma coisa a gente se mostrar, né?
1: E em relação, por exemplo, ainda falando um pouco sobre essa questão quando o Yuri cita dessa memória, não sei se teve algum episódio específico que você gostaria de compartilhar, que talvez foi mais decisivo, que foi talvez ali um divisor de águas na sua trajetória. Além dessa questão da memória, só que o Yuri citou, eu estou pensando também nessas transformações que a gente pode falar, tanto dessa transformação do público, como o público tem se relacionado com o circo ao longo desses anos, se você percebe, né, mudanças na forma de interação e de, digamos assim, de adesão, de consumo ao circo. E outra, Reginaldo, em relação até às próprias adaptações do circo, porque eu imagino que algumas brincadeiras, abordadas algumas questões que antes eram abordadas pelo circo, hoje os tempos também são outros, né? Então você também tem que adaptar ali a brincadeira, você tem que adaptar a piada. Então, como é que tem sido essas transformações também, para além da sua memória, né? Se você quiser compartilhar algum episódio, mas essas transformações que envolvem tanto o circense, o profissional, quanto o público.
0: É, geralmente, agora o espetáculo não tem mais aquelas piadas pejorativas, né? Uma piada que se refere às pessoas, né? É piada preconceituosa mesmo, né? Uhum. Não é para falar. Antigamente o palhaço dizia alguma coisa que mexesse com um rapaz de cor. Hoje não fala mais, não se fala mais, né? A gente foi se reinventando nisso, né? Porque hoje em dia é diferente, então ninguém pode mais apontar, né? A gente até brinca, mas sem apontar, sem deliberar, né? A gente não pode ter um preconceito de forma nenhuma, em nenhuma instância, né? Tem que ter respeito com todos. E aí a gente voltou o espetáculo mais pro infantil, então não existe uma palavra pesada, um palavrão não existe mais no circo, no espetáculo geral, uhum, do circo. Porque o palhaço do circo grande é aquele que não fala geralmente mesmo já, né? Que faz aquelas brincadeiras, mas não fala. E o do circo pequeno geralmente falava, já brincava, interagia mais, né? Mas ele interage de um jeito que não tem mais um ofensivo, que uhum, hoje é ofensivo, antigamente não era, mas hoje é. Se você falar, ô negão, já é uma ofensa, né? Um dia, uma brincadeira com o palhaço, eu me lembrei agora. Ele fala assim, obrigado a vocês, o circo está aqui há uma semana, há um mês. O circo está aqui há um mês e tem uma galera que vem todo dia no circo. Então eu queria uma salva de palmas para eles. Aplaudir isso aqui, a galera da comunidade espírita. Um espaço que quanto tem pouca gente no circo, uhum, um espaço sem cadeira, né? Aí o povo aplaudiu. Mas aí teve uma mulher que veio no Instagram e disse: o que é que vocês têm contra os espíritas? Eu sou espírita. E o que foi? Por que é que vocês falaram aquilo? Aí o rapaz: não, foi só uma brincadeira. Ela disse: não, pois não brinque não, porque espiritismo é coisa séria. Aí pra desse dia pra cá, nunca mais falou. Porque aí, sem querer, sai uma coisa inocente do palhaço, mas dela
1: mas
0: não
1: gostou. Fere, né? Que fere outras
0: pessoas. Uhum. Então a gente tenta levar ao máximo de contenção de linguagens que saiam do contexto do espetáculo mais infantil.
1: E a gente estava falando também sobre essa questão do público, e até comentava com você no bastidor, assim, existe um público do circo, né? O circo, como você citou, chegou a televisão, chegou o cinema, o circo permanece lá, até porque são gerações e gerações atuando, mantendo vivo esse saber, essa tradição. Mas a gente percebe algumas adaptações de alguns circos, né? Eu não vou aqui generalizar, dizer que todos os circos fazem isso, porque não deve ser assim, mas às vezes adicionando alguns elementos que não são, digamos assim, tradicionais, personagens de filmes, né? Alguns robôs, assim. Como é que você avalia esse incremento, digamos assim, em alguns circos, se isso foge da cultura circense, ou se você acha que isso é importante justamente para a adesão de outros públicos e a partir disso eles terem contato com o que de fato é tradicional?
0: Geralmente tem alguns shows que vêm para o circo, como antigamente vinha Zezé de Camargo Luciano, Márcio Ferreira, que é dançando. Eu estava escutando, estava sentado ali escutando na rádio, aí entrou. Agora a locutora de Brasília, né? Brasília, entrar ao vivo. Isso. Aqui de Brasília, as notícias e tal. Eu lembrei de uma mulher que cantava no circo, que era Márcia Ferreira, que era da Rádio Nacional de Brasília. Márcia Ferreira, não sei se vocês vão se recordar, porque é coisa de 40 anos atrás. Márcia Ferreira, Edelcio Moura, Maurício Fares, tudo era locutores da Rádio Nacional de Brasília, que vinham fazer show no circo com meu pai. Que no tempo andava pelo Goiás, então como é capital é Brasília, era tudo perto. E eles iam fazer show. E aí, isso me traz algumas coisas que... Hoje eles não fazem mais show em circo. Os grandes artistas não fazem mais show em circo. Em nenhum circo. Quem está fazendo é só o Tirolipa, Marcos Frota. E tem alguns shows de personagem, né? O pessoal as guerreiras do gay pop estão fazendo nos circos. Uhum. No Brasil todo. Então, eu acho válido que venham, porque traz um público bom, assiste as atrações do circo e retornam para assistir o espetáculo do circo. E eu, repassam para as outras pessoas, oh, o circo lá foi legal, o Vitor Trapezista, o malabarista. Então, ia assistir tal show, lá é legal. Aí vem, volto outro dia para assistir o espetáculo completo
1: do
0: circo.
1: Né? É. Legal, bacana. E aí, Reginaldo, se a gente já vai aqui para a última parte do nosso programa, e acho que a gente teve a oportunidade de entender um pouco desse cenário que o circo de tradição familiar está inserido, entender um pouco da importância desse título aqui, como você bem citou, é importante sim de reforçar, o circo de tradição familiar agora é patrimônio cultural do Brasil, foi reconhecido pelo Conselho Consultivo do Patrimônio Cultural, do IFAM, que é um Instituto do Patrimônio Histórico e Artístico Nacional, ele agora passa, né, a ser inscrito no livro de registro das formas de expressão. Então, para que a gente possa já se encaminhar aqui para o final, para finalizar o nosso programa, eu sei que existem muitas dificuldades, e você citou até algumas dessas dificuldades, como, por exemplo, a falta de um espaço digno, de condições dignas para que vocês possam montar o circo, picadeira, a lona, enfim. Quais são, digamos assim, para você, né? E você como presidente também da associação, você citou, são 38 circos no nosso estado e você deve dialogar com outros circos também em outros estados. Quais são as grandes dificuldades, as principais dificuldades e, principalmente, como é que a gente consegue, enquanto um cidadão ou enquanto poder público, né, os órgãos competentes, devem agir para justamente manter esse circo vivo, né? Para que esse reconhecimento ele não fique só no papel, e que você possa dar dignidade, garantia e mais gerações atuando nesse circo nos próximos anos.
0: Primeiro é ter terreno. Isso é primordial. Os reconhecimentos em papéis a gente já tem muito. Uhum. Agora a gente precisa que as leis sejam, né, colocadas em prática. A lei de Fortaleza, a lei do Estado, que eu nem falei dela, né?
1: Ah, pois fale, por gentileza.
0: A lei do... município amigo do circo que a gente está tentando implementar aqui no Ceará, que é do governo do estado, a olho passar um recurso da lei Aldir Blanc, que o município disponibilize um terreno para se armar um circo no município, para que se receba o circo de braços abertos, né? É quase uma campanha que teve um tempo atrás, né? Receba o circo de braços abertos, foi uma campanha nacional feita, mas agora é estadual, né? É município amigo do circo. Espero que isso dê frutos, né? Que todo município, pelo menos uma parte dos municípios, tenha um terreno para se instalar um circo. E que isso seja benéfico para o circo, né? E se Deus quiser, a gente vai conseguir. O problema do circo, no momento, no Brasil, é espaço para se instalar. Resolvendo esse problema, os outros a gente vai conseguindo devagarzinho.
1: E em relação também aqui, só para a gente poder garantir também aqui nessa reta final, a gente tem, digamos assim... secretarias, né, de cultura, tanto a estadual quanto a municipal, que assim, se mostram de uma certa maneira solistas. Tem a secretária nova, Helena Barbosa, tem citado em muitas entrevistas, né, participando aqui. A secretária já participou aqui, inclusive, não foi ela, né, foi um representante da secretaria. Quando, por exemplo, a gente trouxe o carnaval, quando eles falaram sobre essa descentralização desse carnaval, a descentralização do Réveillon. Então, me parece que eles têm ali uma certa preocupação de levar, de possibilitar que a população tenha contato com as manifestações. Como é que você vislumbra esse contato? Não sei se você já teve contato com tanto a Secretaria Estadual quanto Municipal, imagino que sim, né, na luta pela associação também, mas da importância desse diálogo, assim, de vocês poderem retomar negociações, ou se você vislumbra um espaço, um caminho positivo, Reginaldo, para isso?
0: A gente espera que sim, né? A gente está sempre batendo na porta, né, para que a gente consiga os terrenos, pelo menos um terreno em cada regional aqui em Fortaleza, o que está muito difícil, mas a gente, se Deus quiser, a gente vai conseguir esses terrenos. A gente estava com o projeto de conseguir pelo menos o primeiro, para depois conseguir os outros, né? Porque fazendo um já é mais fácil para fazer os outros. E a gente, eu ainda não tive contato total com a secretária do município, só com a do estado. Mas o Estado se propõe ao município, né? Tem que ter uma conversa mesmo. E é difícil casar
1: as agendas, né?
0: É muito difícil. Inclusive, dia 25, a gente tem uma reunião lá na Secretaria de Cultura do Estado. E aí a gente já vai tentando casar mais uma vez, levando essas propostas. E aí a gente está aqui, para todo dia estar trabalhando pelo circo, todo dia lutando pelo circo. E espero que as prefeituras, o povo da cultura que esteja escutando esse programa, se sensibilize mais com o circo, que é uma expressão cultural diferente, tem que ser recebida diferente, porque a gente leva as casas para perto de vocês. É circo de bairro, é circo que fica perto de você. É, pessoas que não têm condições de ir no circo de shopping, vai no circo perto. As atrações são as mesmas. Só o que muda é a estrutura, muita luz, né? Muita propaganda. Uhum. Mas pode crer que a gente faz com o mesmo amor, com a mesma vontade, o mesmo número às vezes, um pouco, talvez, uma roupa mais
1: simples.
0: Mais simples, mas a vontade é a mesma, ou até maior, talvez.
1: Tá lá,
0: é,
1: né?
0: É a mesma arte, é passada de pai para filho, é coisa que vem de família mesmo, é da minha família para a família de quem está assistindo. Não tem nada de pejorativo, é uma coisa que é leve e é para todo mundo, todas as idades.
1: Reginaldo, eu queria muito te agradecer, de verdade, né? A gente acabou ficando aqui quase uma hora dialogando, acho que você nos ajudou bastante, imagino que para os ouvintes também, a entender um pouco mais esse cenário do circo e de principalmente talvez sair desse programa entendendo a importância do circo de tradição familiar que permanece, enfim. Então, eu queria te agradecer mais uma vez e pedir, na verdade, só nessa tua mensagem final, talvez um chamado para esse ouvinte, para o cidadão comum mesmo, chegar junto, poder acompanhar, digamos assim, os circos pela cidade, o que a associação tem feito.
0: Eu não poderia deixar de lembrar que somos três associações aqui no Ceará. Nós temos a APAES, que é a sede em Fortaleza, temos a Associação do Vale do Jaguaribe também.
1: Legal.
0: E temos a Associação de Sobral, né, que é a APAES. E presidente da APAES é o Nilmar. E do Vale do Jaguaribe é a Miss Gardene. Então, um abraço para eles, que eles devem estar ligados também, escutando a gente. São pessoas que lutam pelo circo constantemente, né, lá no município de Sobral e região norte, e no Vale do Jaguaribe também, a Gardene. Então, essas pessoas estão dentro do circo, são tradicionais de circo também, são pessoas que lutam pelo circo todo dia. E que, quando tiver um circo perto da sua casa, vá assistir. Você não vai se arrepender. Eu posso afirmar a você. Não vai se arrepender. E tinha muitas coisas para falar, porque a gente vai conversando e vai esquecendo, mas uma outra oportunidade, quando a Yelto estiver aqui, a gente vem também.
1: Vão ter mais programas, a gente vai acompanhar.
0: Eu já conheço a Yelto, mas ela já me entrevistou uma vez e a gente conversando, a gente vai se lembrando de algumas coisas.
1: Normalmente, aqui quem acompanha o programa sabe que eu prometo umas coisas, aí eu boto a produção para encontrar uma agenda, né? Então, a Ethel veio para um outro programa e disse, Ethel, vamos falar sobre o circo. E cá estamos, né, Reginaldo, nos conhecendo aqui, primeira vez que dialogamos. Eu tenho certeza que vai ser a oportunidade que faltava para a gente poder seguir aqui. Você agora tem também os nossos contatos para que a gente possa articular também outros diálogos, outras pautas. Então, desde já eu te agradeço muito, agradeço também ao Jonathan Borges pela produção deste programa, agradeço ao Leandro Stigliano hoje na operação de áudio, muito obrigado, Leandro. Eu sou Carolina Areal e esse programa, Reginaldo, ele vira podcast, então depois ele sobe lá para as plataformas, as pessoas podem procurar por Rádio Debate na plataforma de áudio favorita, então tem como mais pessoas escutarem esse nosso programa, esse nosso diálogo e conhecer ainda mais esse circo de tradição familiar. A gente falou um pouco aqui da realidade de Fortaleza, expandindo um pouco para o Ceará, mas eu tenho certeza que dá para aproveitar aí na nacionalmente, o que a gente debateu, a realidade deve ser parecida, né? Então, agradecer mais uma vez a você que acompanhou este programa. Amanhã nós teremos mais programa inédito. Jonathan, me ajuda, por favor, a lembrar qual é o tema de amanhã, quarta-feira? Trabalho no cinema. Então, amanhã a gente vai falar sobre como o cinema tem abordado a perspectiva do trabalho. Já fica aqui o convite também. Então, um forte abraço. Amanhã teremos programa inédito e você fica agora com o Sonorama na apresentação de Caio Mota.
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11: Meio-dia e 29.
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14: Oi, oi, oi! Seja muito bem-vindo, seja muito bem-vinda a mais uma edição do Sonorama. E agora a gente começa o nosso passeio pela música popular brasileira. Vamos com a Illy, interpretando do Aldir Blanc e do Maurício Tapajós, Querelas do Brasil.

Gal Costa interpretando Jorge Benjor, que pena, ela já não gosta mais de mim. A gente ouviu também Illy com Querelas do Brasil, do Aldir Blanc e do Maurício Tapajós. Estamos no Sonorama e a gente segue agora com essa música linda do Gilberto Gil, Super-Homem, a canção.

Toquinho com Amor Pequeno, junto com Bandolim do Hamilton de Holanda. Essa música é do Toquinho e do Paulo César Pinheiro. A gente ouviu antes Manu Santos com Calma, da Jana Viscardi e de Miki Ruzística, e ainda Gilberto Gil interpretou dele, Super-Homem, a canção. Estamos no Sonorama, no nosso passeio pela música popular brasileira, e vamos seguindo agora com o cearense Daniel Medina. Ele interpreta dele, Cancioneta.

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0: O trio O Terno com a música Culpa, um dos grandes sucessos desse trio de São Paulo, música do Tim Bernardes, do Guilherme Dalmeida e do Gabriel Basile. Marcelo Genesi interpretou antes D'Artier e ouvimos Daniel Medina com Cancioneta, música dele. Sonorama agora faz um pequeno intervalo, a gente volta já.
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2: Meio-dia e 59.
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0: A gente começa esse segundo bloco com Ana Costa, Zélia Duncan e Joyce interpretando da Ana e da Zélia, Deixa Comigo.
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Felipe Cato interpretando dela, Roupa do Corpo. E antes tivemos Ana Costa, Zélia Duncan e Joyce com Deixa Comigo, composição da Ana Costa e da Zélia. Estamos no Sonorama, vamos seguindo agora com Erasmo Carlos interpretando essa música do Gilberto Gil chamada Queremos Saber.

Bluebell interpretando Della Cosmos, e antes Erasmo Carlos veio com Queremos Saber, música do Gilberto Gil. E você está ouvindo o Sonorama, deve estar reparando que hoje é uma playlist aberta, uma música vai levando a outra. E agora a gente segue com o Sérgio Sampaio. Essa está no disco que o Sérgio lançou em 1976, chamado Tem Que Acontecer. Que loucura, composição do Sérgio Sampaio.

0: Ana Frango Elétrico, composição dela Saudade. Ouvimos também Ney Matogrosso interpretar uma versão chiquérrima para Mil Perdões do Chico Buarque. E ainda o Sérgio Sampaio veio com Que Loucura, composição dele. Sonorama agora faz um pequeno intervalo, não sai daí, a gente volta já.
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1: 1:27.
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3: Agora a gente vai começar esse terceiro bloco com pai e filho, Caetano Veloso junto com Moreno Veloso na música Deusa do Amor. Essa música foi lançada primeiro pelo Olodum e a composição do Adailton Poesia e do Walter Farias. Vamos ouvir a versão do Moreno e do Caetano feita na turnê Ofertório, gravada ao vivo em 2018.

Ney Mato Grosso com Cordas de Aço, música do Cartola. A gente ouviu também Paulinho da Viola com as músicas Chuva e Cantando, composições dele. E o Moreno Veloso e o Caetano Veloso interpretaram juntos Deus é do Amor, do Adailton Poesia e do Walter Farias. Você está no Sonorama, um passeio pela música popular brasileira. Esse passeio continua agora com a Luana Carvalho, que é filha da Beth Carvalho, interpretando uma música que fez parte do repertório da mãe, chamada Minha Festa, do Nelson Cavaquinho e do Guilherme de Brito.

Tulipa Ruiz, João Donato e Edgar com Manjericão, composição da Tulipa e do Gustavo Ruiz. Gustavo, irmão da Tulipa Ruiz. A gente ouviu também Luana Carvalho com Minha Festa, do Nelson Cavaquinho e do Guilherme de Brito. Estamos no Sonorama e vamos agora para a última sequência dessa edição. Vamos começar a sequência com Elza Soares e Titãs, single que eles lançaram em 2020, a música Comida, que é dos Titãs, Arnaldo Antunes, Marcelo Fromme e Sérgio Brito.

0: Elba Ramalho, Maria Gadu, Roberta Sá e Luci Alves, nessa música que é do André Abujamra, O Mundo. Ouvimos também Elza Soares e os Titãs com Comida, do Arnaldo Antunes, do Marcelo Fromer e do Sérgio Brito. Sonorama vai ficando por aqui, um grande abraço.
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5: 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Olá, mais uma edição do Debate Público. Eu sou Alex Mineiro e a partir de agora a gente confere a atuação do MP em todo o Ceará. Muito obrigado pela sintonia. 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Vamos aos destaques de hoje.
6: MP reforça a fiscalização da lei que proíbe alimentos ultraprocessados e açucarados em escolas públicas e particulares do Ceará. Ministério Público do Ceará promove projeto em Maracanaú para estimular a cultura de envelhecimento saudável e proteção aos idosos. Em Fortaleza, DECOM leva atendimento a moradores da Barra do Ceará no próximo dia 15. MP aciona a justiça para que ex-prefeita de Canindé faça o ressarcimento de R$700 mil aos cofres públicos por atrasos em repasses de consignados. Ministério Público do Ceará denuncia casal por expulsar moradores de casa e cometer outros crimes em Caucaia. MP entra com ação contra a cooperativa de transporte para impedir viagens intermunicipais de crianças e adolescentes de Camucim, desacompanhados ou sem autorização judicial. E na edição de hoje, o papel do MP na promoção da saúde mental e na preservação da vida. As convidadas são a promotora de justiça e coordenadora do CAU Saúde, Luci Antonelli.
7: Programa Vidas Preservadas visa buscar cuidar das pessoas em contexto de suicídio, com prevenção, promoção, intervenção e pós-venção do suicídio.
6: E a procuradora de justiça e coordenadora auxiliar do CAU Saúde, Isabel Porto.
8: O Ministério Público procura trazer todos os municípios do estado do Ceará para estar trabalhando a saúde mental, para exatamente propor à população a valorização da vida.
6: Daqui a pouco, na hora do debate, a gente continua a conversa sobre o papel do MP na promoção da saúde mental e na preservação da vida.
5: 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Vamos juntos que o debate público já está no ar. 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
6: E o MP do Ceará reforça a fiscalização da lei que proíbe alimentos ultraprocessados e açucarados em escolas públicas e particulares do Ceará. Quem conta pra gente os detalhes é a repórter Joyce Maciel.
1: O MP do Ceará publicou nota técnica orientando os promotores de justiça de todo o estado a intensificarem a atuação na fiscalização de lei estadual que estabelece que, a partir de 2027, as escolas públicas e particulares do estado sirvam aos estudantes apenas alimentos in natura, promovendo uma alimentação saudável, sem ultraprocessados e ou alto teor de açúcar. A medida foi expedida pelo Centro de Apoio Operacional da Educação, como destaca o coordenador do CAUEDUC, promotor de justiça Antônio Forte.
9: O estado do Ceará foi pioneiro com a publicação da Lei 19.455 de 2025, uma lei que trouxe avanços nessa temática relacionada à segurança alimentar e à qualidade dos alimentos disponibilizados no ambiente escolar. E esta lei foi reforçada pelo decreto estadual 37.253, isso já do ano de 2026. Basicamente, essa legislação, né, estadual, ela dialoga com a política educacional nacional, mas ela reforça da importância da priorização de alimentos in natura ou pouco processados na alimentação escolar. Sabemos que os alimentos ultraprocessados e superaçucarados fazem mal à saúde dos nossos jovens, das nossas crianças e dos nossos adolescentes. E essa temática tem sim que ser enfrentada agora, né? Antes que essa geração adoeça ainda mais. Então, é uma temática importante, é comum que a única alimentação do jovem, da criança, do adolescente seja o que ele come na escola. Então, que a gente consiga garantir que essa alimentação seja adequada, seja saudável, e a lei traz justamente isso. O Ministério Público, através do Centro de Apoio Operacional da Educação, vai acompanhar essa temática. Estamos dando material para os colegas promotores no estado inteiro fiscalizarem o cumprimento da lei, as etapas que a lei propôs. E até o final, até o ano de 2027, 100% dos alimentos fornecidos nas escolas públicas municipais tem que ser in natura ou pouco processados.
1: A lei segue entendimento do Fundo Nacional de Desenvolvimento da Educação, que estabelece para o ensino público a meta de 100% da oferta nas escolas de alimento in natura ou minimamente processados até o início de 2027. Para escolas particulares, o prazo para adequação à lei termina em setembro de 2027.
6: E o Ministério Público do Ceará promove projeto em Maracanaú para estimular a cultura de envelhecimento saudável e proteção aos idosos. Os detalhes com o repórter Emerson Belo.
10: O MP do Ceará desenvolve no município de Maracanaú o projeto Laços da Longevidade, para sensibilizar a população sobre o dever constitucional da família de cuidar das pessoas idosas. O intuito é fomentar a cultura sobre envelhecimento saudável e promover boas práticas para assegurar dignidade e bem-estar a esse público. Para isso, o MP promove palestras em escolas e universidades e mantém diálogo institucional com a rede de proteção, como reforça o promotor de justiça Horácio Tranca.
11: A 4ª Promotoria de Justiça em Maracanaú desenvolveu um projeto denominado Laço da Longevidade. O dito projeto tem por escopo sensibilizar as pessoas, notadamente aquelas que têm pais idosos, que quem deve cuidar dos genitores é a própria família, como prevê a Constituição Federal. Diante disso, é importante que essa ideia, que essa mensagem seja difundida entre as próprias pessoas para que a gente diminua o número de indivíduos institucionalizados, pessoas que estão à margem da sociedade por negligência e até que sofrem maus tratos, as mais das vezes atribuídos à própria família.
10: A iniciativa surgiu após o Hospital Municipal Dr. João Elísio de Holanda relatar casos de pacientes idosos em situação de vulnerabilidade que estavam internados e não recebiam nenhuma visita de familiares responsáveis.
6: E na capital, o DECOM vai levar atendimento a moradores da Barra do Ceará no próximo dia 15. Os detalhes com a repórter Lívia Priscila.
12: O projeto Decon nos Bairros estará na Praça do Ferroviário, na Barra do Ceará, em Fortaleza, no próximo dia 15 de maio, das 8 da manhã às 2 da tarde. A secretária executiva do Decon, promotora de justiça, Antiele Sampaio, destaca a agenda no local.
13: Nós vamos trazer consulta ao SPC Serasa, o registro de reclamações individuais e coletiva, além de orientação jurídica. Também vamos receber denúncias para fiscalização, para ser feito pela nossa equipe de fiscalização, além de um mutirão de renegociação de dívidas. O cidadão que deseja fazer a reclamação e comparecer até o local, ele deve levar um documento de identificação com foto, comprovante de endereço e o registro referente à reclamação que ele deseja fazer.
12: A Praça do Ferroviário fica na rua Florêncio de Alencar, sem número, na Barra do Ceará. Até o mês de julho, o projeto Decon nos Bairros ainda estará no Antônio Bezerra, Cidade 2000, Conjunto Ceará e Messejana.
14: E o MP acionou a justiça para que a ex-prefeita de Canidé faça o ressarcimento de R$700 mil aos cofres públicos por atrasos em repasses de consignados. Quem conta pra gente é a repórter Caterine Neblina.
15: O MP do Ceará ingressou com ação civil pública de ressarcimento ao erário contra uma ex-prefeita de Canidé. O MP tomou conhecimento que a ex-gestora repassou ao banco com atraso valores descontados de contra-cheques de servidores que fizeram um empréstimo consignado. Essa conduta causou prejuízo aos cofres públicos de R$711.403,32 em valores atualizados, que deverão ser ressarcidos pela Ré, como conta o promotor de justiça Aureliano Barcelos.
16: O Sindicato dos Servidores nos procurou informando que vários servidores municipais estavam sofrendo cobranças indevidas, restrições de crédito. Então, quando procuraram a agência financeira, a instituição, para saber o que estava acontecendo, foram surpreendidos com a informação de que simplesmente o município de Canidé, apesar de descontar de seus contra-cheques, né, os valores referentes aos empréstimos consignados, não estava passando ao banco. Então, perante o sistema do banco, constava como aquele servidor tivesse inadimplente. Pedimos tanto explicações ao município como à própria instituição financeira para saber o montante do débito. O município estava fazendo os repasses, contudo com atrasos, às vezes de mais de mês, o que isso gerava, né, para o município multas, encargos financeiros, e somados hoje, um valor atualizado, somam mais de R$700 mil. Então, como forma de proteger o patrimônio público, né, nós ficamos a ex-prefeita para que fizesse esse ressarcimento, né, ao município de forma amigável e extrajudicial, contudo ela se manteve inerte. Então, em decorrência disso, o Ministério Público entrou com uma ação judicial para que a ex-prefeita seja condenada a restituir o prejuízo que ela causou ao município, né, o prejuízo decorrente dos atrasos dos repasses, já que como os repasses eram feitos com atrasos, o município acabava tendo que pagar encargos e juros, multa decorrente desses atrasos. Então, buscamos na justiça essa reparação.
14: E o MP do Ceará denunciou o casal por expulsar moradores de casa e cometer outros crimes em Caucaia. As informações com a repórter Eliana Querino.
17: O MP do Ceará denunciou Raimundo Siríaco da Silva Neto, vulgo Ligeirinho, e Maria Letícia Carneiro de Paiva por expulsar de casa moradores dos bairros Jandaiguaba e Genipabu e de localidades próximas, em Caucaia. O casal também é acusado de integrar organização criminosa armada, posse irregular de arma de fogo, tráfico de drogas, associação para o tráfico, receptação, adulteração de placa de veículo e resistência à prisão, conforme explica a promotora de justiça Raquel Barua.
18: Após a prisão do casal, houve um número de informações do Disque 81 de dados sigilosos que foram colocados no processo em que todos esses dados telemáticos foram confirmados pelas denúncias da própria comunidade. Do tráfico contínuo, estruturado, relacionado à liderança, de que este casal assumiu após a morte de um líder local e também a prisão de um dos que faziam comando de um dos núcleos, e bem como as execuções, as intimidações para ocupação territorial. Em razão da permanência de alguns núcleos ainda, a investigação segue e este processo contra o casal será recebido pelo judiciário, onde será feito. A fase pré-processual finaliza e entra-se na fase processual, em que terá um outro Ministério Público, do órgão Ministério Público, e um outro Poder Judiciário para o seguimento da ação.
17: O MP do Ceará requereu ainda a manutenção da prisão preventiva do casal.
14: E o Ministério Público entrou com uma ação contra a cooperativa de transporte para impedir viagens intermunicipais de crianças e adolescentes de Camucim, desacompanhados ou sem autorização judicial. Vamos ouvir a repórter Marta Bruno.
19: O MP do Ceará ingressou na justiça com ação civil pública contra a COPTRACE, responsável pelo transporte alternativo intermunicipal em Camucim, para impedir viagens de menores de 16 anos, desacompanhados dos pais ou responsáveis legais, sem autorização judicial. A medida foi adotada após o Conselho Tutelar comunicar ao MP a realização dos deslocamentos em desacordo com o que determina o Estatuto da Criança e do Adolescente, como explica a promotora de justiça, Luísa Moura.
20: A primeira promotoria de justiça de Camocim vem acompanhando desde o início do ano passado a situação do transporte intermunicipal que no âmbito de Camocim é prestado principalmente pela COPTRACE, e no âmbito desse procedimento tentou por inúmeras vezes o contato com a cooperativa para que fosse cumprido o artigo 83 do ECA, que preconiza inúmeras regras para que crianças e adolescentes sejam transportados. Diante da ausência de resposta, foi expedida uma recomendação à cooperativa. Não houve resposta também à recomendação, e diante dessa total omissão, né, da empresa em responder, em se posicionar, em se comprometer a resolver essa questão de crianças e adolescentes estarem sendo transportados em desacordo com a legislação, de acordo com o que foi informado ao Ministério Público, houve o ajuizamento da ação civil pública.
19: Na ação, a promotora requer que a justiça determine medidas imediatas para assegurar o cumprimento das regras legais sobre o transporte intermunicipal de crianças e adolescentes, com fixação de multa diária de R$ 1.000 em caso de descumprimento.
14: Agora é aquele momento em que a gente vai saber o que é destaque nas redes sociais do MP com ele, Lucas Olsen.
21: Oi, oi, Alex e todos os ouvintes do debate público. Aqui é o Lucas Olsen, da Secretaria de Comunicação do MP do Ceará. Vamos ver o que tem de novidade nas redes sociais do MP? Você conhece a violência vicária? Ela acontece quando o agressor usa pessoas próximas para ferir emocionalmente a mulher. Mas agora, com a nova lei, essa prática é reconhecida e punida. O MP do Ceará atua para proteger vítimas e responsabilizar agressores e garantir que a lei seja cumprida. Violência não é só aquilo que deixa marcas no corpo. No nosso Instagram, postamos um carrossel que fala um pouco sobre essa violência e como ela pode ser reconhecida. Acesse nosso perfil e compartilhe. No dia 29 de abril, o MP lançou a edição 2026 do programa Vidas Preservadas, com um tema voltado à prevenção do suicídio e promovendo ações voltadas ao fortalecimento das redes de proteção social e à promoção de saúde mental no estado. Entre no nosso Instagram, curta e venha conferir um pouco mais sobre o programa Vidas Preservadas. Maio Laranja chegou para combater o abuso e a exploração sexual de crianças e adolescentes, e com ele o MP, na busca de informar, conscientizar e proteger, preparou uma programação. Venha conferir toda a nossa programação no nosso Instagram e compartilhe para mais pessoas. Você acompanha tudo isso e muito mais pelo nosso Instagram, Facebook e TikTok, @MP do Ceará. Até semana que vem, Alex!
14: Valeu, Lucas! E agora vamos de A História do MP com a historiadora Lígia Holanda.
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22: Quando
0: Olá, Alex. Olá, ouvintes. Tudo bem com vocês? Eu sou Lígia Holanda, historiadora, e toda semana nos encontramos por aqui para falar sobre os fatos que marcaram a história do Ministério Público do Ceará. Nos últimos meses, os debates em torno das bets, as apostas online, ganharam grande repercussão nos jornais e nas redes sociais. Diversos segmentos da sociedade civil têm se mobilizado para denunciar o impacto crescente dessa prática, tanto no plano econômico quanto no social. Essas denúncias resultaram, inclusive, na instalação de uma comissão parlamentar de inquérito, uma CPI, cuja apuração evidenciou a associação das plataformas de aposta a esquemas de lavagem de dinheiro, evasão fiscal, manipulação algorítmica e até a atuação de organizações criminosas. Ao longo dos trabalhos da CPI e em outros espaços institucionais, tornou-se igualmente evidente a rápida disseminação do vício em apostas online, especialmente entre jovens, com consequências diretas sobre as famílias, sobretudo por meio do endividamento e da instabilidade financeira. Contudo, os efeitos desse fenômeno extrapolam o campo econômico. O vício em jogos tem se consolidado como um grave problema de saúde pública, uma vez que essas plataformas operam com mecanismos tecnológicos que estimulam a repetição compulsiva do jogo e acionam o sistema de recompensa do cérebro, em dinâmica semelhante à observada no consumo de substâncias psicoativas. Não por acaso, o uso recorrente dessas plataformas tem sido associado ao aumento de quadros de ansiedade, depressão e ideação suicida. Diante desse cenário, o Ministério Público do Ceará tem atuado de forma firme na repressão a essas práticas, bem como na conscientização da população e no apoio àqueles que foram diretamente prejudicados pelas apostas online. Um exemplo concreto dessa atuação está nas iniciativas desenvolvidas pelo DECOM durante a Semana do Consumidor de 2026, que teve como tema Bets e Apostas Online, a maior vitória sai dessa, voltadas tanto à renegociação de dívidas quanto à orientação preventiva, por meio de ações educativas como palestras em escolas e da divulgação de canais de apoio, a exemplo do grupo de jogadores anônimos, dos sistemas de autoexclusão de plataformas de jogos online e de forma de acolhimento institucional. É importante destacar, no entanto, que o enfrentamento aos jogos de azar e aos seus impactos sociais não é uma preocupação recente do Ministério Público. Muito antes do surgimento das apostas virtuais, a instituição já se posicionava de forma ativa contra essa prática. Um registro emblemático dessa atuação pode ser encontrado no Jornal Unitário, datado de 28 de julho de 1956, quando o então Subprocurador-Geral de Justiça expediu uma circular convocando os promotores de justiça a intensificar o combate aos jogos de azar, classificados como contravenção penal desde a década anterior. Como se pode ver, o MP do Ceará está atento às demandas da sociedade. Espero que vocês tenham gostado de conhecer um pouco mais essa história. Na próxima semana, nos encontraremos novamente. Até lá!
5: O Ministério Público do Ceará recomendou que o Estado disponibilize fardamento a estudantes do Colégio da Polícia Militar de Juazeiro do Norte. Os detalhes com a repórter Joyce Maciel.
4: O MP do Ceará recomendou que o Estado e a Secretaria da Educação do Ceará garantam fardamento escolar aos estudantes do Colégio da Polícia Militar Coronel Ervano Macedo Júnior em Juazeiro do Norte, conforme determina a política pública estadual. A recomendação foi expedida após constatar a ausência de entrega do uniforme aos alunos da unidade, como explica o promotor de justiça José Carlos Félix.
22: O Ministério Público, através da nossa promotoria de justiça, a terceira aqui em Juazeiro do Norte, recebeu uma reclamação proveniente da cidade de Fortaleza acerca da ausência do fornecimento do fardamento escolar, não só pela escola militar situada em Juazeiro do Norte, mas de todas as existentes no território cearense. E neste sentido, o Ministério Público instaurou um procedimento administrativo, provocou oficialmente o governo do Estado do Ceará e a Secretaria da Educação para que fosse garantida a entrega do fardamento a todos os alunos da Escola da Polícia Militar. Entretanto, nós não logramos êxito no campo consensual, devido ter o argumento de que existe um procedimento interno que determina aos pais dos alunos fornecerem este material. Ocorre que essa recomendação foi necessária e não surgiu por acaso. É bom que deixemos bem claro para que a população tenha conhecimento disso. Ela foi motivada, primeiro, pela constatação de que os estudantes de Juazeiro do Norte, muitos não tinham recebido seus uniformes. E a questão é que somente a partir de 2023, a Lei 18.441 determinou que todos os alunos da rede pública estadual, quer seja militar ou não, devam receber o seu fardamento gratuito e padronizado, sem qualquer distinção que possa ser feito entre escolas, modelo de gestão ou regimento disciplinares. Essa situação do caso, e por não ter tido uma resposta enérgica, célere e producente por parte do estado do Ceará, nós emitimos essa recomendação. E nós temos que saber também, é bom que se frise, que o uniforme escolar não é apenas uma peça de roupa. Ela representa, dentro do Estado republicano, igualdade, dignidade e condições adequadas para que o próprio aluno permaneça na escola. O fardamento nós não podemos abrir mão. É gratuito, é uma política pública e está previsto na legislação estadual, onde nós percebemos que reduz desigualdades, fortalece o sentimento até de pertencimento. Aquela pessoa que no passado teve a sua frequência em um estabelecimento educacional utilizando uma farda, sabe o que nós estamos falando neste momento. E nós também não podemos permitir que nenhuma criança ou adolescente venha a ser prejudicado por questões financeiras e não dispor de um fardamento, de custear um fardamento. Deste modo, foi que o Ministério Público, através da nossa Promotoria de Justiça, recomendou que o Estado do Ceará adote todas as providências necessárias para garantir a entrega universal dos uniformes, mesmo que tenha que ser feito os ajustes administrativos internos.
4: Os ajustes administrativos e institucionais devem ser adotados para assegurar de forma universal e gratuita o fardamento escolar padronizado aos estudantes.
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5: Agora a gente faz um intervalo breve do debate público e voltamos em instantes. Até já. Estamos apresentando Debate Público, um programa do MP do Ceará.
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9: 2:23. Voltamos a apresentar Debate Público, um programa do MP do Ceará.
10: Estamos de volta e agradeço sempre a sua companhia. Nesse bloco vamos tratar sobre o papel do MP na promoção da saúde mental e na preservação da vida. Para um público de mais de 200 representantes de municípios cearenses, o Ministério Público lançou na última quarta-feira a edição 2026 do programa Vidas Preservadas, no auditório da Procuradoria-Geral de Justiça em Fortaleza. O projeto atua na prevenção do suicídio, promovendo a articulação entre o MP e diversas instituições, com ações voltadas ao fortalecimento das redes de proteção social e à promoção da saúde mental no Estado. O evento reuniu ainda integrantes do MP, do Poder Judiciário e da sociedade em geral. Com um tema voltado à promoção da saúde mental em contextos sociais desafiadores, o seminário de lançamento contou com a participação do Procurador-Geral de Justiça, Herbert Santos. O PGJ destacou o compromisso do Ministério Público com a defesa da dignidade humana e com o fortalecimento de redes de proteção.
11: O lançamento do programa Vidas Preservadas para o ano de 2026 reafirma o nosso compromisso aqui do Ministério Público com a defesa da dignidade humana e com o fortalecimento de políticas e redes de proteção voltadas especialmente às populações em situação de vulnerabilidade social. O tema escolhido para este seminário nos convida a olhar com profundidade para uma realidade que exige atenção permanente de todas e de todos. Falar sobre saúde mental é falar sobre pessoas, é falar sobre sofrimento silencioso, sobre solidão, sobre desigualdades sociais, sobre violência, exclusão e fragilidade das redes de apoio. Mas é também falar sobre acolhimento, prevenção, cuidado e esperança. O programa Vidas Preservadas tem exatamente esse entendimento, de que a prevenção ao suicídio e a promoção da saúde mental não podem ser enfrentados de forma isolada. São desafios coletivos que exigem união entre todas as instituições, o poder público e a sociedade. Hoje temos a satisfação de ver que essa rede se fortalece cada vez mais. Atualmente, dos 184 municípios do estado do Ceará, 142 já aderiram ao programa, demonstrando que o Ceará compreende a urgência desse debate e reconhece a importância de construir políticas públicas comprometidas com a valorização da vida. Essa ampla adesão revela que estamos formando uma rede estadual de proteção, de escuta e de cuidado. O Ministério Público do Ceará tem buscado atuar de forma estratégica nesse cenário, promovendo a atuação interinstitucional, fortalecendo redes de proteção social e incentivando iniciativas que aproximem o cuidado da população que mais precisa. E é justamente por isso que este seminário possui tamanha relevância social.
10: Aqui com a gente a coordenadora do programa e do Centro de Apoio Operacional da Saúde, promotora de justiça, Lucia Antonelli. Doutora Lucia, são 8 anos de programa Vidas Preservadas e de lá para cá a importância do trabalho em todo o estado na preservação da vida, não é isso?
24: Sempre que houver vidas a serem protegidas, o programa Vidas Preservadas vai ser importante e ele tem necessidade de existir. O programa Vidas Preservadas visa buscar cuidar das pessoas em contexto de suicídio, com prevenção, promoção, intervenção e pós-venção do suicídio. Então, é um programa, como você já disse, que já tem 8 anos, né? Começou em 2018. E de lá para cá, a gente tem temas muito sensíveis para a sociedade. E esse ano nós buscamos focar em contextos sociais desafiadores, como violência doméstica, infância e juventude, desigualdades sociais, vínculos com crime organizado. Então, essa é a nossa busca de fazer com que hajam parcerias, porque uma instituição sozinha não consegue lidar com um problema tão complexo como é o suicídio.
10: O seminário de lançamento conta com a presença, né, de vários profissionais dividido por painéis. Como é que se dá a seleção, né, desses profissionais para debater o assunto?
24: O programa Vidas Preservadas tem diversos parceiros, como corpos de bombeiros, como faculdades, universidades, e esses parceiros, eles estão lá na ponta lidando com esse problema, como o coronel Ed Paixão, como a psicóloga Maiara, várias outras psicólogas, professora Maria Escobar. Então são palestrantes de renome que estão aqui para contribuir com esse tema que é tão caro para a sociedade.
6: Ok, quais os impactos têm sido registrados, mensurados diante desse programa, doutora?
24: Nós temos a adesão de vários municípios. O nosso objetivo é atingir 184 municípios do estado do Ceará até o final do ano, e vários municípios já fizeram os seus planos municipais de prevenção, de combate, de intervenção ao suicídio. E isso é uma vitória muito grande também, essas parcerias.
6: Qual a mensagem que a doutora deixa para toda a sociedade, né, diante do Vidas Preservadas, né, que trabalha essa promoção da saúde mental?
24: O combate ao suicídio, o cuidado com a saúde mental, ele é dever não só do Estado, mas de toda a sociedade. Todo mundo tem que estar atento aos sinais e tem que cuidar de si próprio também, buscar ajuda acima de tudo. Então, muitos órgãos, e o Ministério Público também está aqui para ser parceiro, para ajudar a cuidar da saúde mental.
6: Qual o primeiro passo para quem precisa dessa ajuda, né? Deve buscar como e de que forma a ajuda do Ministério Público?
24: O Ministério Público tem promotorias em todos os municípios, né, do estado do Ceará. Aqui em Fortaleza, as promotorias da saúde. Nos municípios do interior, todas as promotorias também estão aptas a conceder, né, a ser a busca, o local de busca dessa ajuda em saúde mental para o encaminhamento. Mas toda a rede de saúde pública, o Estado em si, ele tem a sua obrigação de fornecer serviços e cuidados em saúde mental para a população. E essa também é a busca do Ministério Público.
6: A coordenadora auxiliar do CAU Saúde, procuradora de Justiça Isabel Porto, também participa dessa edição. Doutora, é fundamental a parceria do Ministério Público com os integrantes da rede de proteção.
12: Olha, assim, nós temos um parceiro que a gente não sabe nem como falar, né? De tamanha repercussão e de tamanha importância, que é o Corpo de Bombeiros. Através de uma pessoa que é significativamente expert no assunto, que é o professor Edi Paixão. Professor, eu chamo professor porque ele tem doutorado, tem mestrado, tem doutorado na temática, faz palestras por aí afora, sempre na lógica da ajuda que o Corpo de Bombeiro dá a essa população, com a ideação suicida, com tentativa de suicídio, né? E levando para o mundo inteiro, que não é só aqui no estado do Ceará, é em todos os estados da federação e no Brasil afora, né? Fora do Brasil, já tive a oportunidade de participar em discussões com ele, ministrando aulas no exterior, via online. Então é muito importante essa participação afora deles. Dentro de cada município nós temos a Secretaria de Saúde, né, que compõe, tem as coordenações de saúde mental. Então é importante que essa rede esteja bem instituída, bem forte, para que a população tenha o direito que está preconizado na Constituição de 88, que é exatamente políticas públicas para dar uma saúde física, uma saúde mental adequada. E aí nós temos também os outros parceiros, que são organizações que fazem esse trabalho de prevenção, de pós-venção principalmente, mas que fazem um trabalho cotidiano de receber as demandas, de receber pessoas com depressão, pessoas com ansiedade, pessoas angustiadas, e assim, porque são muitas as variáveis que interferem nesse processo, né, da saúde mental, que diz respeito à questão da moradia, diz respeito à questão da renda, né, da educação. Então a gente trabalha também todos esses eixos.
6: Doutora, em quase 10 anos de Vidas Preservadas, né, de 2017 para cá, se a gente fosse mensurar os impactos, né, diretos na sociedade, como a gente poderia elencar?
12: Olha, eu acho que a gente não alcançou, evidentemente, aquilo que nós gostaríamos, que era que ninguém falasse de suicídio. Mas, na verdade, faz-se um alerta delicado, um alerta de valorização da vida. E nós, ao longo desses anos, nós trabalhamos indo aos shoppings, né, chamando o Conselho de Arquitetura, Conselho de Engenharia, verificando junto com o Estado a questão das pontes, a questão de tudo que tem da arquitetura, que ela seja bela, mas que ela seja segura. Então a gente faz esse chamamento e é importante tudo aquilo que a gente vem fazendo e a disposição que todos os municípios, que todas as pessoas que trabalham no Vidas Preservadas ficam, né, seguem à disposição ao longo desses anos.
5: Para encerrar, qual a mensagem que a doutora deixa para municípios, parceiros e principalmente para o cidadão e para a cidadã cearense que podem se encontrar com o Ministério Público?
12: É que nós estamos juntos nessa parceria para cada vez mais trabalharmos a valorização da vida, né? Seja qual for o seu problema, seja qual for, né, a sua necessidade, você encontra pessoas, né, que podem lhe ajudar. Seja, não estou dizendo que ela vai lhe ajudar de imediato, mas que você procurando toda essa rede, ela pode dar apoio. E nós mesmos podemos estar vendo, né, pessoas que têm algum problema e nos disponibilizarmos a também fazer essa ajuda. Os pais têm que ficarem atentos às crianças, às suas crianças, seus adolescentes, têm que ficar atentos aos idosos, né? Então, o que eu desejo para todos, né, sempre a valorização da vida. Nossa vida é importante, foi dada por Deus e nós devemos que tratar do nosso pessoal, do nosso interior, seja na questão física, seja na questão mental.
10: E agora eu vou chamar o repórter Henrique Jordan, que acompanhou todo o seminário de lançamento do programa Vidas Preservadas no auditório da PGJ no Cambeba, em Fortaleza. É com você, Henrique.
13: Eu acompanhei o seminário de lançamento da edição de 2026 do programa Vidas Preservadas do MP do Ceará, que reúne anualmente representantes de instituições que lutam ativamente pela proteção da vida para abordar temas que envolvem a saúde mental em contextos sociais complexos, de violência territorial, de múltiplos desafios envolvendo a infância, a juventude e o público feminino. Mas de onde vem essa preocupação com a saúde mental nesses contextos? A coordenadora do Centro de Apoio Operacional da Saúde do MP do Ceará, promotora de justiça Alessandra Monteiro, afirma que a sociedade vive um momento crítico nessa questão, muito por conta da globalização e do excesso de informações absorvidas pelas pessoas a partir das redes sociais.
15: A humanidade como um todo, independente de idade, raça, crenças, a gente vive um momento crítico em questão de saúde mental, né? Onde as pessoas, né, já mesmo desde a infância, né, são impactadas, né, por esse mundo globalizado, excesso de informações, redes sociais, são muitas cobranças, muitas atividades. Então, viver hoje tem sido um desafio, né, para a saúde mental.
13: Raíssa Arruda, médica da Gerência de Saúde e Qualidade de Vida da MP, afirma que durante nossa vida ocorrem ansiedades e tristezas que, se não tratadas, geram prejuízo e sofrimento.
16: A gente vai vivendo, vai passando por ansiedade, vai passando por tristeza, vai deixando de dormir e vai esquecendo, né, que isso pode gerar sofrimento quando gera prejuízo.

0: Ó, é Rafael Salles, integrante do programa, que afirma que a iniciativa faz a ponte entre os municípios que o aderiram e a sociedade, promovendo um suporte de escuta especializada, um atendimento devido à população, potencializando assim o serviço de suporte à saúde mental dessas localidades, mesmo em seus contextos desafiadores.
1: E falando sobre a tônica da saúde mental, a gente disse que o programa Vidas Preservadas tem essa potência enquanto programa que foi projeto, né? Dada a importância do programa, passou a ser mais ainda implementado outras ações, né? Ações como essa de agora, um seminário de lançamento em que a gente entende, né, um contexto que é desafiador, que é o de combate ao crime organizado, às facções criminosas, e para entender como se dá essa promoção da saúde mental nesses contextos. E há outros contextos sociais desafiadores, que são peculiaridades dos municípios cearenses, principalmente. Principalmente, e óbvio, o Vidas Preservadas tem esse papel, ó, sempre digo e destaco, com as parcerias devidas, potencializar a rede de cuidado. Sempre trabalhando, né, sobre esse prisma da rede de atenção psicossocial, entendendo as transversalidades, intersetorialidades, os trabalhos potentes de várias categorias, né? Medicina, psicologia, assistência social, educação, enfim, todos esses âmbitos, educação, assistência, cidadania, entre outros, para que mais ainda a gente consiga, né, entender a demanda das pessoas, dos municípios, desses contextos sociais desafiadores, para que a gente estabeleça planos e estratégias mais ainda para garantir, como disse inicialmente, a saúde integral dessas pessoas, especialmente a saúde mental.
0: A atividade também lançou a segunda premiação Laços de Vida, que foi criada para reconhecer práticas municipais dedicadas à prevenção do suicídio e à promoção da saúde mental. Ela simboliza o esforço coletivo de uma rede de cuidados voltada para fortalecer vínculos e proteger vidas nessas localidades. No município de Senador Pompeu, por exemplo, o projeto EMUTE entrega à população do local uma equipe multidisciplinar de cuidados primários, psicológicos, nutricionais, de assistência social, de fisioterapia e de educação física. Não à toa, o projeto foi premiado na categoria Pequeno Porte 2 da primeira edição da premiação, que, de acordo com a psicóloga e coordenadora do projeto, Lieta Patrícia Martins, colocou a saúde mental da população do Senador Pompeu na agenda política local.
2: A saúde mental, ela tende a ficar sempre excluída, ela é muito estigmatizada. E esse prêmio, ele colocou o município de Senador Pompeu, a saúde mental de Senador Pompeu, na agenda política local, de forma que nós podemos lutar por um projeto de lei que venha a contribuir para a prevenção do suicídio, como também houve um maior engajamento de todos os setores, de maneira que a saúde mental seja um assunto transversal, que não fique apenas com a saúde, mas seja da educação, da assistência e de todos os setores que envolvem o município.
0: Você se lembra daqueles representantes que falei no início? Escutamos alguns deles, como por exemplo, Mayra Viana, psicóloga e assistente técnica da Casa da Mulher Brasileira do Ceará. Ela ressaltou a importância do programa Vidas Preservadas para contribuir e somar com as políticas públicas já existentes na prevenção do suicídio.
3: É um programa extremamente importante que vem contribuir e somar com as políticas públicas já existentes no estado do Ceará. O Ministério Público, ele é um grande parceiro da Casa da Mulher Brasileira, e as mulheres vítimas de violência doméstica, elas acabam sendo acometidas da questão da saúde mental, né? Então é um programa que vem somar para o atendimento, acolhimento dessas mulheres.
0: E a Casa da Mulher Brasileira tem importante papel nessa questão. O espaço oferece acolhimento humanizado às mulheres vítimas de violência, avaliação inicial de cada caso e sua classificação de risco e o atendimento psicossocial. Após isso, as mulheres são encaminhadas para órgãos ou serviços disponíveis para o atendimento a esse público. Maiara detalha mais sobre essa atuação em conjunto para a realização do atendimento e acolhimento às mulheres vítimas de violência. Sobre o tamanho dessa problemática.
3: O Ministério Público também compõe essa rede, a delegacia psicossocial, autonomia econômica, enfim, diversos órgãos da rede de enfrentamento que vai acolher essas mulheres. Na nossa média dia de atendimento na Casa da Mulher Brasileira é 117 mulheres dia. Então a gente vê o quanto é veloz, o quanto é feroz essa violência que acomete a nós mulheres e a importância da gente estar debatendo sobre ela, inclusive neste seminário.
0: O quarto juizado da mulher de Fortaleza também esteve presente no seminário, sendo que apresentado pelo juiz titular Anastácio Cavalcante Neto, e ressaltou a importância do programa Vidas Preservadas para promover um momento de pausa para reflexão sobre as pessoas, sobre saúde mental.
4: Como a gente costuma dizer por aqui,

0: conta de um, pela falta de um grito, se perde uma boiada. Então, uma iniciativa como essa, um evento como esse, chama a atenção das pessoas para a necessidade de refletirmos, uma sensibilização dos líderes, dos gestores todos, sobre a necessidade de preservar e de cuidar e de promover a saúde mental das equipes.
1: Aliás, a atuação do 4º Juizado da Mulher de Fortaleza é fundamental, focando no acolhimento humanizado das mulheres vítimas de violência, com o objetivo de minimizar os impactos emocionais da violência doméstica e familiar, além de facilitar o atendimento a esse público. Com todos os agentes envolvidos, deu para perceber a complexidade do problema e a necessidade de atuação contundente para a superação dessa problemática. O Cal Saúde, MP do Ceará, tem papel fundamental nessa causa, assim como ressalta a promotora de justiça, Alessandra Monteiro.
2: O Centro de Apoio, ele busca engajar os municípios, os gestores, as equipes de saúde mental, alinhar políticas públicas, né, que possam ser replicadas e efetuadas nos municípios. Paralelo a isso, também nós fazemos, e a nossa missão principal é o apoio aos promotores de justiça que atuam na área de saúde para que possa fomentar junto aos seus municípios, né, essas tratativas preocupantes da saúde mental.
1: O programa Vidas Preservadas demonstra o compromisso do Ministério Público do Ceará e dos mais de 140 municípios que o aderiram com a promoção do debate sobre a saúde mental e da fomentação de políticas públicas para a valorização da vida. Obrigado por escutar até aqui. E agora com você, Alex.
3: A psicóloga e professora da UES, Alessandra Xavier, também esteve no evento e falou com a nossa equipe.
4: A questão da saúde mental, ela não está descolada da vida. Ela precisa ser compreendida a partir da moradia, a partir do território, a partir das políticas públicas de educação, de saúde, de arte, cultura, da dimensão da comunidade, do vínculo com a comunidade, da importância da família. Então, a saúde mental, ela não é um projeto individual, ela é um projeto coletivo, né, de cidadania, social comunitária, que a gente precisa da proteção dos diversos setores do Estado. Eu acho que a gente tem avançado bastante, principalmente com a adesão de vários municípios, porque é a garantia de que a gente vai ter um plano municipal de prevenção ao suicídio em cada lugar, com equipes formadas para poder pensar intersetorialmente, pensar interseccionalmente, porque só assim, com a construção de projetos que tenham continuidade e que tenham a presença, independente de saúde mental nas cidades. É importantíssimo procurar ajuda, pode ser na atenção básica, se não tem CAPS no seu município, procure a atenção básica. Se tiver um CAPS, procure o CAPS, procure algum tipo de ajuda especializada, seja atenção primária, atenção secundária, confie no profissional, peça ajuda. O sofrimento, quando ele recebe os cuidados adequados, ele pode ser modificado, ele pode ser atenuado, a vida pode ser ressignificada.
3: Também presente no evento, o tenente-coronel do Corpo de Bombeiros Militar do Ceará, Edir Paixão, também conversou com a nossa equipe falando sobre a presença no lançamento do seminário do Vidas Preservadas.
5: O Ministério Público, instituição respeitadíssima, né, dentro e fora do Brasil, o Ministério Público, ele entra como um grande articulador, reunindo, conectando pessoas para a valorização da vida, para o bem-estar, para a promoção de saúde. Então, mais um ano está aqui de encher o meu coração de alegria, porque a gente sabe que os desafios são enormes, as dificuldades são grandes, a complexidade que nós encontramos no mundo, né? As questões atuais, infelizmente, de guerras externas que influenciam, né, no nosso país, e guerras internas também, porque a gente sabe que as questões, né, de violência, né, infelizmente, questões de facções no Brasil, que influenciam também a nossa saúde, outras questões estruturais, sociais, né? O tema da saúde mental, ele é complexo, ele é plural, mas estarmos aqui hoje unidos para a promoção da saúde, para a valorização da vida, para a prevenção de suicídios, é algo fabuloso. Enche nosso coração de esperança e como sempre dissemos, juntos somos mais fortes.
3: Cuidar de quem cuida, bem-estar e apoio às equipes em contextos complexos, né? Como é que tem sido na prática esse trabalho?
5: Nós vamos estar compartilhando aqui, né? Quando eu falei que o Ministério Público é respeitado dentro e fora do Brasil, porque a gente sabe, né, que nós interagimos também, né, com outros países, e o trabalho do Vidas Preservadas e o meu trabalho, que estou desde o começo, né, posso me chamar de membro fundador, né, como a gente costuma dizer, quando inicia um trabalho, ele extrapola as fronteiras do Brasil. Hoje a gente vai mostrar um pouquinho do nosso trabalho, capacitando psicólogos escola de emergência na Ucrânia, na guerra da Ucrânia. Nós vamos mostrar trabalhos nossos em parceria com o pessoal da Argentina, dos incêndios da Patagônia, das inundações na região de Bahia Blanca, da Argentina também. E vamos mostrar um trabalho que são vários recortes que influenciam, como a gente já falou aqui, também da questão da mulher, da relação entre homens e mulheres. Infelizmente, feminicídio, violência contra a mulher, a gente vai estar falando um pouquinho também sobre esse trabalho que a gente está iniciando aqui, junto com Vidas Preservadas também, e da questão do autocuidado, né? Cuidar do outro, mas não deixar de cuidar de nós mesmos, é a mensagem final que a gente vai trazer aí na nossa apresentação.
3: E como é que tem sido o cenário de atuação, Coronel, diante das ocorrências, né, dos pedidos de ajuda para quem, né, precisa desse cuidado da promoção da saúde mental?
5: A gente sabe dos obstáculos, das dificuldades, mas essa articulação e o trabalho, né, capitaneado aqui pelo Ministério Público, tem ajudado a melhorar, tá? E dentro do Corpo de Bombeiros, especificamente, a gente tem fortalecido isso, continuamos com alto índice de êxito de salvamentos do Corpo de Bombeiros e agora também trabalhando na perspectiva do uso da internet para a prevenção de suicídios. O Corpo de Bombeiros hoje, também o Ministério Público está conectado à SaferNet, a internet mais segura. Estamos atuando agora com a articulação, o algoritmo do Instagram, do Facebook, quando identifica mensagens suicidas, ele avisa a gente do Corpo de Bombeiros. O Sargento Amorim está aqui com a gente, ele é formado em computação. Nós estamos também expandindo agora o nosso trabalho para ajuda aí através do uso das redes, da rede mundial de computadores.
3: O debate público também pode ser feito por você. Adicione o nosso WhatsApp na lista de contatos DDD 85 99997 9431. Mande mensagens, grave áudios, diga seu nome e sua cidade. Nosso e-mail é imprensa@mpce.mp.br. Também estamos nas redes sociais, no Instagram, Facebook e TikTok. Siga @mp do Ceará. Pelos nossos canais você participa do debate público e fica por dentro das principais ações do MP do Ceará. E lembre-se, a atuação do MP do Ceará, endereços e telefones de todas as unidades, você confere através do mpce.mp.br e também nas nossas redes sociais. Muito obrigado pela companhia e até o nosso próximo encontro. 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
2: Olá, meu povo. Eu sou Natália Viviane, nutricionista do restaurante universitário da UFC, que você conhece como RU. Hoje vamos falar do Guia Alimentar para a População Brasileira. Esse guia do Ministério da Saúde vem para incentivar uma alimentação mais saudável. Presta atenção nesses 5 passos para escolher melhor os alimentos. Passo 1. Alimentos in natura, frescos e naturais devem ser a base da nossa dieta. Pense em folhas, frutas, leite ou ovos. Se eles forem pouco processados, com o mínimo de alterações possível, melhor ainda. Passo 2. Evite os alimentos ultraprocessados. São aqueles cheios de açúcar, sal e gordura. Eles vêm com a embalagem super chamativa. Fique de olho nas informações nos rótulos. Tem lá dizendo se aquele produto é alto em gordura saturada, sódio ou açúcar adicionado. Escolha bem. Passo 3. Cozinhe mais e compartilhe as refeições. Preparar sua própria comida e comer junto é um ato de carinho e saúde. Passo 4. Coma com atenção e ambientes apropriados. Esqueça as telas. Preste atenção no que você come e desfrute o momento. Quinto e último passo. Planeje suas compras e organize a despensa. Isso facilita muito as escolhas saudáveis e evita desperdícios. Você pode baixar agora mesmo o Guia Alimentar para a População Brasileira no site do Ministério da Saúde. Ele traz muitas outras dicas: a importância de beber água, o papel das hortas comunitárias e o valor da nossa culinária regional. Aceite esse convite para uma vida mais saudável e prazerosa, respeitando a nossa cultura e o nosso bolso. 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A gente se encontra no próximo episódio.
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4: A ortografia nos orienta a escrever corretamente as palavras. E aqui vai uma dica interessante para você. As palavras que se formam com os prefixos des e dis escrevem-se com S. Observe, desmamar forma-se de mamar com o prefixo des. Despedir vem de pedir, mas o prefixo des também. E do mesmo modo, se formam as palavras descentralizar, desmerecer, desprezar, desqualificar, etc. Todas com DES. Agora acompanhe exemplo de palavras que se formam com o prefixo dis, discordar, disfarce, dispensar, dispêndio, etc. Todas com S. Outra coisa interessante e muito lógica é que o S diante de vogal é pronunciado com Z. Escute, desandar, desespero, desinteresse, desenteria. É evidente que o fato se registra com outros prefixos. É o caso de bisavô, trisavô, transação, transatlântico, ok? Em todos esses casos, escreva as palavras com S. Pois é, não se descuide. E eu não consigo disfarçar minha alegria da sua audiência. Até mais ver.
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6: Maria Juliana Linhares, professora e membro da Comissão de Direitos Humanos da UFC.
7: No Brasil, as mulheres são a maioria no trabalho informal. São 16 milhões de trabalhadoras sem carteira assinada e sem acesso a direitos básicos. Muitas vezes ocupam cargos abaixo de sua qualificação, enfrentando ainda mais dificuldades do que os homens para conseguir empregos que correspondam à sua escolaridade. A desigualdade também se reflete nos impactos das crises ambientais. Mulheres negras, pardas e indígenas, que já são a maioria entre os mais pobres, são as mais afetadas por enchentes, inundações e desastres ambientais. Estudos mostram que lares chefiados por mulheres estão entre os mais prejudicados em situações de emergência climática. Com os menores salários, essas famílias vivem muitas vezes em moradias mais vulneráveis. E a desigualdade de gênero se agrava quando olhamos para os deslocamentos forçados causados pelas mudanças climáticas. Segundo a ONU, 80% das pessoas que precisam deixar suas casas por conta dessas crises são mulheres. Elas estão entre as mais afetadas pela ocupação desordenada das cidades, pelos desastres ambientais e pelos conflitos armados. Diante desse cenário, a busca por justiça social e ambiental também passa pela garantia de direitos e oportunidades para as mulheres.
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9: Boa tarde, gente. Uma maravilhosa tarde a todos vocês. Começa agora o nosso Mistura Brasileira aqui na Rádio Universitária FM 107.9. A produção musical é de Ivanete Gomes. No áudio, meu amigo Antônio Carlos Lima, apresentando eu aqui, Cibele Braga. É um prazer estar com vocês. E agora tem música boa com Geraldo Azevedo, Sabor Colorido.

Ouvimos Zé Ramalho, Banquete de Signos, da sua autoria, e antes Geraldo Azevedo, Sabor Colorido, de Geraldo Azevedo. Esse é o nosso Mistura Brasileira, são 3:06 e tem Ataúfo Alves Júnior e Ney Lopes, Paixão Estilo Antigo.

É, só tem a nossa mistura brasileira, música boa, música animada, com Almir Guineto, Fiz o que Pude, de Geraldo Babão. Antes, Bete Carvalho, Flor de Lis, composição do maravilhoso Djavan. E bem no comecinho do bloco, Ataúfo Alves Júnior e Ney Lopes, Paixão Estilo Antigo, de Wilson Moreira e Ney Lopes. E agora vamos curtir Blitz, mais uma de amor.

0: Eu quero mandar um alô bem especial para o Emerson da Granja Portugal. Obrigada por sua sintonia, Emerson. E a gente curtiu o Biquíni Cavadão, Janaína, composição de Álvaro, Bruno, Miguel, Sheik e Coelho. Antes, Blitz, Mais Uma de Amor, de Bernardo Vilhena, Antônio Pedro e Ricardo Barreto. E agora, gente, nossa mistura brasileira vai bem rapidinho para o intervalo. Fica aqui que é rapidinho mesmo.
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0: Estamos de volta com o nosso Mistura Brasileira, uma maravilhosa tarde para vocês. E vamos curtir música boa com Belchior, Brasileiramente Linda.

É isso aí, gente, é bom demais. Curte Fagner, Borbulhas de Amor, na versão de Ferreira Goulart. Antes, Belchior interpretou dele, Brasileiramente Linda. E agora tem Karina Burr, Lama.

Você ouviu Luísa Lian e Bixiga 70, Lumiô, composição de Luísa Lian. Antes, Céu, A Nave Vai, composição de Jorge do Peixe. E no início do bloco, Karina Burr, Lama, de sua autoria. Esse é o nosso Mistura Brasileira aqui da Universitária FM. São 3h47, 5 de maio. E tem mais música pra gente com Cássia Eller, Palavras ao Vento.

0: Você ouviu Celeste, Recado, composição de Gonzaguinha. Antes, Carla Sandrone, Asa, Na Asa do Vento, de João do Vale e Luiz Vieira. E bem no comecinho, Cássia Eller, Palavras ao Vento, de Marisa Monte e Moraes Moreira. E nessa paz, encerramos o nosso Mistura Brasileira de hoje. Foi uma maravilha estar com vocês. Obrigada pela sintonia. Uma terça-feira abençoada e até amanhã. A produção musical é de Ivanete Gomes. No áudio está meu amigo Antônio Carlos Lima, apresentando Cibele Braga.
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4: 4 horas.
5: Boa tarde, Adriana Calcanhoto. Agora mentiras.

Você ouviu Marisa Monte, a sua, dela, Chico César, com a primeira vista de Chico César. No início do bloco, Adriana Calcanhoto, dela, Mentiras. Agora ouvi Zizi Posse, Ciúme de Você.

Você ouviu Marina com Full Gás de Marina e Antônio Cícero, Zizi Posse, Ciúme de Você, de Luiz Airão. Crioulo agora com Fellini.

0: Ouvimos Matheus fazendo rock, Caio e Nego Célio, As Vozes da Cabeça, de Matheus, Caio e Nego Célio, antes Criolo, Fellini, letra de Criolo, música de Neguin e de Caps. Intervalo, voltamos já.
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6: A leitura é muito eficaz para se melhorar na escrita. Ela nos dá grande manancial de ideias para os nossos textos e amplia o nosso vocabulário. E se você desconhecer alguma palavra, peça ao dicionário para apresentá-la a você. E eu vou lhe apresentar algumas: assertivo, concupiscência, dissensão. Vamos lá. A palavra assertivo não vem de certo nem de acertar. Diz-se do que faz uma asserção, uma afirmação com segurança. Asserção e assertivo iniciam com as letras ASS. Concupiscência termina com as letras IS, CE, acento circunflexo, NCI. E tem, entre outros, estes significados: cobiça de bens materiais e anseio de prazeres sensuais. E dissensão significa desavença, litígio, disputa. Escreve-se com D-I-S-S-E-N-S-A-T-I-O. Obsessão, que se grafa O-B-S-E-S-S-A-T-I-O, é principalmente apego exagerado a um sentimento ou ideia. Então, é mais do que necessário ampliarmos o nosso vocabulário. Tchau.
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0: Boa tarde para você. Vamos ouvir Chico Buarque agora. Essa moça tá diferente.

Você ouviu Alfredo Del Penho, Garota Porongondons, de Baden Power e Vinícius de Moraes, Roberta Sá com Falsa Baiana, de Geraldo Pereira, e no início do bloco, Chico Buarque, Essa Moça Tá Diferente, de Chico Buarque. Martinho da Vila agora, Casa de Bamba.

Você ouviu Diogo Nogueira, Maracangalha, de Dorival Caymmi. Antes Simone, Baiana da Gema, de Ivan Lins e Paulo César Pinheiro. E no início do bloco, Martinho da Vila, Casa de Bamba, de Martinho da Vila. Agora, Capital Inicial, Natasha.

0: Você ouviu Rita Lee, Guita, de Raul Seixas e Paulo Coelho, antes Ira e Pitty, Eu Quero Sempre Mais, de Edgar Escandurra, e no início do bloco Capital Inicial, Natasha, de Dinho e Alvim.
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4: Buffon é outro nome que não pode ser esquecido. O estilo é o próprio homem. Le style, cet homme. Ouviram um pequeno trecho do escritor cearense José Lemos Monteiro no seu livro A Estilística? Pois bem, o nosso professor Lemos Monteiro trouxe aqui um belo exemplo do emprego dos colchetes. Ele cercou por colchetes a expressão original do grande escritor francês, Buffon, Le style, cet homme. Ele também poderia ter cercado a tradução, pode ser uma coisa ou outra, mas o certo é que se costuma cercar por colchetes. Então, esta é uma das funções dos colchetes. Veja outro exemplo deste emprego. Os colchetes podem ser empregados para cercar um termo ou uma explicação anterior. Como neste exemplo de Domingos Pascoal Segala, na sua novíssima gramática da língua portuguesa. Sou favorável a que o prendam, igual a sou favorável à prisão dele. Entre colchetes, a orientação igual a sou favorável à prisão dele. Tenho dito, até a próxima.
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2: Começa agora o nosso Fim de Tarde aqui na Universitária FM 107.9. Produção musical é de Vanete Gomes, no áudio meu amigo Antônio Carlos Lima, apresentando Cibele Braga. Vamos curtir essa terça-feira maravilhosa com música boa, na paz, com Alceu Valença, Solidão.

A gente ouviu Daniela Mercury pensar em você, composição de Chico César, e antes Alceu Valença interpretou dele Solidão. E agora, no nosso fim de tarde, tem Fagner e Zeca Baleiro, Dezembros.

Você ouviu Djavan, Desejo dele, e antes Fagner e Zeca Baleiro, Dezembros, composição de Fagner e Zeca Baleiro. E agora, no nosso fim de tarde, tem Eliana Prince, Nosso Amor.

0: Bom demais o nosso fim de tarde com Marina, Garota de Ipanema, de Tom Jobim e Vinícius de Moraes. Antes, Ivete Sangalo, Olha, composição de Roberto Carlos. E no comecinho, Eliana Prince, Nosso Amor, de Mauro Mota e Eduardo Ribeiro. E o nosso fim de tarde vai bem rapidinho pro intervalo. Fica aqui com a gente.
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0: Foi bem rapidinho, já estamos de volta com o nosso fim de tarde para você, para deixar sua terça-feira bem levinha, com música boa pra gente apreciar. E agora tem Ellen Oléria, Anunciação.

Gente, eu quero mandar um alô bem especial para Paula e para Dani, que estão sintonizados aqui no nosso fim de tarde. Um beijo bem grande para vocês. E a gente curtiu Gal Costa, Me Faz Bem, de Milton Nascimento e Fernando Brum. Antes, Erasmo Carlos e Marisa Monte, Mais Um na Multidão, de Erasmo Carlos e Marisa Monte. E no início, Ellen Oléria interpretou de Alceu Valença, Anunciação. Com você, Ana Cânias, Eu Amo Você. Tô.

Você ouviu Davi Duarte, O Que Eu Queria, a composição dele. E antes, Ana Cânias, Eu Amo Você, de Silvio Rochael e Cassiano. E agora, vamos apreciar a Aparecida Silvino, Tudo Que Eu Queria.

0: Bom demais o nosso fim de tarde, é um prazer estar com vocês. E a gente curtiu juntos Paulinho Mosca, em Rosca, de Guilherme Lamounier. Antes, Gilberto Gil interpretou dele, Estrela. E no começo do bloco, Aparecida Silvino, Tudo Que Eu Queria, composição de Davi Duarte. E nessa paz, encerramos o nosso fim de tarde. Obrigada por sua companhia, por sua sintonia. Uma terça-feira linda e abençoada. Até amanhã. A produção musical é de Vanete Gomes, no áudio meu amigo Antônio Carlos Lima, apresentando Cibele Braga. Já já começa o programa Almanac com o jornalista Nelson Augusto, não percam.
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0: Em Fortaleza, 18 horas, 3 minutos. Uma boa noite a você, amigo ouvinte da Universitária FM. Com você a partir de agora e até 19 horas, nosso tradicional programa Almanac. Almanac, o programa que noticia música. Na técnica de áudio, Antônio Carlos Lima. Eu gostaria de mandar um alô especial, inicialmente, para a dupla dinâmica do Tititi aqui da Universitária FM. Sabe quem é? Ivanete Gomes e Cibele Braga, as duas estão no maior tititi nesse momento lá na discoteca, fazendo aquela atualização das fofocas, dos papos que mulheres gostam de bater. Então, para elas especialmente, eu dedico o programa de hoje ao Manac. Hoje, nosso dia 5 de abril, aliás, de maio, 5 de maio de 2026.
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0: Hoje vamos homenagear 32 anos da partida do grande Petrúcio Maia, compositor cearense de primeira linha. Hoje também completaria 109 anos a grande estrela Dalva de Oliveira. Vamos lembrar com saudade também do compositor Hélio Contreiras, teve músicas gravadas pelo Xangai. O flautista Carlos Poiares, e também compositor, nos deixava há 22 anos. 12 anos também da partida de Reinaldo Calheiros, grande cantor brasileiro do passado. Do samba, lá do Rio de Janeiro, vamos lembrar do Almir Guineto, que nos deixou há 9 anos. O Britinho também era um músico que fez muito sucesso na década de 60, principalmente na época da Jovem Guarda, e completaria 109 anos. Outro grande do choro brasileiro, esse aqui, inventou sete cordas no choro. Dino Sete Cordas, Orondino Silva, completaria hoje 108 anos. Da área de produção e também guitarra, parceiro do Hit e do Gilberto Gil, entre outros, completa exatos 75 anos hoje o Liminha. Da música da Tropicália, vamos lembrar de Wally Salomão, grande letrista e também escritor que nos deixou há 23 anos. Tudo isso e muito mais no nosso almanac, que começa fazendo a parceria com um amigo ouvinte. O número do WhatsApp é o 3366-7474. Faça sua ligação, deixe sua mensagem. Até 19 horas estamos aqui no Almanac sempre, de segunda a sexta-feira. Eu e Antônio Carlos Lima, a dupla dinâmica do Almanac. Vamos começar homenageando Bete Carvalho, que hoje completaria exatos 80 anos. Aí ela cantando pra gente o clássico Mas Quem Disse Que Eu Te Esqueço, música de Dona Ivone Lara e Hermínio Bela de Carvalho, do disco Pérolas do Pagode, de Bete Carvalho.
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0: Elizabeth Santos Leal de Carvalho nasceu no Rio de Janeiro, 5 de maio de 1946, e faleceu também no Rio de Janeiro, no dia 30 de abril de 2019. Cantora, compositora, e também tocava violão e cavaquinho. Começou a fazer sucesso na música popular brasileira na década de 70, na área do samba, mas antes fez sucesso com a música Andança, de Danilo Caymmi, que foi cantada por ela e os Golden Boys em festivais. Depois, ela também ajudou a revelar grandes nomes do samba carioca. Luiz Carlos da Vila, Jorge Aragão, Zeca Pagodinho, Almir Guineto, Grupo Fundo de Quintal, Arlindo Cruz e também o Quinteto em Branco e Preto, entre outros, a madrinha do samba, Bete Carvalho.

0: Como eu falei, ela começou na música popular brasileira no final da década de 60. Em 68, ela participou de espetáculos lá no Rio de Janeiro. O disco que ela gravou primeiro havia sido em 1965, mas foi realmente no Festival FIC, Festival Internacional da Canção, em 1968, que Beth Carvalho conquistou o terceiro lugar com Andança, música de Edmundo Souto, Danilo Caymmi e Paulinho Tapajós, que tornou Beth Carvalho conhecida no Brasil. A participação, como eu falei, era dos Golden Boys. De lá pra cá, é só história da música popular brasileira. Fez sucesso com clássicos sambas, 1800 Colinas, Saco de Feijão, Olho por Olho, Coisinha do Pai, Firme e Forte, Vou Festejar, Volta por Cima, Acreditar. E também essa aí, Mas Quem Disse Que Eu Te Esqueço? Como Beth Carvalho gostava de revelar novos talentos da música popular brasileira, o Léo Russo, que é um cantor também lá do Rio de Janeiro, foi um deles. Em 2013, no primeiro CD dele, Léo Russo, a Beth deu um auxílio luxuoso cantando com ele. Tudo isso e muito mais. Composição do Edu Tardim e do Pablo Amaral. É uma gravação rara que creio que ainda não tocou aqui na rádio, mas a gente vai lembrar de Beth Carvalho com Léo Russo, que é um amigo nosso também de WhatsApp, sempre mandando as novidades do samba carioca pra gente. Vamos ouvir então Léo Russo e Beth Carvalho. Tudo isso é muito mais.
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0: E tá aí Léo Russo cantando com a madrinha do samba, Beth Carvalho, a música que ilustrou aí o que seria 80 anos dela, Elizabeth Santos Leal de Carvalho. Nasceu no Rio de Janeiro, 5 de maio de 1946, faleceu também no Rio de Janeiro, 30 de abril de 2019. Cantora e compositora, tocava violão e cavaquinho, a grande Beth Carvalho. E como eu falei, cantou aí com Léo Russo, da nova geração do samba lá do Rio de Janeiro. Tudo isso e muito mais de Edur Tardan e também Pablo Amaral, do primeiro CD do Léo Russo de 2013. Detalhe que nessa música eles celebram aí grandes figuras da música popular brasileira e falam do Dino Sete Cordas, que vai ser homenageado daqui a pouquinho também, e do Almir Guineto, que foi do lá do Cacique de Ramos, né, que onde Beth descobriu muita gente do samba carioca, mas isso é outra história para outro momento. Aqui, daqui a pouquinho, vai ter, como eu falei, Dino Sete Cordas e também Almir Guineto. Lá do Rio, a gente volta para o Ceará para homenagear o grande Petrúcio Maia. Aí a gravação dele para o seu boleríssimo Dorote Lamu, parceria do Petrúcio com Fausto Nilo, do LP Melhor Que Mato Verde, de 1980, de Petrúcio Maia.
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0: Seu nome de batismo é Salvino Petrúcio Mesquita Maia. Nasceu em Fortaleza, 21 de agosto de 1947. Faleceu em Fortaleza também, 5 de maio de 1994. Hoje, 32 anos da partida de Petrúcio Maia. Pianista, compositor, ator, cantor e produtor cultural brasileiro.
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0: Petrúcio Maia se tornou um dos protagonistas do cenário musical em Fortaleza, formado aqui no Ceará na década de 60. E também na década de 70, também gestou espaços públicos e universitários, teatros, bares e também na TV Ceará, Canal 2. Depois foi morar no Rio de Janeiro e em São Paulo, compondo e divulgando músicas feitas de sua autoria e também com parceiros como Capinã, Clodo Ferreira, Belchior, Fausto Nilo, Biga Maia, Climério, Brandão, Augusto Pontes, entre outros. Petrúcio Maia foi parceiro na vida e na música de Biga Maia, cantora lá do Minas Gerais. A música Cebola Cortada, de Petrúcio Maia e Clodo, grande sucesso da dupla, foi gravada pelo Fagner, Milton Nascimento, MPB4, entre outros. Primeiro LP do Petrúcio é esse aí, Melhor Do Que Mato Verde, de 1980. Depois ele gravou com a Biga Maia, Cantos do Planeta, em 1994. Ele faleceu antes de ouvir o disco, pois nos deixou em 1993, o grande Petrúcio Maia. Ainda celebrando Petrúcio Maia, do seu primeiro disco, vamos ouvir outra música que se tornou bastante sucesso, Cebola Cortada. Como eu falei, foi gravada pelo Fagner, Milton Nascimento e também MPB4. Foi também gravado pela Biga depois, mas a gente ouve a gravação dele, de 1980, do LP Melhor Que Mato Verde, Petrúcio Maia, Cebola Cortada.

0: Aí Petrúcio Maia cantando sua música dele, Clodo, Cebola Cortada, do seu LP Melhor Que Mato Verde, de 1980. Foi nossa homenagem para ele, Salvino Petrúcio Maia. Nasceu em Fortaleza, 21 de agosto de 1947, faleceu também em Fortaleza, 5 de maio de 1994. 32 anos da partida dele, Petrúcio Maia. Olha, chegou aqui o agitador cultural, Zeno Falcão. Ele dá um boa noite ao Almanac e diz assim, passando para falar, para que eu deixe as meninas atualizarem seus papos. Tá mandando um forte abraço e fraterno abraço cultural e toda a equipe do Almanac. Eu e o Antônio Carlos Lima, é a dupla dinâmica aqui do Almanac, viu, Zeno? Zeno Falcão, do Cratinho, aliás, Cratinho não, é do Cedro. Cedrinho de Açúcar, grande Zeno Falcão. Programa Almanac, sua ligação direta aqui com a gente pelo 3366-7474. Vamos agora homenagear uma cantora do passado, a estrela Dalva de Oliveira.
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0: Aí ela cantando a Marcha Rancho, Estrela do Mar, de Marino Pinto e Paulo Soledade. Sucesso da estrela Dalva de Oliveira, do ano de 1952.

0: O nome de batismo dela, Estrela Dalva de Oliveira, é Vicentina de Paula Oliveira. Dalva de Oliveira nasceu na cidade de Rio Claro, interior de São Paulo, 5 de maio de 1917. E faleceu no Rio de Janeiro, em 1972, aos 55 anos, no dia 30 de agosto. Cantora, compositora brasileira de ascendência portuguesa, uma voz poderosa que marcou época a partir da década de 40 na música popular brasileira. Em 1935, ela foi morar lá no Rio de Janeiro, em busca de uma vida melhor. Conheceu seu primeiro namorado, Erivelto Martins, que formava, ao lado de Francisco Sena, o dueto Preto e Branco. Casou com Erivelto e teve sua participação específica na música popular brasileira depois da separação também. O disquite, na época, foi assim um escândalo para a cultura brasileira e eles mantiveram uma espécie de peleja musical. Um escrevia uma música, outro cantava outra. E foi uma relação muito boa também para a música popular brasileira. Erivelto e Dalva de Oliveira são pais do grande Peri Ribeiro, outro grande cantor brasileiro que também já nos deixou.
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0: Ela também foi rainha do rádio na década de 50 e ao lado de grandes nomes como Ângela Maria, entre outros grandes nomes, também deixou a enorme contribuição a partir da Era de Ouro do Rádio Nacional, Dalva de Oliveira, a Estrela. Para celebrar mais uma primavera que ela completaria hoje, vamos ouvir outro clássico do repertório de carnaval, um dos últimos sucessos de Dalva de Oliveira. Também uma marcha arranjo, Bandeira Branca, composição de Max Nunes e Laércio Alves, de 1969, Dalva de Oliveira.

0: Aí foi o clássico do Carnaval Brasileiro, Marcha Rancho, Bandeira Branca, de Max Nunes e Laércio Alves, de 1969, sucesso de Dalva de Oliveira. Nossa homenagem para ela, a grande Vicentina de Paula Oliveira. Nasceu em Rio Claro, São Paulo, 5 de maio de 1917 e faleceu no Rio de Janeiro aos 55 anos, no dia 30 de agosto de 1972. Foi nossa homenagem para ela. Olha, chegou aqui o, vamos ver aqui, o DJ. É um DJ aqui, o DJ Paulo Rogério. Tá dando boa noite ao Almanac, tá mandando a primeira mensagem e diz que já curte o programa há algum tempo. No caminho de casa, ele está agora parabenizando o Almanac de alto cunho cultural. Está mandando um grande abraço para todos aqui, o DJ Paulo Rogério. Programa Almanac, agradecendo a audiência do Erickson Rabelo, que lembra aqui a partida hoje do grande Guto Graça Mello, criador do sítio do Pica-Pau Amarelo, da Rede Globo. Foi o primeiro produtor também da Xuxa. Daqui a pouquinho a gente vai fazer uma citação dele aqui, Guto Graça Mello, que também é compositor. Vamos homenagear agora o compositor Hélio Contreiras na voz de um Xangai.
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0: Xangai cantando pra gente Mutirão da Vida, faixa título do LP que ele lançou em 1998. Letra e música do compositor Hélio Contreiras.
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0: O nome de batismo dele é Hélio Contreiras de Almeida. Nasceu em 1930 na cidade de Rio das Contas, na Bahia, e faleceu no Rio de Janeiro, 5 de maio de 2011. Hoje, 15 anos da partida de Hélio Contreiras.
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0: Nasceu em Rio das Contas, lá no interior da Bahia, mas foi morar logo na infância em Salvador. Lá conheceu músicos, repentistas, poetas e cantadores.
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0: Como jornalista, além de compositor, a partir de 1977, trabalhou no Jornal Globo, Estado de São Paulo, Jornal da Tarde, Correio Brasiliense, na revista Carta Capital e também na Manchete. Foi morar no Rio de Janeiro a partir de 1980. Como escritor, lançou o livro Conto um Conto e Aumento um Ponto e deixou inédito o romance Terra Bruta.
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0: Mas antes, ainda em Salvador, na década de 60, como eu falei, se envolveu com a música, com a cultura lá da cidade de Salvador. Em 81, Xangai lançou o LP Que É Que Tu Tem Canário e tinha a música Estampas Eucalol. É justamente com essa música que a gente vai celebrar a saudade de Hélio Contreiras. Antigamente, o mercado brasileiro do sabonete era dominado pelo sabonete Febo, aquele sabonete que tinha aquela essência que vinha lá do Pará. E aí, a Eucalol resolveu lançar um novo produto, um sabonete. E aí, para atrair o público, começou a colocar umas estampas que o Hélio Contreiras revela nessa música aí, Estampas Eucalol, que o Xangai vai cantar. E aí tinha histórias sobre pirâmides, histórias do Brasil e do mundo, muito interessante. Daí o Eucalol desbancou o sabonete Febo. Isso eu aprendi com o Nireis, que contou para mim essa história. Então, para celebrar a saudade de Hélio Contreiras, 15 anos da partida dele, do LP Que É Que Tu Tem Canário, de 81, vamos ouvir Xangai interpretando Estampas Eucalol.

0: Aí, Estampas Eucalol, gravação de 1981 do LP Que É Que Tu Tem Canário, do grande Eugênio Avelino, Xangai. Foi nossa homenagem para ele, Hélio Contreiras. Perceberam aí a letra contando as histórias do que vinha estampado nas Estampas Eucalol? Isso mesmo, o Nireise tem essa coleção e que quem quiser conhecer, vá lá no museu dele, é bem pertinho aqui da rádio. Ele tem essa coleção das Estampas Eucalol que vinham encartada nos sabonetes que eram lançados naquela época. Eu acho que era uma década de 50 e anos 60 também. Até sabonete tinha cultura. Hoje em dia, história passa longe da questão do capitalismo. O pessoal só quer vender produto, mas não se lembra da história também do mundo que vinha nessa perspectiva aí do sabonete Eucalol e as Estampas Eucalol, cantadas aí pelo grande Xangai, letra do Hélio Contreiras. Programa Almanac pela sua rádio universitária FM. Vamos agora homenagear o flautista e compositor Carlos Poiares.
1: 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Hoje sou Carlos Poiares, o flautista. E como flautista eu pude compor uma música e homenagear a terra que me criou, Vitória do Espírito Santo. Homenagem à Vitória.
0: E o próprio Carlos Poiares já se apresentou. Carlos Câncio Poiares nasceu em Colatina, 5 de dezembro de 1928, faleceu em Brasília, 5 de maio de 2004. Hoje, 22 anos do flautista, da partida, né? Da partida do flautista e compositor brasileiro Carlos Poiares. Ele tocou no bar Clube do Choro nos anos 80 e 90, ao lado do grande Manezinho da Flauta, sobrinho de Pixinguinha. Tudo isso lá em São Paulo. Ele também tocava na Rua do Choro e na filial do clube, um bar dedicado aos mestres Pixinguinha e Benedito Lacerda, lá em São Paulo, no bar Vou Vivendo. Começou criança tocando flauta e aos 8 anos já se apresentava em palcos de todo o Brasil. Carlos Poiares foi solista de vários conjuntos, entre eles o Regional do Canhoto, na Rádio Marinque Veiga, no Rio de Janeiro, a partir de 1957 até 1964. Carlos Poiares fechou e também gravou, sabe com quem? Orlando Silva, Silvio Caldas, Nelson Gonçalves, Dolores Duran, Luiz Vieira, Mário Zan, Luiz Gonzaga, Jackson do Pandeiro, Vicente Celestino, Valdir Azevedo e Tom Jobim, entre outros. Gravou 81 discos e ganhou a medalha Estácio de Sá no Rio de Janeiro. Ele gravou um disco também contando a história do choro e você ouviu aqui o capítulo dedicado a ele e ele está tocando aí o choro em homenagem à cidade dele lá no Espírito Santo, homenagem à Vitória. Mas a gente vai ouvir um trechinho também de um disco onde ele homenageou a obra do grande Roberto Carlos, O Choro do Rei, músicas do Roberto Carlos com a atmosfera do choro que o Carlos Poiares lançou em 81. E a gente vai ouvir um trechinho de Detalhes.

0: Como eu falei, um trechinho de Detalhes, música de Roberto Erasmo Carlos com Carlos Poiares na flauta e seu regional. Nossa homenagem para ele, que nasceu em Colatina, Espírito Santo, 5 de dezembro de 1928, faleceu em Brasília, 5 de maio de 2024, há 22 anos, nos deixava o Carlos Poiares. A Manac faz um breve intervalo, voltando logo em seguida.
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0: 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Vamos voltar mais uma vez no passado da música popular brasileira e homenagear o cantor Rinaldo Calheiros.
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0: Ele cantando aí o clássico tango Jura-me, do seu LP Ouvindo-te com Amor, de 1962, Rinaldo Calheiros.
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0: Seu nome de batismo é Rinaldo Lisboa Calheiros. Nasceu na cidade de Ferrão Velho, em Alagoas, 3 de dezembro de 1926. E faleceu no Rio de Janeiro, 5 de maio de 2014. Doze anos da partida do Rinaldo Calheiros hoje.
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0: Estreou em rádio, na Rádio Poti de Natal, aonde ele começou sua trajetória artística. Em 1957, também participou do trio A Caiaca, justamente com o Chico Elion no violão, o João Juvancli no acordeon. Em 55, Rinaldo Calheiros gravou seu primeiro disco pela Mucambo, lá de Pernambuco, interpretando Seu Fracassar, de Chico Elion. Em 56, gravou o samba canção Seu Fracassar e o samba canção Ranchinho de Paia. Tem uma enorme contribuição para a música popular brasileira, partindo aqui do Nordeste.
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0: Olha aí, recitando também, tinha um talento enorme, hein? O grande Rinaldo Calheiros. Seu primeiro disco foi pela Mucambo, 78 rotações, como eu falei, em 1955. E o último álbum, também pela Copacabana, já no Rio de Janeiro, IEMAI Copacabana, 1998. Teve sua discografia editada em CD e lançada em, vamos ver aqui, já nos anos 2000, intitulado Seleção de Ouro, 20 sucessos de Rinaldo Calheiros. Aí ele cantando com a intérprete Silvana, que também interpreta com ele Onde Estás Coração, também do LP Ouvindo-te com Amor, de 62, Rinaldo Calheiros.

0: E aí, Rinaldo Calheiros, o cantor essencialmente romântico, cantando pra gente o tango Onde Está Esse Coração, do seu LP de 1962, intitulado Ouvindo-te com Amor. Essa voz feminina é da cantora Silvana. Foi nossa homenagem para ele, Rinaldo Lisboa Calheiros. Nasceu em 3 de dezembro de 1926 em Alagoas, na cidade de Ferrão Velho, e faleceu no Rio de Janeiro, 5 de maio de 2014, há 12 anos, nos deixava Rinaldo Calheiros. Agora vamos homenagear o Almir Gneto. Você vai ouvir aí o grupo Fundo de Quintal, Só Pra Contrariar. Composição dele, Almir Gneto, Arlindo Cruz e Sombrinha, de 1989.
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0: Seu nome de batismo é esse mesmo, Almir Gneto. Almir Gneto nasceu lá no Rio de Janeiro, no Morro do Salgueiro, em 12 de julho de 1946, e faleceu também no Rio de Janeiro, no dia 5 de maio de 2017, há 9 anos, nos deixava o grande Almir Gneto. Almir de Souza Serra começou, como eu falei, com o grupo Fundo de Quintal, de samba e pagode, e depois ele partiu para uma carreira solo. Foi ele que levou o banjo com o braço de cavaquinho para o samba e deu essa novidade, essa atmosfera bem puxada com o banjo no samba, Almir Gneto. Já na carreira solo, ele participou do festival MPB Shell em 1981 e interpretou de Ari do Cavaquinho o clássico Mordomia. Vamos ouvir Almir Gneto.

E tá aí o clássico samba Mordomia, de Ari do Cavaquinho, do Festival MPB Shell de 1981. Quem tá cantando é o Almir Neto. Nossa homenagem para ele agora no nosso almanaque. Almir de Souza Serra nasceu em 12 de julho de 1946, no Rio de Janeiro, lá no Morro do Salgueiro, e faleceu também no Rio de Janeiro, 5 de maio de 2017, há 9 anos, nos deixava Almir Neto. Agora vamos homenagear o compositor e músico

Aí o Britinho tocando pra gente Mustafá, uma canção folclórica que faz parte do LP coletivo As 14 Mais, volume 3, lançado em 1960. Nessa década de 1960, primeira metade principalmente, era muito comum os músicos tocarem clássicos estrangeiros para fazer o pessoal bailar aqui no Brasil. Britinho era um deles, tinha um conjunto, ele toca piano. João Adelino de Leal Brito nasceu em Pelotas, Rio Grande do Sul, 5 de maio de 1917. Instrumentista, como eu falei, pianista, regente e compositor. Em 1939 já foi morar em São Paulo e começou sua trajetória na Boate Tabu. Em 1942 foi morar no Rio de Janeiro e começou a tocar na orquestra do maestro Fonfon. Em 1944 formou seu primeiro conjunto. Depois gravou seu primeiro disco em 51 na gravadora Toda América. Tem uma enorme contribuição para a música popular brasileira e gravou também discos fantásticos como Convite ao Samba, Dançando com Britinho, Dançando em Hi-Fi, músicas de filmes de todo o mundo. Utilizou os pseudônimos de Pierre Coleman e também Franca Vila. Tem músicas compostas também, com Fernando César, Ainda Bem, Biquíni de Borboletas, Desencontro, Longe de Mim, Luz que Não Se Apaga, o parceiro mais constante dele, do Britinho. O Britinho fazia as melodias e o Fernando César fazia as letras. Para celebrar o Britinho, agora no Almanac, vamos ouvir O Amor e a Rosa. Clássico samba de Pernambuco e Antônio Maria também faz parte do mesmo LP, As 14 Mais, volume 3, de 1960, Britinho nos teclados e seu conjunto.

Aí o clássico samba de Antônio Maria, tocado pelo Britinho. Parceria de Antônio Maria com Pernambuco, O Amor e a Rosa, do LP As 14 Mais, volume 3, de 1960, do Britinho, que está tocando aí com seu conjunto. Ele é o piano, o grande compositor João Adelino Leal de Brito. Nasceu em 5 de maio de 1917, em Pelotas, no Rio Grande do Sul, e ilustrou nosso almanaque de agora. Agora vamos para outro grande músico da música popular brasileira. Antes, vamos aqui falar do Hernando da Vila União, também está ligado no nosso almanaque. Obrigado aí, Hernando, pela audiência. Aí, vamos falar do Dino Sete Cordas. Aí é o Maurício Carrilho, no violão e seu regional, tocando pra gente Dino, do LP, aliás, do CD Choro Impa, de 2007, Maurício Carrilho, homenageando nosso homenageado de agora, Dino Sete Cordas. Orondino José da Silva, nasceu no Rio de Janeiro, 5 de maio de 1918, e faleceu também no Rio de Janeiro, 27 de maio de 2006. Violonista e compositor brasileiro, reconhecido como maior influência do violão sete cordas, que ele incluiu no choro e também desenvolveu sua linguagem e técnica. Todos os violonistas de sete cordas que vieram depois do Dino têm uma certa influência dele. Se o Almir Guineto colocou o banjo no samba, ele colocou o violão sete cordas no choro. Orondino José da Silva. Pelo menos duas músicas homenageiam o Dino. Dino participou de vários regionais, gravou com vários intérpretes, inclusive com o nosso cearense Fagner. E também o Sivuca, o grande Severino Dias de Oliveira, da Paraíba para o Mundo, homenageou o grande Orondino. Dino Pintando Sete Cordas, composição dele e Glorinha Gadelha, do CD Enfim Solo, de Sivuca, de 99. Vamos ouvir a homenagem do Sivuca para Dino Sete Cordas.

Ouvimos aí o grande Sivuca tocando pra gente Dino Pintando Sete Cordas, composição dele e Glorinha Gadelha, do CD Enfim Solo, de 1999, do Sivuca, que tá tocando aí seu acordeon afinado e afiado. Foi nossa homenagem pra ele, Dino Sete Cordas, o grande Orondino Silva, Orondino José da Silva, nasceu Rio de Janeiro, 5 de maio de 1918, faleceu também no Rio de Janeiro, 27 de maio de 2006. Olha, pelo WhatsApp aqui, o DJ, vamos ver aqui, o DJ Paulo Rogério, ouviu aí o Rinaldo Calheiros cantando, e ele perguntou assim: lembrei que minha mãe ouvia Augusto Calheiros, eles têm algum parentesco ou estou confundindo os nomes? Não, um é Augusto Calheiros e o outro Rinaldo Calheiros. Ambos nasceram em Alagoas. O Augusto Calheiros é mais velho, nasceu em 1891, e o Rinaldo Calheiros em 1926. Talvez sejam da mesma família, mas a gente não tem assim essa informação precisa com relação ao grau de parentesco deles. Vamos continuar a nossa almanac. Agora vamos homenagear o produtor e também compositor Liminha. Aí a parceria dele com o grande Rich. A música Bons Amigos, do LP E a Vida Continua, de 1984, do Rich. Rich fez muito sucesso na música popular brasileira com Menina Veneno, entre outras. O Liminha tem como nome de batismo Arnolfo Lima Filho. Nasceu em São Paulo, 5 de maio de 1951. Está completando hoje 75 anos. Produtor musical e ex-baixista, sabe de que banda? Os Mutantes, de Rita Lee e Arnaldo e Sérgio Dias Batista. Liminha ficou no lugar 99 na lista dos 100 maiores artistas da música popular brasileira, lista que foi promovida pela revista Rolling Stone Brasil em outubro de 2008. Como eu falei, ele começou tocando baixo com os Mutantes, participando de composições como Top Top, Lady Lady, A Hora e a Vez do Cabelo Nascer. Com os Mutantes, Liminha gravou os álbuns A Divina Comédia, Ou Ando Meio Desligado, Jardim Elétrico, Mutantes e também Mutantes e Seus Cometas no País dos Bowery, Technicolor, hoje é o primeiro dia do resto de sua vida. E também gravou o A e o Z com os Mutantes. Saiu em 73, se tornou produtor da Warner Brasil e começou uma parceria como produtor, sabe de quem? Do Gilberto Gil. E é parceiro do Gilberto Gil na música Vamos Fugir e também Nos Barracos da Cidade. Para celebrar, vamos ouvir Vamos Fugir, Give Me Your Love, de Liminha e Gilberto Gil, do LP Raça Humana, de 84, de Gilberto Passos, Gil Moreira, nosso grande Gilberto Gil.

0: Aí Gilberto Gil, Nos Barracos da Cidade, composição dele. Aliás, Vamos Fugir. Nos Barracos da Cidade é outra composição dele, com Liminha, nosso homenageado de agora. Essa música, Vamos Fugir, é do LP Raça Humana, de 1984, do Gilberto Gil. Foi nossa homenagem para ele, Liminha. Arnolfo Lima Filho, nasceu em São Paulo, 5 de maio de 1951. Está completando hoje 75 anos. É, nosso ouvinte, vamos ver aqui, deu a dica aqui pelo WhatsApp. Vamos ver aqui quem foi. O Erickson Rabelo, falando da partida do Guto Graça Mello. É, ele nos deixou hoje, produtor musical e compositor. Ele, Guto Graça Mello, nasceu em 29 de abril de 1948, no Rio de Janeiro, e faleceu hoje também lá no Rio de Janeiro. Tem uma enorme contribuição, filho dos atores Estela e Otávio Graça Mello. Guto Graça Mello se tornou uma figura marcante na música e na TV brasileira, principalmente na Globo. Como eu falei, nos deixou hoje, 5 de maio de 2026. Foi produtor musical, compositor e diretor com longa trajetória na gravadora da Globo, a Som Livre. Produziu mais de 500 discos, incluindo os trabalhos de Rita Lee, Roberto Carlos e Xuxa. Na televisão, assinou trilhas das novelas Cavalo de Aço e o tema de abertura do Fantástico. Ele também compôs Manifesto, gravado por Elis Regina. Nos deixou hoje aos 78 anos. Dias desaparecida, eu me... Agora vamos homenagear o Ali Salomão, é parceiro do Jardim Macalé nessa música aí, Anjo Exterminado, do segundo LP do Jardim Macalé, Aprendendo a Nadar. Moço solitário, poeta bem quisto. O Ali Dias Salomão nasceu em Jequié, na Bahia, 3 de setembro de 1943 e faleceu em 5 de maio de 2003. Poeta e letrista brasileiro, hoje 23 anos da partida do Ali Salomão. Outro grande clássico do repertório dele é Vapor Barato, que foi gravado por vários intérpretes, originalmente pela Gal Costa, depois teve o próprio Macalé também gravou. Mais uma gravação de 1996 do Rapa se tornou conhecida também. Do CD Rapa Mundo de 96, de Jardim Macalé e o Ali Salomão, Vapor Barato. Pra dizer que eu não acredito mais em você, com minhas calças vermelhas, meu casaco de general. Essa música aí, Vapor Barato, ficou conhecida como Honey Baby também por conta do refrão. Da letra de O Ali Salomão, parceria dele com Jardim Macalé, aí é o Rapa de 1996 do CD Rapa Mundi. Vamos agora homenagear a Adele. Seu nome de batismo é Adele Laurie Blues Edkins. Nasceu em Londres, 5 de maio de 1988, está completando hoje 38 anos. Cantora, compositora e pianista britânica, como eu falei, nasceu em Londres e tem uma enorme contribuição para a música popular brasileira. Já ganhou inúmeros prêmios, entre eles vários Grammys, e a gente está ouvindo aí do CD Adele de 2011, Set Fire to the Rain. Finalzinho do nosso almanac, nossa homenagem para os 38 anos da Adele. Nasceu em Londres, 5 de maio de 1988, completando hoje 38 anos, destacou aí o finalzinho do nosso almanac, que vai ficando por aqui. Na técnica de áudio, Antônio Carlos Lima. Gratos pela atenção, uma boa noite a todos. Nosso programa Almanac volta amanhã, 18 horas, se Deus assim o permitir. Após o intervalo, tem a voz do Brasil.
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0: Está no ar a Voz do Brasil. As notícias do governo federal que movimentaram o país no dia de hoje.
1: Olá, uma boa noite.
0: Boa noite para você que nos acompanha em todo o país.
1: Terça-feira, 5 de maio de 2026.
0: Vamos ao destaque do dia. Desenrola FIES.
1: Mais de 1 milhão de estudantes podem ser beneficiados com a renegociação de suas dívidas.
0: Estudantes inscritos no CadÚnico contam com descontos de até 99% do valor do débito. Thaís Antônio.
2: O objetivo é do novo Desenrola Brasil é auxiliar na reorganização financeira e na ampliação do acesso ao crédito para milhões de brasileiros.
1: E ainda oportunidades para o agricultor familiar.
0: A partir de hoje, o pequeno produtor pode vender alimentos para a merenda escolar de mais de 146 mil escolas.
1: Para isso, basta se inscrever na plataforma Contrata Mais Brasil. Daniele Popoli.
3: A plataforma vai conectar quem produz e quem compra em um único ambiente digital.
0: Você vai ouvir também água para quem precisa.
1: Mais de 120 mil cisternas e outras tecnologias sociais de acesso à água foram entregues no país nos últimos 3 anos.
0: Hoje vamos conhecer o impacto que essa tecnologia traz para quem vive na Amazônia. Érica Brás.
4: O governo do Brasil já levou 6 mil cisternas para populações que vivem na Amazônia. O investimento supera 180 milhões de reais.
1: Hoje, na apresentação da Voz do Brasil, Luciana Vasconcelos e Nazi Bru.
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1: Um setor estratégico para a economia do país.
0: A indústria automotiva é uma das principais geradoras de emprego, renda e inovação no país.
1: E hoje, em Brasília, o presidente Lula prestigia o aniversário da Associação Nacional dos Fabricantes, a Anfávia.
0: Quem está no Teatro Nacional aqui em Brasília e traz os detalhes ao vivo dessa participação é a repórter Gabriela Noronha. Boa noite, Gabriela.
5: Boa noite, Luciana, Nadia, ouvintes da Voz do Brasil. Olha, o evento ocorre em um momento estratégico com um avanço na produção e nas vendas do setor automotivo. Segundo a FENABRAVE, a Federação Nacional da Distribuição de Veículos Automotores, já foram vendidos mais de 650 mil automóveis nos 4 primeiros meses deste ano. Número quase 20% maior que o registrado nos 4 primeiros meses do ano passado. Somente no último mês de abril foram emplacados mais de 187 mil carros. E para estimular ainda mais o setor, o governo do Brasil tem desenvolvido ações como o programa Mobilidade Verde e Inovação Mover. A iniciativa cria uma política sustentável para a produção de veículos. Ao todo, são 19 bilhões de reais que serão disponibilizados em créditos financeiros para as empresas até 2028. A política também prevê incentivos fiscais para carros de entrada flex fabricados no Brasil que tenham 80% de reciclabilidade, baixa emissão de gás carbônico. O governo também está incentivando a produção de veículos pesados. Semana passada foi lançada a segunda etapa do MOV Brasil. São 21 bilhões de reais para financiamento de caminhões, ônibus e micro-ônibus. E o objetivo é renovar a frota, impulsionar a indústria e gerar mais empregos no setor. Lembrando que a cerimônia aqui hoje marca os 70 anos de atuação da Anfávia, a Associação Nacional de Fabricantes de Veículos Automotores, e vai contar com a presença do presidente Lula, executivos das principais montadoras instaladas no país e também representantes do setor produtivo. Nádia, Luciana, volto com vocês.
1: Obrigado, Gabriela, pelas informações ao vivo.
0: Atenção, estudantes! Começou hoje o prazo de adesão ao Desenrola FIES.
1: O novo programa tem duração de 90 dias e oferece condições para renegociar dívidas.
0: Com o Desenrola FIES, o governo do Brasil quer reduzir a inadimplência para que estudantes regularizem a situação de crédito.
1: Mais de 1 milhão de beneficiários do FIES serão contemplados com a renegociação.
2: Gleice Braga entrou no curso de turismo há mais de 10 anos pelo FIES, o Fundo de Financiamento Estudantil.
6: Em 2018 eu comecei a trabalhar na área de turismo e eu pagando direitinho, né? Quando foi em 2020 que veio a pandemia e a situação foi tão extrema e difícil que eu também fui me endividando que eu não consegui pagar.
2: Para ajudar pessoas como a Gleice, o presidente Lula assinou a medida provisória do novo Desenrola Brasil. O prazo para adesão ao programa começou hoje e terá duração de 90 dias. O objetivo é auxiliar na reorganização financeira e na ampliação do acesso ao crédito em melhores condições para milhões de brasileiros. Entre as iniciativas está a renegociação de contratos em atraso do FIES, com descontos de até 99% sobre o valor da dívida, como explica Dario Durigan, ministro da Fazenda.
7: A gente ouviu muito os interessados e há aqui a necessidade de ajudar alguns estudantes que estão saindo da universidade, conseguindo o seu primeiro emprego e seguem tendo alguma dificuldade de pagar o financiamento.
2: O Desenrola FIES funciona da seguinte forma: para dívidas vencidas e não pagas há mais de 90 dias, se for pago à vista, o governo oferece 12% do valor principal e o desconto na totalidade de juros e multas. Quem optar pelo pagamento parcelado pode negociar em até 150 vezes com descontos em juros e multas. No caso de dívidas com mais de um ano, os descontos são ainda maiores. Se o estudante estiver fora do CadÚnico, a redução será de até 77% do valor total e o saldo devedor é liquidado de forma integral. Já os estudantes do CadÚnico terão descontos de até 99% do valor total, além de descontos em juros e multas. A turismóloga Gleice Braga espera abater mais de 40 mil reais com o novo programa.
6: Vai ser um alívio, né? Poder pagar o FIES. Eu tô com esperança maior no futuro, né? Poder liquidar essa dívida e ficar tranquila, porque eu quero também ter outras possibilidades, fazer outros cursos.
2: O Desenrola FIES integra o novo plano de renegociação de dívidas do governo do Brasil. Mais de 1 milhão de estudantes serão beneficiados com o programa. Reportagem Thaís Antônio.
0: Serviços ao cidadão, vacinação, atrações culturais, exposições e feiras.
1: Em comemoração ao Dia do Trabalho, o governo do Brasil realiza a Semana do Trabalhador e da Trabalhadora em todo o país.
0: O evento conta, inclusive, com atendimento presencial do gov.br e de emissão da Carteira de Identidade Nacional.
1: E o ministro do Trabalho, Luiz Marinho, falou mais sobre a programação.
8: Você tem desde serviços, seja de previdência social, informação, perícia da previdência, você tem a possibilidade de atualizar a tua documentação, se você perdeu um documento, enfim, tem essa oportunidade. Serviço de saúde, se você está atrasado lá, a tua carteira de vacinação tem uma falha, pode vir aqui aproveitar. É uma forma de valorizar o tema de relação ao trabalho, é uma forma de conscientizar.
0: O evento vai até a próxima sexta-feira e as ações ocorrem tanto nas superintendências quanto em espaços públicos de grande circulação nas cidades.
1: A partir de agora, as redes de educação básica de todo o país vão poder comprar alimentos diretamente da agricultura familiar por meio do Contrata Mais Brasil.
0: Isso porque foi feita a integração da plataforma ao Programa Nacional de Alimentação Escolar.
1: E desta forma podem ser atendidas 146 mil escolas em todo o país.
0: A ferramenta simplifica as contratações públicas e amplia o acesso de pequenos fornecedores.
1: Mais de 1.500 agricultores familiares já estão cadastrados, mas a plataforma pode alcançar mais de 3.900.000 pequenos produtores.
9: A partir de agora, a rede de educação básica de todo o país poderá adquirir alimentos diretamente da agricultura familiar por meio do Contrata Mais Brasil. A plataforma vai conectar quem produz e quem compra em um único ambiente digital. Assim, será ampliado o acesso de pequenos produtores ao mercado público, contribuindo para a oferta de alimentos frescos e saudáveis aos estudantes de todo o país. O processo de compra de alimentos pelas entidades executoras do PENAI ficará mais simples e ágil, fazendo com que o percentual mínimo de 45% de aquisição de alimentos para a merenda escolar da agricultura familiar seja alcançado. Atualmente, 1.518 agricultores já estão cadastrados no Contrata Mais Brasil, mas a plataforma tem potencial para alcançar 3,9 milhões de produtores da agricultura familiar atualmente registrados no Cadastro Nacional da Agricultura Familiar. O Contrata Contrata Mais Brasil simplifica as contratações públicas e amplia o acesso de pequenos fornecedores a esse mercado. Na plataforma, órgãos públicos podem publicar suas demandas por serviços de reparos e manutenção e para a compra de alimentos e receber propostas diretamente de fornecedores cadastrados. É voltado principalmente a microempreendedores individuais. Já são mais de 1.700 órgãos reunidos no Contrata Mais Brasil e 11.000 empreendedores cadastrados. Daniele Popov para a Voz do Brasil.
0: A inscrição dos agricultores familiares na plataforma deve ser feita no endereço gov.br/contrata-mais-brasil.
1: Após o cadastro, o agricultor informa o que produz e passa a receber notificações automáticas via WhatsApp sempre que um órgão público da sua região publicar uma demanda.
0: O turismo no Brasil não para de bater recordes.
1: Só no último ano recebemos um número histórico de mais de 9 milhões de turistas estrangeiros.
0: Além disso, de janeiro a março, a movimentação de turistas pelo Brasil ultrapassou os 25 milhões de passageiros nos aeroportos do país.
1: E para marcar esse momento, o Brasil realiza o Salão do Turismo, que pela primeira vez será realizado no Nordeste, em Fortaleza.
0: Uma vitrine para tudo que temos de melhor: gastronomia, cultura e as melhores oportunidades de viagens.
1: Com destaque para produção dos agricultores familiares.
0: A ideia é valorizar a diversidade cultural brasileira e ampliar a visibilidade de novos destinos turísticos.
10: Falta pouco para a abertura do Salão do Turismo, que vai ser realizado em Fortaleza, no Ceará. É a primeira vez que o evento acontece no Nordeste e a expectativa do ministro do Turismo, Gustavo Feliciano, é de entregar o melhor salão da história.
11: Esse ano a novidade que nós estamos levando, descentralizando, tirando do Sudeste, do eixo Rio-São Paulo e levando a primeira edição para o Nordeste. E esse ano, sem sombra de dúvida, a expectativa é muito grande que a gente possa realizar o maior Salão do Turismo do Brasil.
10: Além de apresentações culturais, palestras e rodadas de negócios, o evento também destaca a produção que nasce no campo e chega à mesa dos brasileiros. É nesse contexto que ganha espaço o Armazém da Agricultura Familiar. Segundo a coordenadora geral de produtos e experiências turísticas do Ministério do Turismo, Fabiana Oliveira, mais do que comercializar, a proposta é apresentar a diversidade e a identidade da produção brasileira.
12: Neste salão a gente tem a exposição de experiências dos 27 estados do Brasil e também a produção associada ao turismo, manifestações culturais, a gastronomia do Brasil. Então, tudo que a gente encontra, né, no turismo do Brasil, a gente leva para o Salão do Turismo.
10: A agricultura familiar conecta turismo, cultura e geração de renda, especialmente em pequenas propriedades e comunidades locais. Para quem já viveu essa experiência, o impacto vai além das vendas. A produtora Beatriz Rodrigues, de Iporanga, em São Paulo, participou de uma edição anterior. Para Beatriz, o Armazém da Agricultura Familiar é um espaço onde o visitante não apenas consome, mas conhece o Brasil de perto.
13: O Salão Nacional de Turismo é algo que faz com que os brasileiros sintam orgulho de ser brasileiro. A gente tem uma nação, um mundo dentro de uma nação. É muita coisa bacana, é muita coisa boa, bonita, gostosa.
10: Quem também aposta nessa vitrine nacional é a produtora rural Elivane Medeiros. Ela destaca que cada produto carrega mais do que apenas sabor.
14: Tudo tem identidade, qualidade e propósito. E isso, gente, vai fortalecer o movimento da geração de renda, que amplia os mercados, posiciona todos esses produtores numa vitrine nacional.
10: O Nordeste contará com o maior número de participantes, refletindo a força da agricultura familiar na região. A entrada no evento será gratuita. Basta acessar gov.br/turismo. Reportagem Caroline Blaut.
1: Na Amazônia, o rio está em todo lugar, mas a água limpa nem sempre chega ao copo.
0: Embora cercadas pelos rios, muitas famílias passaram a acessar água de qualidade somente com a chegada do programa Cisternas.
1: Entre os anos, já foram entregues 6 mil equipamentos para a região.
0: Mais do que uma reserva de água, esses reservatórios representam a segurança alimentar e a prevenção de doenças causadas pelo consumo de água imprópria.
15: A
4: água em abundância nos rios que banham a Amazônia, mas nem sempre ela é boa para beber ou lavar roupa, por exemplo. Essa água pode ser imprópria para o consumo humano e resultar em doenças. Mas a chegada do programa Cisternas à região amazônica tem deixado essa preocupação no passado. O governo do Brasil, por meio do Ministério do Desenvolvimento e Assistência Social, Família e Combate à Fome, já levou 6 mil cisternas para populações que vivem na Amazônia desde 2023. O investimento supera 180 milhões de reais na garantia de segurança hídrica a famílias ribeirinhas, indígenas e quilombolas que vivem em comunidades remotas no coração da Amazônia. Famílias como a da agricultora Kátia Azevedo, de 53 anos, que mora em Óbidos, no Pará. Há 4 meses ela ganhou uma cisterna em casa, com tratamento da água que vem do rio, além de pontos de água na cozinha, banheiro com chuveiro, vaso sanitário e pia. É a primeira vez em 53 anos de vida que a Kátia tem banheiro em casa.
15: Isso aqui é uma água boa, natural, que dá pra gente consumir, melhorou um pouco os problemas de saúde, graças a Deus estamos todos maravilhados, encantados com a tecnologia e a gente só tem a agradecer.
4: Lilian Raal, secretária nacional de segurança alimentar e nutricional do MDS, defende o quanto esta iniciativa é capaz de melhorar a vida das pessoas.
16: Você poder tomar banho em um banheiro de chuveiro, praticamente dentro da sua casa, sem precisar se deslocar para o rio todas as manhãs para tomar banho, para pegar água, para poder fazer o café ou para qualquer outra coisa. As crianças não precisam tomar banho no rio mais, elas podem tomar um banho para ir para a escola. As mulheres, que sempre, a quem sempre é atribuído, né, na maior parte das vezes é atribuído esse trabalho de buscar água, né, elas têm mais tempo livre, têm acesso à água ali do lado para poder cozinhar, para lá qualquer atividade que ela precise.
4: A secretária Lilian Raal ressalta a parceria do MDS com as organizações da sociedade civil.
16: E lembrando que a gente só chega aqui porque o Cadastro Único chegou primeiro, identificou essas pessoas e nos mostrou que elas estavam aqui e que elas precisavam de água de qualidade. E a nossa parceria, né, com as entidades da sociedade civil que trabalham aqui na comunidade e que conseguem enxergar muitas vezes aspectos que a gente não consegue.
4: O programa Cisternas também contribui para a movimentação da economia na região, pois investe em mão de obra local para o trabalho realizado nos territórios. Ele também contribui para a segurança alimentar de quem recebe as tecnologias. De norte a sul do Brasil, o programa está presente principalmente no semiárido, na região amazônica, e já chegou a municípios do Rio Grande do Sul e do Mato Grosso do Sul. A meta é entregar mais de 200 mil cisternas até o fim deste ano. Reportagem Érica Brás.
1: Simular uma estiagem severa ou uma grande queimada no Pantanal?
0: Exercícios estão sendo feitos essa semana pelo Ministério da Defesa no MECODEX, Mecanismo de Cooperação em Desastres.
1: É a primeira vez que o evento internacional é sediado no Brasil.
17: O MECODEX 2026 vai simular cenários de crises naturais frequentes no país, como a seca severa na Amazônia e os incêndios florestais no Pantanal. O objetivo é aprimorar o planejamento, a logística e a mobilidade entre os países participantes. O ministro da Defesa, José Múcio Monteiro, destacou a importância desse exercício que pela primeira vez está sendo sediado no Brasil.
18: No momento que eu vesti do Rio Grande do Sul, nós tivemos a estiagem no Amazonas. Depois tivemos os incêndios no Pantanal. Agora mesmo estamos com cheias no Nordeste, Pernambuco, Paraíba, nós estamos passando por momentos dificílimos. De maneira que esse evento é importantíssimo. Tivemos incêndios na Bolívia, nós temos vários problemas. Esse encontro exercita essa fraternidade, essa preocupação de cooperação, e nós ficamos muito honrados que o Brasil ceder e seja um anfitrião desse encontro.
17: O evento reúne organizações internacionais e órgãos federais, como a Agência Brasileira de Cooperação e o IBAMA. Além do suporte militar, o exercício foca na atuação da Defesa Civil Nacional. A ideia é que as estratégias testadas no exercício possam ser aplicadas em situações reais, ampliando a capacidade de resposta do Brasil e de seus parceiros internacionais, para o diretor de preparação e socorro da Secretaria Nacional de Proteção e Defesa Civil, Armin Braun. O objetivo é garantir que o Estado age em sintonia mesmo antes das crises.
19: O que a gente faz aqui, apesar de ser um exercício internacional, ele fortalece não só essa cooperação entre nós, as demais agências do governo federal, com os órgãos vinculados às Forças Armadas, mas também ele ensaia uma possibilidade de apoio internacional, tanto do Brasil poder colaborar com esse apoio, tanto do Brasil poder receber esse apoio. Então, a gente dá um passo adiante, a gente prepara, a gente trabalha e se organiza antes que o desastre aconteça.
17: Ao longo da semana, o exercício vai utilizar o SICOD, Sistema de Cooperação em Desastres, desenvolvido pelo Exército Brasileiro para gerenciar operações em tempo real. A plataforma digital centraliza dados e organiza o apoio logístico, agilizando a tomada de decisões em situações de crise. A expectativa do governo é de que o sistema seja validado oficialmente em julho, durante a Conferência de Ministros de Defesa das Américas, no Peru. Reportagem Luciana Colares de Holanda.
0: E para atender municípios atingidos por eventos climáticos extremos, o governo do Brasil liberou 305 milhões de reais.
1: O dinheiro será destinado a ações emergenciais de socorro às vítimas, assistência humanitária e restabelecimento de serviços essenciais.
0: No Maio Amarelo, movimento internacional de sensibilização para a redução de acidentes e mortes no trânsito.
1: E este ano, o Ministério da Justiça e Segurança Pública aposta na conscientização dos motoristas.
0: O tema da campanha é: no trânsito, enxergar o outro é salvar vidas.
20: Só nos três primeiros meses de 2026 foram mais de 17 mil acidentes nas rodovias federais, com quase 1.400 mortes. Em 2025, mais de 6 mil pessoas perderam a vida nas estradas do país. Nesse ano, o Maio Amarelo traz um convite direto: enxergar o outro e salvar vidas.
21: O Jornal da Noite começa aqui da Zona Norte com uma notícia triste. Recebemos informações de que o motociclista foi vítima de uma colisão causada por um motorista. Até o momento não sabemos a gravidade, mas já há relatos de que o carro estava acima da velocidade permitida na via. E o jovem que dirigiu o veículo não viu o motociclista.
22: Não espere as consequências para abrir os olhos. Maio Amarelo. No trânsito, enxergar o outro salvar vidas.
20: Dados da Polícia Rodoviária Federal mostram que comportamentos de risco continuam sendo determinantes para os acidentes. Entre os principais fatores estão o excesso de velocidade, uso de álcool ao volante. Só em 2025 foram 4 milhões e 600 mil veículos fiscalizados nas rodovias federais, que resultaram em 51 mil infrações. Mesmo assim, o desafio vai além da presença policial. A campanha aposta justamente na mudança de comportamento, como explica o diretor-geral da Polícia Rodoviária Federal, Fernando Oliveira.
23: É preciso haver conscientização e educação. É preciso que os conceitos sejam absorvidos. Nós acreditamos nisso, sabemos que não é algo de resultado imediato, mas nós vamos insistir, persistir sempre para preservar a vida.
20: Além da conscientização, o governo também aposta na educação para transformar o trânsito desde cedo, como garante o ministro da Justiça e Segurança Pública, Wellington César Lima Silva.
24: Para essa mudança cultural acontecer, é fundamental que cheguemos até os bancos escolares. Por isso, o Ministério da Justiça se empenhará, junto com o Ministério da Educação, em promover a inserção desses conteúdos, da preservação da vida, da valorização da vida no trânsito, no âmbito de todos os ciclos de ensino.
20: Em 2025, Minas Gerais liderou o número de acidentes fatais nas estradas, com 765 óbitos, seguido do Paraná, com 593 mortes, e a Bahia com 589 vidas perdidas no trânsito. Reportagem Cleide Lopes.
1: Gás do Povo. novo, a Caixa Econômica Federal registrou a adesão de cerca de 25 mil revendedoras ao programa em todo o país.
0: Revendedores interessados podem aderir de forma voluntária, desde que atendam requisitos como cadastro regular na Agência Nacional do Petróleo e uso da máquina da Caixa.
1: A iniciativa garante a recarga gratuita do botijão de gás de 13 quilos para famílias de baixa renda inscritas no cadastro único.
0: Mais informações em gasdopovo.mds.gov.br.
1: Governo Federal.
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0: Fique agora com as notícias do Poder Judiciário e do Congresso Nacional. Uma boa noite.
1: Boa noite para você e até amanhã.
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5: Decisão do STF que reconheceu a união homoafetiva completa 15 anos.
6: Eleição 2026, prazo para tirar o título eleitoral termina amanhã.
5: TST define como deve ser feita a convocação de salário pago em moeda estrangeira.
6: Boa noite, eu sou Marta Ferreira.
5: E eu sou Marcelo Della Libera.
6: No dia 5 de maio de 2011, há exatos 15 anos, uma decisão do Supremo Tribunal Federal reconheceu a união homoafetiva.
5: A decisão abriu portas para garantir outros direitos para essa população. Judite Aragão.
7: Antes de 2011, não havia uma jurisprudência consolidada sobre o reconhecimento da união homoafetiva. Os casos dependiam da interpretação de cada juiz. Depois da decisão, o que era invisível, ganhou números. Um salto de 58 mil casais em 2010 para 480 mil em 2022, de acordo com o IBGE. Em 2013, outra conquista. O Conselho Nacional de Justiça editou a resolução 175, impedindo que cartórios de todo o país se recusassem a converter uniões estáveis homoafetivas em casamentos.
6: Conselho Nacional de Justiça realiza seminário sobre a atuação da Justiça Itinerante na prática.
5: A Justiça Itinerante é uma iniciativa do CNJ para levar os serviços do Judiciário aos lugares menos acessíveis. Carolina Chaves.
25: Na abertura do seminário, o presidente do STF do CNJ, ministro Edson Fachin, reforçou que a justiça só acontece de verdade quando chega a cada pessoa.
26: O acesso à justiça se realiza quando alcança concretamente cada pessoa, especialmente aquelas historicamente afastadas dos centros de decisão e das estruturas estatais.
25: Fachin destacou ainda que a resolução do Conselho Nacional de Justiça é um marco, porque tira a justiça itinerante do campo do improviso e a transforma em uma política pública contínua, com financiamento e organização.
6: Eleitores têm até amanhã, 6 de maio, para tirar o primeiro título ou regularizar pendências com a Justiça Eleitoral.
5: Após essa data, o cadastro será fechado para a organização das eleições deste ano. Estevam Furtado.
27: O atendimento pode ser feito nos cartórios eleitorais ou pela internet para quem já possui biometria cadastrada. A partir de 7 de maio, nenhum pedido de inscrição, transferência ou atualização poderá ser feito até novembro de 2026. Quem perdeu o prazo não poderá votar nas eleições deste ano e pode enfrentar restrições, como dificuldade para emitir documentos, tomar posse em cargo público ou se matricular em instituições públicas.
6: TST define como deve ser feita a conversão de salário pago em moeda estrangeira.
5: A decisão envolve um trabalhador contratado em dólar para atuar no Brasil. Anderson Conrado.
28: O caso é de um comandante de embarcação colombiano que teve a remuneração ajustada em dólares. O Tribunal Regional no Rio de Janeiro considerou a cotação do dólar ao longo do contrato para calcular os valores. Mas a decisão foi revista pelo TST. Segundo o tribunal, o salário deve ser convertido para reais na data da contratação. A partir daí, devem ser aplicados os reajustes previstos em lei ou em acordos da categoria.
6: É válido o aumento da pena base de um homem condenado por roubar carro de motorista de aplicativo em serviço.
5: Essa conclusão é do STJ. Fátima Uchoa.
8: O motorista estava com o carro parado em via pública à noite, com os vidros abertos, aguardando chamadas, quando foi abordado pelo homem armado. Mesmo após a vítima informar que era motorista de aplicativo e estava trabalhando, o assaltante ordenou que ele saísse e fugiu com o veículo. A Justiça de Alagoas condenou o réu a mais de 12 anos de reclusão em regime inicial fechado, e a sexta turma do STJ manteve a condenação. Para o ministro relator Sebastião Reis Júnior, o réu sabia que a vítima estava trabalhando e mesmo assim se aproveitou dessa situação para cometer o roubo, o que torna o crime mais reprovável e justifica o agravamento da pena base.
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6: Boa noite.
5: Uma boa noite.
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2: Está no ar o Jornal do Senado.
9: Eu sou Paula Groba.
5: E eu sou Humberto Pinheiro.
9: E estes são os destaques de hoje do Jornal do Senado, que começa agora.
5: Senado aprova a criação da primeira universidade indígena do Brasil. Projeto segue para a sessão.
9: Lei sancionada endurece penas para roubo de celulares e crimes virtuais.
5: Avança projeto que regulamenta carreira e porte de arma para agentes de trânsito.
9: Boa noite.
5: Boa noite.
9: Um marco para a educação e os povos originários. O Senado aprovou um projeto que cria a primeira universidade indígena do Brasil. A proposta prevê ensino bilíngue, voltado às realidades das comunidades, com campi em várias regiões do país. A ideia é formar profissionais sem romper com as identidades culturais e fortalecer a preservação das tradições.
5: Há previsão de cursos como gestão territorial, saúde indígena e educação intercultural, além de incentivar pesquisas sobre línguas e saberes ancestrais. O projeto segue para a sanção presidencial. Mais detalhes na reportagem de Pedro Pincer.
10: O Senado aprovou o projeto de lei da Presidência da República que cria a Universidade Federal Indígena. Vinculada ao Ministério da Educação e com sede em Brasília, a instituição terá campi em várias regiões do Brasil para atender às necessidades dos povos indígenas. Seus objetivos incluem oferecer ensino superior, promover pesquisa e extensão universitária, valorizar saberes tradicionais e incentivar a sustentabilidade socioambiental dos territórios indígenas. O relator, senador Eduardo Braga, do MDB do Amazonas, ressaltou que até hoje não há no país uma universidade essencialmente voltada à realidade dos povos originários. Já o senador Randolfo Rodrigues, do PT do Amapá, que é historiador, salientou a importância da criação da Universidade Federal Indígena.
11: É por isso que precisa de uma Universidade Federal dos Povos Indígenas, para que gerações futuras de brasileiros saibam que nós somos resultado dessa mistura, dessa miscigenação, mas sobretudo que nós construímos esse país sobre povos que aqui estavam muito antes e que deixaram heranças culturais que estão marcadas em nossa vida e estão marcadas em nossa trajetória como nação.
10: O texto segue agora para a sanção presidencial.
9: E o Congresso promulgou hoje a emenda constitucional 139, que reconhece os tribunais de contas como órgãos permanentes e essenciais ao controle externo da administração pública. A medida também proíbe a extinção desses tribunais e impede a criação de novos.
5: Durante a sessão solene, o presidente do Congresso, Davi Alcolumbre, destacou que os tribunais passam a ter mesmo status de instituições como o Ministério Público e a Defensoria Pública, reforçando o papel de apoio ao legislativo na fiscalização dos gastos públicos.
9: Agentes de trânsito poderão passar a ter porte de arma de fogo dependendo das atividades. É o que prevê um projeto que avançou hoje no Senado e que cria a Lei Geral dos Agentes de Trânsito. A proposta estabelece regras nacionais para a carreira, hoje organizada de forma diferente em estados e municípios.
5: O texto define atribuições, critérios de ingresso por concurso público, formação obrigatória e direitos funcionais dos profissionais. Pelo projeto, o porte de arma de fogo poderá ser autorizado
4: dado aos agentes que atuam em atividades externas e ostensivas, como fiscalização em vias públicas e apoio a operações conjuntas com forças de segurança. Os detalhes com o repórter Bruno Lourenço.
12: O relator, senador Efraim Filho, do PL da Paraíba, destacou que esse entendimento evita a delegação integral de suas atribuições a empresas privadas. Sobre o porte de arma, o senador defendeu a previsão de que o direito seja restrito aos agentes que trabalham diretamente na fiscalização ostensiva.
13: Apesar de considerarmos valorosa a previsão de porte de arma de fogo para os agentes de trânsito, é necessário limitar esse direito àqueles servidores que exerçam atividades de forma ostensiva e externa, tendo em vista o caráter finalístico restritivo do estatuto.
12: O relator também ajustou o texto para evitar uma ampliação conceitual excessiva da atividade policial, garantindo que as atribuições de engenharia e educação continuem sendo partes integrantes da segurança viária sem serem descaracterizadas.
9: E foi sancionada a lei que endurece as penas para crimes como furto, roubo, estelionato, receptação e latrocínio, que é o roubo seguido de morte. A norma também inclui medidas contra crimes virtuais como golpes pela internet, fraudes bancárias, furto de celular e de animal doméstico.
4: No caso do furto, a pena passa de 1 a 4 anos para 1 a 6 anos de prisão, com aumento de situações específicas, como crimes cometidos à noite ou que afetem serviços essenciais. Para o roubo, a pena geral sobe de 4 a 10 anos para 6 a 10 anos, em casos envolvendo celulares e armas. No latrocínio, a pena mínima aumenta de 20 para 24 anos.
9: Já no campo digital, o texto aumenta penas para fraudes eletrônicas e cria novos tipos penais, como a cessão de conta laranja, caracterizada pelo uso de contas bancárias para movimentação de recursos ilícitos. Aprovado em março pelo Senado, o projeto teve a relatoria do senador Efraim Filho, do União da Paraíba. Ao defender o texto, Efraim enfatizou a punição de 5 anos de prisão para quem emprestar a conta bancária para receber dinheiro de fraude ou do crime organizado.
14: Quando você vai buscar o golpista, ele passou por uma conta de um terceiro e esse terceiro disse que não sabia de nada. E agora quem empresta sua conta para fraudes bancárias tem agora uma punição tipificada e mais rigorosa.
4: O senador Stiverson Valentim do Podemos do Rio Grande do Norte avaliou que o programa Desenrola 2.0, lançado pelo governo federal, é uma iniciativa positiva, mas insuficiente para enfrentar o endividamento das famílias brasileiras. Segundo ele, a medida não ataca as causas estruturais do problema, como a inflação e os juros elevados.
9: O parlamentar também destacou como ponto favorável a proibição de que pessoas em renegociação de dívidas realizem apostas em plataformas de jogos. Para ele, embora não seja o principal fator do endividamento, trata-se de um problema que precisa ser enfrentado.
15: Qualquer pesquisa diz a real causa do endividamento brasileiro. A real causa é justamente que está consumindo o nosso sono. A inflação, juros altos, não tem emprego.
4: Já o senador Paulo Paim, do PT do Rio Grande do Sul, defendeu a iniciativa do governo federal como uma forma de aliviar o orçamento das famílias endividadas. Ele destacou que o programa oferece condições facilitadas, como descontos de até 90%, juros limitados e a possibilidade de utilização do FGTS para quitação de dívidas.
9: Paim também ressaltou que a medida contempla débitos de até R$15 mil por instituição financeira, com prazos de pagamento que podem chegar a 48 meses, além de permitir a adesão de trabalhadores com renda de até 5 salários mínimos.
16: Trata-se de uma medida concreta que oferece condições reais para que as pessoas saiam do sufoco financeiro. O programa também permite a utilização de até 20% do saldo do FGTS para a quitação das dívidas.
4: E a Comissão de Assuntos Econômicos aprovou o projeto que autoriza o Conselho Federal de Medicina Veterinária a criar uma caixa de assistência para médicos, veterinários e zootecnistas.
9: Pelo texto, esses profissionais precisam estar inscritos nos conselhos regionais. Repórter Patrícia Oliveira.
17: A proposta prevê auxílios financeiros, assistência à saúde e apoio ao exercício das profissões de veterinário e zootecnista. O relator vereador senador Laércio Oliveira, do Progressistas de Sergipe, atualizou as regras de investimento dos recursos da Caixa Assistencial, que será vinculada ao Conselho Federal de Medicina Veterinária. Os profissionais devem estar inscritos nos Conselhos Regionais de Medicina Veterinária. E a adesão será voluntária, com prazo de carência de 1 ano para acesso aos benefícios. O autor do projeto, senador Wellington Fagundes, do PL de Mato Grosso, destacou o papel desses profissionais na saúde pública, segurança alimentar e no agronegócio.
0: Hoje, grande parte dos profissionais atua como autônomo no Brasil como um todo. Está ausente.

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1: Edição de Paula Groba e trabalhos técnicos de João Lira, o Jornal do Senado fica por aqui. Acompanhe agora as notícias da Câmara dos Deputados. Boa noite.
2: Boa noite e até amanhã.
3: Jornal Câmara dos Deputados. Deputados avançam na análise da política nacional de minerais críticos.
4: Câmara ratifica acordo internacional sobre comércio de aeronaves civis.
3: Base aliada e oposição comentam programa de renegociação de dívidas.
5: Boa noite. Ayrton Faleiro, do PT do Pará, exalta o lançamento do programa Desenrola Brasil 2.0, voltado para a renegociação de dívidas das famílias brasileiras. O deputado explica que a medida foca em famílias com renda de até 5 salários mínimos.
3: De acordo com Ayrton Faleiro, o programa também garante a permanência de jovens no ensino superior ao abranger a renegociação de dívidas do FIES. Para o parlamentar, a medida confirma o compromisso do governo com a inclusão social e econômica.
5: Valdenor Pereira, do PT da Bahia, celebra o lançamento do programa Desenrola 2.0, voltado à renegociação de dívidas. O parlamentar explica que a iniciativa oferece descontos, juros reduzidos e condições facilitadas de pagamento para aliviar o endividamento da população.
3: Valdeno Pereira acrescenta que o programa amplia o alcance em relação à versão anterior, incluindo diferentes públicos como famílias, estudantes, produtores rurais e empresas. Para ele, a medida contribui para dinamizar a economia e melhorar as condições financeiras dos brasileiros.
5: Luiz Lima, do Novo, do Rio de Janeiro, aponta a elevada carga tributária como principal obstáculo para a geração de empregos no Brasil. O parlamentar afirma que os altos impostos sobre bens de consumo e serviços dificultam a manutenção dos postos de trabalho pelas empresas nacionais.
3: Luiz Lima avalia que medidas como o programa Desenrola e o fim da escala 6x1, sem a devida desoneração, não solucionam a crise econômica. Ele acusa o Executivo Federal de priorizar iniciativas que agravam o endividamento das famílias e a instabilidade do setor privado.
0: Economia.
5: Paulo Magalhães, do PSD, defende a reestatização da refinaria Landulfo Alves, na Bahia, como medida para conter o aumento dos combustíveis. De acordo com o deputado, a unidade é estratégica para o estado e pode ajudar o governo a regular os preços do mercado.
3: Paulo Magalhães afirma que a iniciativa atende a uma demanda da população nordestina diante da alta dos combustíveis. Ele também destaca o papel do governo federal na adoção de medidas para reduzir os impactos econômicos e reforça apoio à proposta dentro da bancada.
5: Do PSD alerta que o Rio de Janeiro pode perder 21 bilhões de reais anuais caso o Supremo Tribunal Federal mude a regra de distribuição dos royalties do petróleo. Ele observa que a compensação garantida pela Constituição é aplicada em saúde, educação e segurança pública.
3: Para o deputado, alterar as regras atuais vai gerar insegurança jurídica e levar à perda de autonomia do estado, que precisará do governo federal para pagar suas despesas. Segundo Hugo Leal, o Congresso foi alertado diversas vezes sobre o impasse, mas preferiu deixar para a justiça a solução do problema.
5: Benedita da Silva, do PT do Rio de Janeiro, defende que o STF mantenha a compensação dos royalties do petróleo para estados e municípios produtores. Ela argumenta que os recursos não são tributos, mas uma reparação pelos impactos da exploração de uma riqueza finita nos territórios afetados.
3: Benedita da Silva alerta que a perda de arrecadação pode agravar a crise fiscal do Rio de Janeiro, com risco de comprometimento de salários, aposentadorias, investimentos em hospitais e em escolas. A deputada afirma que o estado busca condições para preservar os serviços para a população.
0: Desenvolvimento regional.
5: General Girão, do PL do Rio Grande do Norte, alega que o governo estadual prioriza o anúncio de projetos federais ainda sem execução garantida. O deputado afirma que, ao mesmo tempo, obras urgentes como a Reta Tabajara, na região metropolitana de Natal, continuam paralisadas.
3: General Girão também questiona obras prometidas em Parnamirim, como a drenagem e duplicação da Avenida Olavo Montenegro. Ele cobra prioridade para a Via Verde, que, de acordo com o parlamentar, já conta com recursos de emendas e pode desafogar para o trânsito na região.
5: Bebeto, do PP do Rio de Janeiro, cobra a remoção de uma torre de energia da empresa Light, instalada próxima do entroncamento da rodovia Presidente Dutra com a linha vermelha. Segundo ele, a torre trava obras de um novo viaduto para solucionar o engarrafamento no local.
3: O deputado afirma que o impasse prejudica milhares de trabalhadores da

0: Baixada Fluminense que perdem horas no trânsito. Bebeto lembra ainda que a estrada é uma das mais importantes do país por unir as duas maiores metrópoles do país e receber o fluxo de 50% do PIB nacional.
1: Transportes. Charles Fernandes, do PSD da Bahia, defende ampliar campanhas educativas do Maio Amarelo para frear o número de acidentes. Ele alerta que a violência no trânsito não é exclusividade de grandes centros, atingindo também cidades médias e pequenas, como Vitória da Conquista e Guanambi.
0: Segundo Charles Fernandes, o crescimento da frota de motos nas ruas exige ações urgentes para evitar mortes e mutilações. Assim, ele pede que os governos federal e estadual invistam em educação nas escolas para formar motoristas mais conscientes.
2: Relações Exteriores.
1: Plenário da Câmara ratifica acordo internacional sobre compra, venda e manutenção de aeronaves civis e seus componentes. A repórter Daniele Lessa acompanhou a votação e tem os detalhes.
3: A Câmara dos Deputados aprovou o projeto para ratificar a adesão do Brasil a acordo internacional da Organização Mundial do Comércio sobre o comércio de aeronaves civis. O projeto foi enviado ao Congresso pelo Poder Executivo, que defendeu a adesão ao acordo como algo positivo para atrair investimentos na indústria nacional de aviação civil. Com a aprovação, o Brasil passa a integrar um conjunto de regras internacionais que tratam da compra, venda e circulação de aeronaves civis e seus componentes, incluindo serviços de manutenção e reparo. Esse acordo está em vigor desde 1980 e conta hoje com 33 membros, incluindo Estados Unidos, União Europeia e Japão. Entre os principais pontos, o acordo prevê a eliminação de tarifas de importação para aeronaves civis e diversos itens do setor, como turbinas, simuladores de voo e equipamentos de bordo. Também estabelece diretrizes para reduzir barreiras comerciais e garantir condições mais previsíveis para o mercado. Relator da proposta na Comissão de Viação e Transportes, o deputado Júlio Lopes, do PP do Rio de Janeiro, disse que o acordo aumenta a segurança jurídica e insere o Brasil de forma mais ativa nas decisões globais sobre aviação civil. Ele destacou também os efeitos positivos no setor aéreo.
4: Para o setor de transportes, os efeitos são diretos: redução de custos operacionais para as companhias aéreas, facilitação do acesso a insumos e tecnologias, estímulo à modernização e à expansão da frota nacional, com impactos positivos na conectividade e na qualidade dos serviços prestados à população.
3: Na balança comercial brasileira, o comércio de produtos cobertos pelo acordo movimenta cerca de 41 bilhões de dólares por ano. Os principais parceiros do Brasil nesse setor são Estados Unidos, China, Alemanha e Argentina. O país importa a maior parte dos equipamentos, mas também tem presença importante na exportação de aeronaves de médio porte, principalmente por causa da Embraer. O projeto que aprova o Acordo Internacional da Organização Mundial do Comércio sobre o comércio de aeronaves civis seguiu para análise no Senado. Da Rádio Câmara de Brasília, Daniele Lessa.
2: Trabalho.
0: A avaliação de Reginaldo Lopes, do PT de Minas Gerais, a redução da jornada de trabalho para 40 horas semanais é a matéria mais importante para a classe trabalhadora desde a Constituição de 88. Ele argumenta que o avanço tecnológico já justifica mais um dia de descanso.
5: No século XXI, não justifica mais o trabalhador ter uma escala de 6 dias de trabalho, porque houve avanço tecnológico, houve ganho de produtividade dos setores econômicos, houve a implementação da inteligência artificial nas máquinas, nos bens de capitais, o país se tornou mais competitivo e, portanto, o trabalhador merece mais um dia de descanso.
1: Reginaldo Lopes ressalta que a escala 6x1 penaliza os trabalhadores mais vulneráveis e contribui para o esgotamento físico e mental. Segundo o deputado, garantir mais tempo livre para a qualificação profissional e para o convívio familiar é um passo essencial para combater as desigualdades.
0: Merlon Solano, do PT do Piauí, critica a mobilização de empresários de São Paulo em Brasília contra a redução da jornada de trabalho. Segundo o deputado, o custo da medida pode pode ser compensado pelo aumento da produtividade e pela redução de doenças ocupacionais.
1: Na opinião de Merlon Solano, a legislação trabalhista atual representa um atraso civilizatório e penaliza principalmente as mulheres que acumulam jornada doméstica. Segundo o parlamentar, cerca de 15 milhões de brasileiros vivem sob um regime que compromete a saúde dos trabalhadores.
2: Previdência.
0: Fernanda Pessoa, do PSD do Ceará, defende a aposentadoria especial para agentes comunitários de saúde e de combate a endemias. A deputada afirma que a medida reconhece os riscos enfrentados por profissionais que atuam em visitas domiciliares, longas caminhadas e condições insalubres.
1: Fernanda Pessoa sinaliza confiança na votação urgente da matéria, dada a relevância estratégica desses trabalhadores para o sistema público de saúde. Ela sustenta que a valorização da categoria fortalece a prevenção de doenças e o cuidado direto com a população.
2: Segurança Pública.
0: Comissão da Câmara aprova aumento de penas para crimes ligados a organizações criminosas. A repórter Júlia Lopes tem mais informações sobre a proposta.
6: A Comissão de Constituição e Justiça da Câmara dos Deputados aprovou um projeto que aumenta as penas para crimes cometidos por integrantes de facções criminosas. Segundo o relator, deputado delegado Paulo Bilinski, do PL de São Paulo, a medida busca fortalecer o combate a grupos que corrompem instituições, intimidam comunidades e ameaçam a estabilidade social. A proposta prevê que crimes dolosos, aqueles cometidos com intenção que resultarem em morte, terão a pena aumentada de metade até o triplo. Já para tráfico de drogas, tráfico internacional de armas e tráfico de pessoas, o aumento vai de metade até o dobro. O projeto também prevê punições mais severas para outros crimes. No caso de ameaça, a pena será dobrada. Para posse irregular ou porte ilegal de arma de fogo de uso permitido, o aumento varia de metade até 2/3. Já para armas de uso restrito, a pena será dobrada. Para o autor da proposta, deputado José Medeiros, do PL do Mato Grosso, o projeto busca diferenciar a punição de quem comete crimes ligados a facções para desestimular esse tipo de envolvimento.
7: A partir da aprovação desse projeto, essas pessoas passarão a responder diferentemente de outras pessoas que cometerem os mesmos crimes. De que forma? Por exemplo, ameaça. O sujeito vai receber pelo dobro. Ele vai receber uma pena dobrada pelo crime. Porte de arma restrita. Quer dizer, é o aumento das penas para que os criminosos possam ter em mente que não compensa pertencer a uma facção.
6: Atualmente, a nova lei chamada de Lei Antifacção define facção criminosa como um grupo de 3 ou mais pessoas que utiliza violência ou ameaça para controlar territórios, atacar serviços essenciais e intimidar a população. O projeto que eleva a pena para penas de crimes cometidos por integrantes de organizações criminosas segue agora para análise do plenário. Da Rádio Câmara de Brasília, Júlia Lopes.
2: Justiça.
1: Carlos Jordi do PL menciona um caso de estupro coletivo cometido por adolescentes em uma comunidade do Rio de Janeiro para defender a redução da maioridade penal. O deputado questiona o silêncio da esquerda e do governo federal em relação à defesa das vítimas.
0: De acordo com Carlos Jordi, a legislação atual protege os jovens envolvidos no crime. Ele considera que a impunidade de adolescentes em casos de crimes hediondos é um dos maiores problemas de segurança e justiça no país.
1: Capitão Alberto Neto do PL do Amazonas também cobra a aprovação imediata da redução da maioridade penal. O deputado lamenta o estupro de duas crianças cometido por adolescentes e sustenta que a legislação atual é branda e gera impunidade.
0: Segundo o capitão Alberto Neto, o Estatuto da Criança e do Adolescente protege criminosos e estimula a cooptação de jovens por facções criminosas. Para ele, a proteção das famílias brasileiras passa pelo endurecimento do ordenamento jurídico do país.
1: Aloysio Mendes, do Republicanos do Maranhão, defende a instalação imediata de uma comissão especial para debater a redução da maioridade penal. Ele também cobra do Senado a votação da PEC da Segurança Pública, alegando que responde aos apelos de 80% dos brasileiros.
0: Na visão de Aloysio Mendes, muitos crimes bárbaros, como estupros coletivos noticiados recentemente, ficam sem punição por terem sido cometidos por menores de idade. Em sua opinião, as medidas socioeducativas são insuficientes e desproporcionais à gravidade de crimes hediondos.
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2: Política.
1: Bom Gás, do PT do Rio Grande do Sul, critica a derrubada do veto presidencial ao projeto de dosimetria, classificando a medida como juridicamente inválida. Segundo ele, houve irregularidades no processo legislativo, com alteração indevida do texto durante a análise do veto.
0: Bom Gás alega que a proposta é inconstitucional e pode gerar impunidade ao beneficiar crimes graves. O deputado também afirma que o partido pretende questionar a medida na justiça, argumentando que o conteúdo aprovado não respeita os princípios do Estado. Estado de Direito.
1: Coronel Ulisses, do União do Acre, celebra a derrubada do veto presidencial ao projeto de dosimetria, afirmando que a medida corrige injustiças em penas aplicadas. Na visão do deputado, o Congresso respondeu adequadamente às demandas da população.
0: Coronel Ulisses também critica a oposição ao projeto e sustenta que a proposta não beneficia criminosos de alta periculosidade. O deputado afirma ainda que a iniciativa reforça o papel do legislativo e contribui para o equilíbrio entre os poderes.
2: Votação.
1: Entre as propostas que podem ser votadas pelos deputados ainda esta semana está o projeto que estabelece diretrizes para a área de minerais críticos e estratégicos.
0: O repórter Antônio Vital detalha os principais pontos da matéria.
9: Está pronto para ser votado no plenário da Câmara, projeto que cria uma política nacional para exploração e beneficiamento de minerais críticos e estratégicos, fundamentais para a fabricação de equipamentos de informática, para fornecimento de energia e defesa nacional. São exemplos de minerais estratégicos o lítio, cobalto, nióbio e terra raras usados na fabricação de baterias, painéis solares e equipamentos eletrônicos. O projeto original foi apresentado pelo deputado Zé Silva, do União de Minas Gerais, mas o texto final, elaborado pelo relator, deputado Arnaldo Jardim, do Cidadania de São Paulo, contempla também sugestões previstas em outras 14 propostas sobre o assunto. O projeto prevê incentivos para empresas do setor, como benefícios fiscais, que vão variar de acordo com o grau de beneficiamento do mineral. A ideia é estimular produtos com maior valor agregado, ou seja, material beneficiado no Brasil, com possibilidade, inclusive, de tributação sobre a exportação de minério bruto. A proposta também prevê a criação de um fundo garantidor com recursos totais de 5 bilhões de reais, dos quais 2 bilhões serão aportados pelo governo federal para ajudar no financiamento das empresas. Outra fonte de recursos prevista para as empresas será a emissão de debêntures, uma espécie de título emitido no mercado. Para isso, os projetos terão que ser aprovados por um conselho, que terá inclusive o poder de vetar fusões de empresas, o que já acontece em diversos países. O relator Arnaldo Jardim previu ainda outro incentivo ao setor, a inclusão das empresas no regime especial de incentivos para o desenvolvimento de infraestrutura, o REID, que trata de incentivos fiscais para os setores de infraestrutura, como transportes, portos e energia.
10: Conseguimos conformar, além da questão do crédito fiscal, que será muito significativa, além do fundo garantidor, e complementamos isso com a autorização que vem para emissão de debêntures incentivadas e de infraestrutura para os projetos de beneficiamento, transformação mineral ou mineração urbana. E inclusão no REID dos projetos aqui mencionados.
9: O projeto também prevê incentivos para a chamada mineração urbana, que é a obtenção de minerais críticos a partir do desmonte de produtos industrializados, como televisores, computadores e baterias. O texto apresentado pelo relator também prevê a contratação de mão de obra proveniente das comunidades afetadas. afetadas pelos projetos de mineração e beneficiamento de minério. Arnaldo Jardim resumiu os objetivos da proposta.
10: O projeto tem uma justa e equilibrada preocupação com as comunidades locais e desenvolvimento local, tem uma preocupação adequada com a questão do licenciamento ambiental, que no Brasil é extremamente rigoroso e muito moroso, e tem, por outro lado, uma preocupação com relação à soberania nacional e com relação ao desenvolvimento dessa cadeia.
9: O projeto que cria uma política nacional para exploração e beneficiamento de minerais críticos e estratégicos deve ser votado ainda essa semana pelo plenário da Câmara. Da Câmara de Brasília, Antônio Vital.
11: As próximas edições vão resumir o resultado das votações do plenário da Câmara.
0: Termina agora o Jornal Câmara dos Deputados, com trabalhos técnicos de Everson Urani e apresentação de Márcio Aquiles Sardi e José Carlos Andrade. Uma ótima noite para você.
11: A Voz do Brasil está de volta amanhã. Boa noite.
0: 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Boa noite.
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Olá, muito boa noite, ouvintes da sua Universitária FM 107.9. Está entrando no ar mais um programa Encontro com Blues. Este é o seu Encontro com Blues de todas as terças-feiras. O programa vai ao ar de 20 às 22 horas. É isso aí. Terça-feira, de 20 às 22 horas. Seu encontro marcado com Blues aqui na Universitária FM. O programa Encontro com Blues é produzido e apresentado por mim, Roberto Lessa, tem na gravação e finalização o João Pedro. Nós estamos sempre preparando um programa especial para vocês, ouvintes. Programa Encontro com Blues, para aqueles que gostam de blues, que querem conhecer um pouco mais sobre blues, essa música tão apaixonante e mais do que centenária. Enfim, está aqui tudo do blues, você encontra no Encontro com Blues. É claro que eu digo tudo do blues de uma maneira retórica, mas a gente tenta abarcar de uma maneira mais abrangente possível, caros ouvintes. Temos novidades, temos história, temos blues do Brasil. Enfim, fiquem ligados aqui no Encontro com Blues, porque o programa está apenas começando. 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E se for de terça-feira, de 20 às 22 horas, claro que você vai ouvir o Encontro com Blues. Você também pode ouvir o programa Encontro com Blues à maneira antiga. É, basta sintonizar o seu rádio em 107.9 e ouvir o Encontro com Blues. Claro, pode ouvir toda a programação da Universitária FM. Você que está no seu radinho, aí na cozinha da sua casa, na sala, no rádio do seu carro. Enfim, essas são as maneiras de ouvir a Universitária FM 107.9 e o Encontro com Blues. E vamos começar o programa de hoje com lançamentos do mundo do blues. E temos lançamentos de brasileiros, brasileiros e brasileiras. Brasileiro e brasileira, dois cearenses que estão arrebentando no mundo do blues. Nós vamos apresentar duas músicas do Arthur Menezes, ele que está hoje em dia morando na cidade norte-americana de Los Angeles. É isso aí, lá em Los Angeles, Arthur Menezes lançou dois singles recentemente, um em 13 de março, outro em 10 de abril de 2026, e a gente vai mostrar para vocês estes dois singles. Vamos apresentar esses dois singles do Arthur Menezes. Primeira música é o lançamento mais recente de 10 de abril, Not Today. Depois ouviremos a música Once Again, que foi lançada no dia 13 de março. Outro lançamento de março de 2026 é a versão para a música Sempre Não É Todo Dia. Quem faz essa versão, quem executa essa versão da música de Oswaldo Montenegro é a guitarrista Slider, cantora e compositora Nanda Moura. Nanda Moura, que é cearense, está radicada no Rio de Janeiro. Então, o Ceará aí conquistando o Brasil e o mundo com o bom e velho blues. Ouviremos Sempre Não É Todo Dia, essa versão que foi lançada no dia 6 de março com a Nanda Moura. Encontro com Blues no ar.

0: 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Ouvimos aí músicas fresquíssimas, lançamentos fresquíssimos no mundo do blues, lançamentos feitos por dois cearenses, o Arthur Menezes e a Nanda Moura. Agora chegou a hora de voltar no tempo e ouvir músicas dos anos 20, 30 e até 1940. Ouviremos primeiramente o Lottie Kimbrough com a música Don't Speak to Me. Depois teremos Otto Virgil com a música Got the Blues About Rome. Ainda com o Otto Virgil, ouviremos Seven Year Age. E fechando o bloco, William Harris com I'm a Roaming Gambler.
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4: 8 horas e 30 minutos.

alta pela sua Universitária FM 107.9 com o programa Encontro com Blues. Agora chegou a hora da parte Blues Brasil. Enfim, apresentamos aí nos lançamentos dois brasileiros, dois cearenses. E agora eu vou mudar um pouquinho. Eu já fiz essa mudança recente nessa parte Blues Brasil, porque vamos apresentar blues de um argentino, mas esse argentino já está bem brasileiro. Estamos falando do Danny Vincent. Ele que em 1995 lançou o seu primeiro álbum, o Blues at Close Range, lançado pela gravadora Paradox. Neste disco, o Danny Vincent contou com Mauro Caballero no baixo, o José Vicente Spartani, teve participações especiais, Alexandre Marcondes, Nuno Mindeles e Solon Fishbone fazendo guitarra. Na verdade, o Alexandre Marcondes fez a guitarra todo o disco, assim como o próprio Danny Vincent. Participações também dos gaitistas Robinson Fernandes, Thiago Cerveira, do tecladista Ari Borger, que também fez piano, e claro, Danny Vincent na guitarra e vocal. O Nuno também fez vocal em uma das músicas desse disco de 1995, Blues at Close Range. Então, vamos ouvir músicas deste disco. Vamos ouvir quatro músicas. E por que que eu trouxe Danny Vincent? Ele que é argentino, porque ele. Enfim, essa parte Blues Brasil é blues de brasileiros, estrangeiros radicados no Brasil e até mesmo pode até nem ser radicados no Brasil. Enfim, como uma vez eu fiz com o César Baldomir, gaitista da Argentina. Vamos então ouvir essas quatro músicas que eu prometi. A primeira é I Wonder, depois teremos She Can't, ainda teremos My Babe Left Me This Morning e fechando o bloco, The Rhythm of the Cities.

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4: 59.

De volta pela sua Universitária FM 107.9 com o programa Encontro com Blues. Agora vamos dedicar um pouco mais de tempo a este tema da segunda metade do Encontro com Blues. É isso aí. Se você ligou agora o rádio, se você sintonizou agora na Universitária FM, você perdeu metade do Encontro com Blues, mas não se preocupe que sempre nas segundas-feiras, meia-noite de segunda-feira, tem a reprise do Encontro com Blues. Então, logo após Música Erudita de domingo, você ouve a reprise do Encontro com Blues. E agora o tema do Encontro com Blues será o guitarrista Slider Hound Dog Taylor. Ele que fez sua carreira